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5: Campina FM, e aí, tudo bem com você? Preparado para viajar atrás dos grandes hits que marcaram a programação da 93.1? 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
5: Na primeira metade dos anos 2000, a banda norte-americana No Doubt lançava o álbum de compilações de singles. No trabalho, destaque para o hit It's My Life. Única novidade do disco, mas ainda assim, uma releitura do clássico imortalizado pelo grupo inglês Talk Talk 20 anos antes. A crítica recebeu bem a faixa e a considerou uma verdadeira alegria para quem gosta dos vocais ansiosos da Gwen Stefani, líder do grupo. No Doubt But It's My Life, há 23 anos, na Máquina do Tempo.
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0: Campina FM, tá aí mais um grande clássico que marcou a programação da 93.1. 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Ou confira mais no arroba Campina FM no Instagram. Até a próxima. Tchau.
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0: Campina Grande FM, Kátia Guima, Minha Razão de Viver, lembra dessa? Faz um tempinho, hein? Já acessou o nosso site? 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Maná, lábios compartidos.
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4: Campina FM, há 47 anos grudada em você, estamos de volta com outras informações.
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4: Mais de 70% dos paraibanos devem comprar presentes no Dia das Mães. Júnior Rodrigues.
5: O gasto médio estimado é de cerca de R$ 255. Entre os presentes mais procurados estão itens tradicionais como roupas, calçados, perfumes e cosméticos que continuam liderando a preferência dos consumidores. Júnior Rodrigues, para Campina FM.
4: Obrigado, Júnior. O setor de hotéis acompanha a implementação do cadastro digital como positiva. Josi Braga.
6: Para Thiago Sena, diretor de marketing e comunicação da Associação Brasileira da Indústria de Hotéis Seção Bahia, a proposta vai trazer mais agilidade para o setor hoteleiro.
7: E o que aconteceu agora é um processo de digitalização. Boa parte dos hotéis já vinha digitalizando esse processo, mas agora é algo mais institucional, mas que partiu do Ministério do Turismo.
6: Josi Braga, para a Rádio Nacional.
4: Obrigado, Josi. A classificação indicativa do YouTube no Brasil aumentou para 16 anos. Osama El Ghauri.
8: A nova classificação deverá aparecer de forma visível nas lojas de aplicativos e antes do acesso ao serviço. Além disso, o selo com idade precisa informar os motivos da classificação, como conteúdo sexual, drogas, violência extrema e linguagem imprópria. Da Rádio Nacional em Brasília, Osama El Ghauri.
4: Obrigado, Osama, pelas informações. 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Já o Campina Grande a Notícia volta na próxima hora.

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5: Sua união com Cristo é o fundamento de quem você realmente é. Você não precisa construir uma identidade baseada em comparações, em aparências, em conquistas. Em Cristo, você já é amado, aceito, completo. Você já é abençoado. Sua vida agora é simplesmente a expressão dessa nova identidade cristológica. Em Cristo, você pode dizer: já sou tudo o que preciso ser para ser de Deus, para ser feliz. Em nome do Pai, e do Filho, e do Espírito Santo. Amém.
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0: Campina Grande FM, Chimarrutz Verso Simples. Deixa eu te fazer para um convite, aliás, para um show sensacional que vai acontecer nesta semana, mais precisamente sexta-feira, né? Dia 8, tá chegando. Depois de amanhã, a gente vai conferir duas grandes artistas, a nossa Savana Aires recebendo a uruguaia Paulina Viroga. O show vai ser lá no Intimista, mais intimista impossível, hein? Na Casa Mosaico Arte e Psicanálise, que fica ali na Rua Agripino Ferreira Leite, no Catolé. E aí elas vão interpretar gêneros como bossa nova, forró, soul, jazz, pop. Vai ser uma junção entre amigas, celebrando essa amizade que já dura mais de 10 anos. Savana Aires e Paulina Viroga, no Casa Mosaico Arte e Psicanálise, sexta-feira, hein? Imperdível. Para saber mais, acesse campinafm.com.br. Nick Carter, Do I Have to Cry for You?
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6: Campina FM, há 47 anos, grudada em você, chegando com as últimas informações da noite.
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6: Maio Laranja reforça combate à violência sexual contra crianças na Paraíba. Railson Lopes.
7: O Ministério Público da Paraíba intensifica neste mês ações de prevenção à violência sexual contra crianças e adolescentes com o projeto Todos por Nós. A iniciativa inclui capacitações, palestras e distribuição de materiais educativos para famílias, profissionais e estudantes. As ações acontecem em cidades como João Pessoa, Campina Grande e Patos, com foco na conscientização e na proteção das vítimas. Railson Lopes para a Campina FM.
6: Obrigado, Railson. Levantamento aponta que cerca da metade da população está inadimplente. Fabio Lautran.
8: O valor médio de endividamento por pessoa é de R$ 6.728,51. Entre as dívidas atrasadas, a maioria é do setor financeiro, 47%, 27,3% delas de bancos e cartão de crédito e 20,2% de financeiras. Entre as dívidas, 21% delas se referem a contas básicas, como água, luz e gás, e só 11,5% são de serviços. Da Rádio 2, Fabiola Altran.
6: Obrigado, Fabiola. Dia das Mães deve levar 127 milhões de pessoas às compras. Milena Abreu.
9: Roupas, cosméticos, chocolates e flores lideram o ranking dos presentes. O apelo emocional do Dia das Mães fala tão alto que até mesmo quando o orçamento não acompanha, o consumidor pensa em presentear. 63% das pessoas colocam o presente do Dia das Mães à frente de outras despesas e 14% admitem a possibilidade de deixar de pagar uma conta básica para garantir o presente. Da Rádio 2, Milena Abreu.
6: Obrigado, Milena. As canções que marcaram época a gente confere a qualquer hora. Aqui na Campina FM é a máquina do tempo. 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
2: Qual medo tem limitado a sua vida? Medo de fracassar? Medo de um futuro incerto? Que você o traga à luz de Deus agora, em oração. Lembrando que este espírito de medo não vem de Deus. Peça ao Senhor que substitua esse medo por poder, amor, moderação. Peça agora que o espírito da força do Senhor venha com sabedoria e coragem sobre a sua vida. Em nome do Pai, e do Filho, e do Espírito Santo. Amém.
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1: Existe uma diferença importante entre autoestima e arrogância. A autoestima reconhece valor próprio. A arrogância acredita que esse valor é superior ao dos outros. Pessoas egocêntricas tendem a enxergar o mundo a partir do próprio ponto de vista. Falam mais do que escutam, impõem opiniões e têm dificuldades de reconhecer erros. A arrogância muitas vezes funciona como um mecanismo de defesa. É uma forma de esconder insegurança. E a verdadeira segurança não precisa se impor. Ela se manifesta com tranquilidade, respeito e abertura ao diálogo. Pensa nisso. A gente se encontra aqui na Campina FM.
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0: de medo não vem de Deus. Peça ao Senhor que substitua esse medo por poder, amor, moderação. Peça agora que o Espírito da força do Senhor venha com sabedoria e coragem sobre a sua vida. Em nome do Pai, e do Filho, e do Espírito Santo. Amém.
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3: Existe uma diferença importante entre autoestima e arrogância. A autoestima reconhece valor próprio. A arrogância acredita que esse valor é superior ao dos outros. Pessoas egocêntricas tendem a enxergar o mundo a partir do próprio ponto de vista. Falam mais do que escutam, impõem opiniões e têm dificuldades de reconhecer erros. A arrogância muitas vezes funciona como um mecanismo de defesa. É uma forma de esconder insegurança.

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Divina FM, gente querida e amada, eu já cheguei. É, e quando eu chego, a tristeza se acaba, que o meu nome é Alegria. E para vocês que já se encontram aqui nesta sintonia, agora vai meu abraço reforçado e um bom dia. Está no ar Desperta Campina, eu sou Feitosa Nunes e nós vamos até às 6 da matina dividindo com você todas as alegrias e emoções culturais do nosso Desperta, que tem o oferecimento de panificadora Pão Nosso há mais de 50 anos, qualidade em tudo que faz, na Afonso Campos, em Campina, e também Forte Aves, frango de qualidade, entrega garantida. 4:02, começamos aqui com Marcel Melo. Bom dia, minha gente!

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5: Campina FM, agora vamos acertando a hora, minha gente! 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E vamos lá, 4 horas 11 minutos, abraçando os amigos do Sertão, do Cariri, do Brejo, do Agreste, do Curimataú, do Litoral, parte de Pernambuco, Rio Grande do Norte. Grande abraço aos amigos, trabalhadores do campo e da cidade, amigas, donas de casa, quem estiver aí pelas estradas da vida, nos dando uma carona, vamos juntos. E muito obrigado aos amigos caminhoneiros, taxistas, alternativos, você que é particular, está saindo agora, viajando no seu automóvel, ouvindo a mais ouvida do Nordeste Brasileiro, Campina FM. São 4 horas e 12 minutos, o Rei do Baião.

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Shopping FM. Agora vamos acertando a hora, minha gente. 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E eu vou dizer quem cantou aqui para nós no primeiro bloco. Começamos aí com Marcel Melo, Nos Tempos de Menino. Depois, meu conterrâneo Lostiba, lá de São José do Egito, cantou Vestígio de Saudade. Bom demais, hein? Depois tivemos aqui Luiz Gonzaga, Cap Novo. Na sequência, Severino Feitosa e Valdir Telles, O Culpado. Ninguém quer ser o culpado das misérias do país. Isso é desde 1900 e antigamente, viu, minha gente? São 4h20. Eu vou faturar rapidinho e já venho. Aguarde aí.

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Campina FM, agora certo comigo, gente, são 4 horas 24 minutos no oferecimento de Forte Aves, frango de qualidade, entrega garantida, é só mandar o zap 993-546746. Deixa eu abraçar aqui muita gente boa que está aí acompanhando o nosso Desperta Campina, meus amigos do Sertão, do Cariri, do Brejo, do Agreste, do Curimataú, do litoral, a Paraíba toda, o Nordeste todo e esse país todo. Agora sim, estamos transmitindo pelo Facebook, Radialista Feitosa Nunes, e já é hora de você dar uma checadinha, curtir, compartilhar e também pedir a sua música. Fique muito à vontade, aqui um programa do povo para o povo, e vamos cantar, vamos tocar, vamos mostrar o que é a nossa cultura nordestina. Deixa eu abraçar aqui meu amigo Galego da Melancia, Ponte da Melancia na Ceasa. Hoje é quinta-feira, ele chega cedo, não é, gente? Essa hora tem fila de caminhão aí na Ceasa, no Ponte da Melancia. Galego, obrigado por tudo, meu nobre. Abraçar aqui também meu amigo Chita dos Ovos, homem que entrega ovos em toda a Paraíba. E essa hora ele já está na estrada, sim, para fazer as entregas logo cedo. Anchieta, meu querido amigão, um grande abraço, parceiros de qualidade boa. São 4h25, 4 horas 25 minutos. Deixa eu ver se já tem alguém por aqui mandando algum recadinho. É para a gente já fazer aqui, exatamente. Meu querido amigo, irmão do coração, Marivaldo Florencio Teodoro, lá em Caruaru. Olha que coisa boa aqui. Meu nobre, querido amigo e irmão do coração, Feitosa Nunes, muito bom dia. Muito bom dia, meu querido amigo irmão. Valeu, valeu, valeu. Quem está mais por aqui, deixa-me ver. É o Francinaldo que está hoje na Rocinha. Cuidado, viu? Se não levar um rifle, uma espingarda e um machado, você não sai da Rocinha, viu? É, do Rio de Janeiro. Queria ouvir a canção Velhinho do Roçado e mandar para meu pai Manuel Ramos, que está no sítio Massapê de Galante, curtindo o programa. Olha aí que coisa boa. Deixa eu ver aqui quem é que está mais por aqui. Luiz Gonzaga Lima de Moraes, meu querido jornalista das Espinharas, está em Jampa, acompanhando a gente. Aquele abraço, muito bom dia. 4 horas 26 minutos. Moacir Laurentino canta para nós, Velhinho do Roçado, canção bonita de Expedito Sobrinho.

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3: Campina FM, agora certo comigo, minha gente. São 4 horas 39 minutos, 4h39. 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E eu vou dizer aqui quem cantou para nós. Moacir Laurentino, cantor de Expedito Sobrinho, o poema Velhinho do Roçado. Depois, Cátia de Troia, Meu Beija-Flor, ou Música Bonita. Chega, mexe com a gente, não é? Aí repetimos aqui, Moacir Laurentino, acompanhado de Sebastião da Silva, Meu Tanto de Saudade. É demais, hein? Ou Música Bonita. Agradeço. Deixa eu dar uma faladinha aqui nos meus amigos internautas que estão aqui nos acompanhando. Beatriz Rosa, que é lá do meu Bodocongó, Campina Grande, nossa grande amiga e parceira que está sempre presente nas nossas domingueiras de repente, que será agora no dia 17 deste domingo a 8. Abraçar aqui também a Joana Misael. Bom dia, Feitosa Nunes. Tenha um dia abençoado. Muito obrigado. O Carlos Alberto também do Machista acompanhando a gente. Galego da Melancia aí no Ponte da Melancia, na Ceasa. Meu querido amigo e conterrâneo Bilde Surubim, está lá em São Paulo também, acompanhando a gente aqui. Muito obrigado pela audiência e boa sorte. Até a minha esposa Rogéria Campos está por aqui nos acompanhando. É uma poetisa, né? Agora 4 horas 40 minutos, 4h40 e vamos faturar e falar das cantorias.

0: no Serrodão, Campina Grande, Paraíba, com a coordenação do poeta Severino Feitosa, com o apoio do mestre Pedro Caetano e família e amigos. 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Até lá!
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Campina FM, agora vamos acertando a hora, minha gente. 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Vocês ouviram aí, né? Os poetas Rogério Menezes, Zé Viola, convidando todos para a nossa 42ª Domingueira de Repente, que vai acontecer nesse próximo dia 17, Granja São Pedro, no Serrotão, e na propriedade de seu Pedro Caetano. É, o nosso abraço, o nosso agradecimento, muito obrigado, seu Pedro, por mais uma coisa boa. E meu amigo Gilmar Caetano, é Giovanni Caetano, Goretti, o poeta Arthur, o poeta Doutor André, é a família exatamente que cedia a nossa Domingueira de Repente, nesse dia 17. Vamos comemorar em alto estilo 88 anos desse amigão dos poetas, seu Pedro Caetano. Também está de aniversário nessa semana, é Doutor Moacir Francisco da Silva, nosso grande amigo, parceiro, está em todas as edições da Domingueira de Repente. Acho que se ele perdeu uma, foi muito. Já vamos na 42ª. E também agradecer aqui ao meu amigo galego da Melancia, Ponte da Melancia, na Ceasa. Essa hora tem fila de caminhão para pegar melancia aí no Ponte da Melancia. É, a cantoria será com Rogério Menezes e Zé Viola e começa 14h. Quem chegar um minuto depois não assiste a abertura, tá bom? Quero todo mundo lá. E será transmitida pelo Instagram Poeta Severino Feitosa. E vamos fazer uma festa, se Deus quiser. Deixa eu lembrar aqui aos meus amigos de Sobrado e de toda a região que amanhã nós vamos para a segunda edição de Sexta de Cantoria aí no restaurante Rodrigo do Bode, que já está de pé a essa hora, ele começa cedo. Então amanhã nós estaremos num grande show de cantoria, Severino Feitosa.

e os irmãos Rodrigues do Livramento. Começa 19h, viu, minha gente? A gente tem o apoio aí dos meus amigos empresários, João Paulo da Ponte Cá em Sapé, e também do meu amigo Marcel do Inhame, na Ceasa de Campina Grande. 4h46. Meu amigo Sérgio Ricardo, outro grande parceiro nosso, meu abraço para ele, Dona Severina, sua mamãe, que são 20 assíduos do nosso Desperta Campina. Ele pediu hoje Simples Demais e a gente toca com André Santos.

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1: Campina FM, agora vamos acertando a hora comigo, minha gente. 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Deixa eu abraçar aqui meu amigo Heriberto, em Postinanã, que acorda cedo. Meu amigo amado Batista do Campo, de Angola. Um grande abraço também para meu amigo Camarão Vieira. Não sei se ele está em casa ou de plantão hoje. Grande abraço para ele, Dona Luciene, Ricardo, Cristina e o Walter também, não é? Grande abraço aí para vocês, para Dona Joana, Pedro Vieira, muito bom dia. Os casal de amigos meus lá do Lagedão de Esperança, Jorge e Zélia, estão pedindo aqui uma canção de mãe. Na próxima semana já é Dia das Mães, né? Domingo, dia 10. E a gente vai começar a fazer as homenagens à mamãe querida a partir de amanhã, hoje, amanhã. Já está tocando aqui, não é? Então, Gilmar de Oliveira canta de Louro Branco, ó mamãe.

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Campina FM, e agora vamos acertando a hora, minha gente. 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Quem cantou aqui para nós foi André Santos, de sua autoria, Simples Demais. Depois tivemos aqui Gilmar de Oliveira, que atendeu a Zélia e Jorge lá no Lagedão de Esperança. Ó, mamãe, canção bonita, chega e estremece o coração da gente, né? E Lúcio Flávio cantou aqui uma música super engraçada, né? Tô de olho nela. Tô sempre de olho nela. Muito bem. Vamos lá. Só falta um minutinho para as 5 da matina, então vamos logo à oração matinal. Em 2 minutos e meio eu volto. Aguarde aí. Música.

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Campina FM, e agora sim, são 5 horas 3 minutos. Agora estamos na segunda hora do Desperta Campina, que tem oferecimento de Forte Aves, frango de qualidade, entrega garantida. 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Abraçar muita gente boa. Está lotado aqui o nosso WhatsApp e também o nosso Facebook. Estamos transmitindo aqui para os amigos. Época de homenagem às mães queridas, e a gente recebe aqui uma mensagem bonita, rimada, do poeta Chico de Assis, cabra bom lá do Cariri, lá nas proximidades Ouro Velho, ali já dividindo com Pernambuco. Ser mãe é tão diferente, é um amor tão profundo, que não existe no mundo algo que seja igualmente. Ser mãe é maior presente de Jesus, que Jesus mandou de cima. De santa ela se aproxima por ser tão essencial. Ser mãe é tão divinal que seu nome não tem rima. Eita, poeta, muito obrigado, valeu. São 5 horas 4 minutos. 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E amanhã a gente está lá a partir das 7 horas da noite, começa a cantoria, viu, gente? 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Eu quero muita gente lá. Meu amigo Negrinho já está prontinho aí lá no Greville, chegando em João Pessoa. Sempre está presente com a família nas nossas cantorias. E a gente convida todo mundo. Meu amigo Nilcete Diniz já mandou um listão aqui de pessoas que vão estar com ele. Inclusive o Penina do Vasco, seu Bio Vermelho, o Léo Medeiros, né? Vamos embora. E eu faço um convite aqui a todos os meus amigos, Marcel Dunhame, que é um dos apoiadores da nossa cantoria. Faço um convite aqui a Paulo Dias, a Elias Tavares. E muito obrigado a todos. Meu amigo Doca Monteiro, o Juscelino. Quem puder, vá para lá, que a gente quer muita gente. Os meus amigos de Mari já confirmaram presença. Poeta Batista, meu amigo Assis Firmino, meu amigo Osvaldo. Muita gente boa que vai para lá. Os meus amigos aí da Tapiocaria Expresso. Acho que é Neto o nome do rapaz que estava lá na outra cantoria. Muito animado, se empolgou muito, viu a cantoria todinha. A gente reconvida todos vocês que estavam lá. São 5:07, 5 horas e 7 minutos. O que não falta aqui é pedido de cantoria, ou coisa boa. Eu acho é bom por demais. Deixa eu ver aqui onde é que está aqui. Mais pedidos. O povo levanta cedo, acorda cedo. Aqui o pedido é... Feitosa, bom dia. Hoje eu quero ouvir Triste Partida com Zé Viola. Se for possível... muito bem. É lá de Massaranduba, os meus amigos, das familiares do meu amigo José e de Diana, a esposa e também Roberta. Um grande abraço para vocês e vamos cantar com Zé Viola. Tem um pedido aqui de Falando com Deus também, que é, deixa eu ver aqui,
É do Crispim Cabral, que está ouvindo o programa e pedindo, falando com Deus, e eu quero mandar aqui para o meu amigo Ildomar, o homem da Casa dos Pássaros. Muito obrigado, Ildomar. Que Deus continue nos abençoando sempre. São 5 horas e 8 minutos.

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4: Campinas FM, agora vamos à certa da hora, minha gente. 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Na Afonso Campos, em Campina, quem cantou aqui para nós? Só deu tempo a duas, que deu mais de 12 minutos. Zé Viola cantou Triste Partida aqui para os meus amigos aí de Massaranduba. E Hipólito Moura cantou aqui Falando com Deus, música bonita, né? Que mexe assim exatamente com o conteúdo racional da gente. Um negócio impressionante. Agora sim, são 5 horas e 19 minutos. Vamos faturar rapidinho e trazer mais. Aguarde aí!

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E olha eu aqui, vamos acertando a hora, minha gente. São 5 horas 22 minutos, 5h22. 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E vamos lá, tem muita gente aqui no Facebook, tem muita gente no WhatsApp. A gente, eu trabalho sozinho aqui, não tenho muito tempo, mas aqui a gente aproveita. 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Quero abraço, bom dia, Aloysio. Abraço aqui, meus amigos, Branco Simões, Dona Maria José, lá no Junco do Siridó. É padaria e mercado Simões. Padaria, essa hora, já está de portas abertas e o cheiro de pão tomando conta da rua. Meu abraço aí a todos vocês. Casa dos Passos, Lagoa de Dentro e São José da Mata. 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Qualquer dúvida, você conversa com o meu amigo Ildomar, que está também aí na audiência do programa. Deixa eu abraçar aqui também a Heriberto Puxinanã, a Amado Batista do Campo de Angola e também Júnior Raposo, seu Antônio Raposo, Dona Maria da Graça aí no Olho d'Água de Boa Vista. Bil Matuto, bom dia, Bil Matuto. Seu Rosalvo e Dona Bernadette aí no Centenário são nossos ouvintes também, a gente agradece. Nossa 42ª Migueira de Repente, próximo dia 17, começa 2 da tarde. Eu aconselho que você chegue mais cedo. Lá nós temos toda a infraestrutura de mesas, cadeiras, sombra. Se chover não tem problema, se fizer sol também não. E aquele aconchego de seu Pedro Caetano e toda a família que trabalha, que abraça todo mundo. É uma coisa muito boa. É uma confraternização todo mês que a gente faz lá. Agradecer aqui a sua filha Gorete, que toma conta de tudo e dá conta. Meu amigo Gilmar Caetano também, que dá aquele suporte. O meu amigo Giovanni, de seu Pedro Caetano também, todo mundo. Poeta Arthur, doutor André, grande abraço aí para todos vocês. Seu Sales Móveis Projetados, que é também nosso parceiro. É das Domingueiras de Repente. A gente agradece a todo mundo que está engajado aí nesse movimento cultural de Domingueira de Repente. Anchieta dos Ovos é nosso parceiro, está sempre presente, porque a gente tem os dois lados para você contribuir com a cultura do repentismo. Tanto você vai para lá para o auditório, como também colabora na bandeja virtual dos cantadores. 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E meu amigo Anchieta dos Ovos é constante nisso aí. Meu amigo Galego da Melancia também, Ponte da Melancia na Ceasa. Quem mais está sempre presente é Ribamar Rodrigues, lá no Sítio Palfeira de Soledade. Marivaldo Florencio Teodoro, lá em Caruaru, meu irmão, um grande abraço. Tito Rocha, lá no São João de Matureia. Meu querido amigo conterrâneo, Eduardo Oliveira, seu Zé Virgínio. Vicente Queiroz, Sales Móveis Projetados, Francisco Augusto, Antônio Carlos e Dona Edileuza, casal Simpatia na cantoria. Beatriz Rosa, Zé Queiroz, Catone da Catingueira, seu Zé Zumba e também Galico da Melancia, que nós já falamos, um abraço para ele. Meu amigo Camarão Vieira está sempre com a família lá, prestigiando a nossa Domingueira de Repente. Doutor Boaci é também um dos aniversariantes que vai ser exatamente homenageado nesse dia 17. Também é aniversário de Gilmar Caetano e seu Pedro Caetano. É 3 em 1 o nosso evento. Já são 5h27, 5 horas
27 minutos. Tem pedido aqui de música dos Nonatos, nós vamos tocar um aqui, acho que eu nunca toquei nesse programa, chamada Desabafo Sertanejo. É uma letra espetacular. Então vamos lá, são 5 horas, 27 minutos.

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5: Campina FM, agora acertando comigo, minha gente, são 5h40, no oferecimento de panificador Pão Nosso há mais de 50 anos, validade em tudo que faz na Afonso Campos, em Campina, telefone 3341-1261. 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A gente fez uma seleção de ouro exatamente para os amigos que nos estimam, que nos escutam e que gostam de cantoria, e a gente só tem a agradecer. São 4h41, quem cantou aqui para nós foi exatamente os Nonatos, Desabafo Sertanejo, a música é bonita, Jonas Bezerra, No Dia Em Que Vi Você, Jorge Altinho, Filho do Cariri, que espetacular! Então vamos lá, eu vou faturar rapidinho e já volto.

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Campina FM, agora certo é comigo, minha gente. 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E vamos lá, minha gente, anunciar mais uma vez a nossa grande cantoria amanhã. É sexta de cantoria amanhã, no sítio Caruçu de Sobrado, restaurante Rodrigo do Bode, aquele ambiente bonito e muito bem organizado, um cardápio de comidas regionais da melhor qualidade e um ambiente que você tem todo aconchego do povo, dos proprietários, da equipe, e é muito bom. E amanhã nós vamos para lá fazer uma grande cantoria a partir das 7 da noite, hein, gente? Quem chegar atrasado vai perder o começo, viu? A cantoria é das 7 às 10. Já explicamos e eu repito, é das 7 às 10 amanhã no palco Severino Feitosa e os irmãos Rodrigues do Livramento, Anderson e André Rodrigues. Cantoria de qualidade boa e nós vamos fazer valer se Deus quiser. Agora sim, são 5 horas 45 minutos. Nessa cantoria nós temos o apoio de Marcel do Inhame, na SEASA de Campina Grande, e também de João Paulo Ponte Car, em Sapé, na Paraíba, e tantos outros amigos que vão para lá. Meu amigo Nilcete Diniz já preparou uma grande equipe para ir para lá, para essa cantoria amanhã. Um abração aí para ele e para toda a família, seu Bio Vermelho, é essa gente boa. E aí a gente espera todos vocês. São 5h46, 5 horas 46 minutos. Quero abraçar aqui meu amigo Zé Rodrigues aí em Queimadas, que é também nosso ouvinte, está presente sempre nas Domingueiras de Repente. E a gente agradece a todos que comparecem nas nossas Domingueiras de Repente. É, tem um recadinho aqui do...

O amigo é, pedindo aqui uma de Jackson no pandeiro, deixa eu ver quem é, o Araújo. Vamos ver aqui se dá tempo a tocar, porque tem pedido aqui saindo pelo ladrão. Meu amigo Reginaldo Calçados é, também está acompanhando a gente aqui e a gente agradece a companhia dos amigos da cantoria. Quem também está por aqui, é, deixa-me ver. É, a Cida Corintiana, lá em Taubaté, São Paulo, acompanhando o nosso Desperta Campinas. Esse povo é demais, hein? E a gente agradece. Também aqui o meu amigo Bento, lá no Rio Grande do Norte, acompanhando a gente e agradecemos pela audiência. Então, gente, amanhã não pode faltar ninguém aí da região de Sobrado, de Mari, os nossos amigos de Calda Brandão, quem gostar de cantoria, os nossos amigos aí de é, do Cajá, de todas as comunidades, a gente chama o povo para essa grande cantoria amanhã com Severino Feitosa e os irmãos Rodrigues, Anderson e André Rodrigues. Começa 7 da noite, ok? Recadinho aqui do meu amigo é, Rodrigo do Bode. Começa 7 da noite. São 5h48, seu Zé Virgínio, que é nosso grande parceiro, está lá no Ingá. Diz que já tomou uma, está se preparando. Ia sentar num lugar reservado para escutar a canção Velhinho do Roçado. Eu nunca repito a mesma canção num programa só. É difícil fazer isso. Nós ouvimos no começo do programa que uma pessoa pediu, toquei como Assi Laurentino. Agora eu vou tocar com Fenelon Dantas, cantador de saudosa memória.

0: Campina FM, gente querida e amada, estamos chegando no finalzinho do nosso Desperta de hoje. Vamos agradecer a Deus pela dádiva da vida, aos amigos e amigas pela honrosa audiência e prometo que, se Deus permitir, amanhã a partir das 4 da matina tem outro Desperta Campina. Vem aí, Jornal Integração, jornalismo de qualidade, informações de primeira aqui no comando de Júnior Rodrigues, Raílson Lopes, Nicolas Almeida, João Carlos Trajano, e eu vou-me embora pedindo a Deus que nos ajude e abençoe e que tudo de bom nos aconteça. Saúde e paz. Bom dia, minha gente.
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2: Em Campina Grande, na Paraíba, 6 horas e 1 minuto.
3: Hoje é quinta-feira, dia 7 de maio de 2026.
2: E está entrando no ar o Jornal Integração.
1: Essas são as manchetes das principais notícias de hoje do Jornal Integração.

0: E dentre os destaques de hoje, a Comissão Mista do Congresso Nacional aprovou mudanças nas regras para a renovação da Carteira Nacional de Habilitação.
1: O texto prevê um processo mais simples para motoristas considerados bons condutores, inscritos no Registro Nacional Positivo de Condutores.
0: Pacientes denunciam falta de hemodiálise no Hospital Antônio Targino.
1: A unidade de saúde alega que o motivo da suspensão nos atendimentos é a falta de insumos por parte da Secretaria Municipal de Saúde.
0: Do outro lado da moeda, a Prefeitura de Campina Grande afirma que está em dia com os repasses e, por isso, notificou a unidade hospitalar.
1: A Secretaria determinou o restabelecimento imediato e integral da hemodiálise com atendimento a todos os pacientes.
0: Procon de Campina Grande divulga pesquisa para o Dia das Mães e revela variações de preços que chegam a 600%.
1: O levantamento contemplou produtos de grande procura organizados em 6 categorias mais procuradas pela população.
0: Situação de emergência é reconhecida pelo governo federal em 30 cidades da Paraíba após fortes chuvas.
1: Os recursos federais também deverão ser utilizados na compra de cestas básicas, água potável, colchões e outros materiais necessários para atender as famílias atingidas.
0: E no Café com a Notícia de hoje, uma conversa com Monique Fernandes, ela que é produtora executiva da Arte Produções.
1: Na pauta, os preparativos da montagem de toda a estrutura do maior São João do mundo. Fique agora com o destaque da área policial das últimas 24 horas com o repórter Nicolas Almeida.
2: Homem suspeito de tentativa de homicídio contra morador em situação de rua é preso aqui em Campina Grande. Detalhes daqui a pouco no nosso boletim de ocorrência.
0: E confira agora a manchete do comentário diário do jornalista Alexandre Garcia.
3: Bom dia. No nosso encontro de hoje eu vou falar sobre um deputado que é um dos dirigentes da Câmara que fica segurando, bloqueando, blindando informações pedidas por deputados sobre coisas do governo, inclusive ligações com o Master. E vou falar também sobre o horror que é autorizar o uso do fundo de garantia, que deveria ser para aposentadoria ou para compra de bens de raiz, simplesmente para pagar dívidas. Vai se volatilizar o fundo de garantia. Além disso, há um fundo dos bancos. O que vai acontecer com esse fundo, com essa história de estimular o endividamento, facilitando o endividamento? É populismo eleitoreiro que perturba ainda mais a vida financeira das pessoas e das famílias, oferecendo as tentações. Detalhes daqui a pouco no nosso encontro diário. De Lisboa, Alexandre Garcia.
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1: Fale conosco através do nosso WhatsApp, o 99111-1805.
0: Este é o jornalismo da Campina FM e da Serra Branca FM, chegando a mais de 100 municípios da Paraíba. E
1: chegando ao mundo todo através do portal campinafm.com.br.
0: Eu sou o Railson Lopes.
1: Eu sou o Júnior Rodrigues.
0: Na produção, Nicolas Almeida e João Carlos Trajano.
1: Na direção-geral, Marilena Mota.
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0: Este é o seu Jornal Integração, que começa agora.
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0: 6:06 na Paraíba, 6:06, muito bom dia para vocês. Estamos no ar com a edição desta quinta-feira do Jornal Integração. Você que está chegando agora também, seja muito bem-vindo, seja muito bem-vinda. Lembrando que você pode participar conosco no 99111-1805. Nesta quinta-feira, faltando poucos dias para o maior São João do Mundo, a gente vai até lá conversar com a Monique Fernandes, ela que é produtora executiva da Arte Produções, para que você entenda quais são as etapas que estão sendo agora realizadas da estrutura, da montagem da estrutura do Parque do Povo, que seria toda aquela programação, mais de 30 dias de festa aqui em Campina Grande. E a gente pauta isso hoje no Jornal Integração. Caso você tenha alguma dúvida também sobre o novo layout deste ano, ou qualquer outra dúvida, fique à vontade para mandar aqui no 99111-1805. São 6:07. Júnior Rodrigues, muito bom dia para você.
1: Bom dia, Railson. Bom dia, Nicolas. Bom dia sempre especial a você, ouvinte do Jornal Integração. Começando mais uma manhã de muita informação na sua companhia. Muito obrigado pela sua audiência. Você que está caminhando, né, fazendo aquela corrida matinal, ouvindo o Jornal Integração, muito obrigado pela sua audiência. Você que está saindo de casa no seu carro, está, né, já nos preparativos para ir trabalhar também, fazendo aquele cafezinho. Muito obrigado pela audiência e contamos com sua participação também durante o Jornal Integração. Muita informação para vocês, inclusive algumas relacionadas à saúde de Campina Grande, pacientes que denunciaram a falta de hemodiálise no Hospital Antônio Targino e a unidade trazendo essa responsabilidade para a Secretaria de Saúde de Campina Grande. A Secretaria de Saúde de Campina Grande também respondendo que tudo está em dia, inclusive notificando o Hospital Antônio Targino. Daqui a pouquinho a gente traz os detalhes dessa informação.
0: Exatamente. E um emblema aí que a gente vai estar trazendo, né, essa situação emblemática aqui em Campina Grande. São 6:08, compondo também conosco a bancada, Nicolas Almeida. Muito bom dia, Nicolas.
2: Muito bom dia para você, Railson. Bom dia, Júnior. Bom dia para você, ouvinte aqui do Jornal Integração, da 93.1 e também da 103.3. Vamos juntos, então, para mais uma terça-feira, quinta-feira, no caso.
0: Exatamente.
2: Olha só, eu querendo voltar no tempo, tá vendo? Mais uma quinta-feira aqui no Jornal Integração, cheios de informação, e também logo mais vamos trazer também a pesquisa do PROCON Municipal aqui de Campina Grande sobre a pesquisa do Dia das Mães, revelando então a variação de preços que pode chegar então a 600%. Então prepare o bolso, prepare também para pesquisar bastante, para então procurar o presente perfeito ou quase perfeito para sua mãe nesse dia tão especial. Inclusive o meu já foi comprado já. Aproveitei para antecipar essa data.
0: Antecipou, né, rapaz? Muito bem.
2: E também já dá para dar aquela pesquisada tranquilamente. E você, Railson, já comprou?
0: Ainda não, viu? Tava esperando a pesquisa do PROCON. Ainda não, mas nós temos, inclusive, a gente vai falar sobre isso também. Pesquisa do PROCON divulgada, né, isso com a variação de preço.
2: Pois é. E, Júnior, já comprou também?
3: Ainda não, tenho duas mães agora,
0: né? Olha só, é verdade, né?
3: Tenho minha mãe e tenho a mãe da minha filha.
0: Olha, minha esposa, né? Coçar os bolsos, né? Como dizem os mais antigos.
2: Olha só, então logo mais fiquem aqui por dentro então, do Jornal Integração, que vamos falar então a respeito dessa pesquisa do PROCON Municipal. Logo mais o nosso boletim de ocorrência, do nosso Jornal Integração. E então por isso o convite, vamos juntos até as 8 horas da manhã com muita informação aqui no Jornal Integração. Agora na Paraíba são 6:10.
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5: Muito bom dia a você, ouvinte do Jornal Integração. Eu sou Daniela Regis e vamos saber como fica a previsão do tempo para esta quinta-feira na Paraíba. Na Colina da Palmeira, os termômetros registram agora 21 graus. Hoje a previsão é de céu parcialmente nublado e risco de chuvas rápidas ao longo do dia, previsão que segue pela noite. As temperaturas devem variar entre 23 e 26 graus, chegando à máxima por volta do meio-dia. No Cariri do Estado, os termômetros marcam agora 19 graus em Serra Branca. Hoje o tempo promete ser de sol, com alta nebulosidade pela manhã. Existe risco de pancadas de chuva à tarde e à noite. E as temperaturas máximas serão de 28 graus em Zabelê e 29 em Sumé. Na região do Brejo, o clima segue parecido. O tempo promete ser de sol e nebulosidade variável e risco de chuvas rápidas durante o dia e a noite. As temperaturas devem variar entre 23 e 26 graus, chegando à máxima por volta do meio-dia. Neste momento, os termômetros marcam 21 graus na cidade de Areia. Chegando agora no sertão do estado, O clima por lá será de sol e aumento de nuvens pela manhã. Há risco de pancadas de chuva à tarde e à noite. Neste momento, na cidade de Patos, os termômetros marcam 21 graus. As temperaturas máximas devem chegar a 32 graus em Piancó e na cidade de Santa Inês. Por fim, no litoral do estado, a previsão é de sol com aumento de nuvens. Chove rápido durante o dia e também à noite. Agora, os termômetros registram 24 graus na capital João Pessoa. As máximas para a região serão de 28 graus na cidade do Conde e 29 em Santa Rita.
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0: Às 6 horas e 12 minutos, a gente chega com um giro de notícias desta quinta-feira, tratando sobre a informação de que o governo federal entrou com um recurso no Tribunal de Contas da União, o TCU, para tentar derrubar a decisão que suspendeu novos empréstimos consignados para aposentados e pensionistas do INSS. A medida foi tomada após suspeitas de fraudes e falhas no sistema de controle das operações.
1: O Tribunal de Contas da União determinou a paralisação das concessões de crédito consignado, incluindo cartões consignados, até que novos mecanismos de segurança sejam implantados pela Dataprev e pelo INSS. O tribunal deu prazo de 45 dias para a adoção das medidas.
0: A ministra da Casa Civil, Miriam Belchior, classificou a decisão como drástica e afirmou que boa parte das exigências já estão sendo atendidas. Segundo ela, 6 das 8 medidas solicitadas pelo TCU estão praticamente prontas.
1: O governo também anunciou mudanças nas regras do consignado, como redução da margem do comprometimento da renda e aumento do prazo de pagamento dos empréstimos. As alterações fazem parte de uma tentativa de reforçar o controle e evitar novas fraudes no sistema.
0: E a campanha do Maio Amarelo busca educação para a paz no trânsito. Detalhes com Renato Ribeiro.
6: Com o tema No Trânsito, Enxergar o Outro é Salvar Vidas, o foco é a proteção dos mais vulneráveis, como motociclistas, pedestres e ciclistas. A ideia é mostrar que a união de todos que fazem parte do trânsito é fundamental para a redução dos acidentes, ou seja, mais empatia e mais respeito para diminuir as mais de 30 mil mortes no trânsito que o Brasil registra a cada ano. Ao longo de maio serão realizadas ações educativas e de fiscalização para tornar as vias mais seguras. Em 2025, o Brasil registrou nas rodovias federais mais de 72 mil acidentes e 6 mil mortes. Para reduzir esses números, o diretor-geral da PRF, Fernando Oliveira, defende uma mudança no comportamento dos condutores.
7: A segurança no trânsito, ela é de responsabilidade compartilhada, porque nenhuma polícia, nenhuma organização humana tem onisciência e onipresença. Então a gente precisa que a conduta dos usuários dos veículos e de todos os atores do trânsito no Brasil também sejam comprometidos com a preservação da vida. Porque são três comportamentos muito claros que aumentam o grau de sinistralidade dos acidentes. Excesso de velocidade, ultrapassagem em local indevido e a associação, infelizmente, de álcool com direção.
6: Da Rádio Nacional em Brasília, Renato Ribeiro.
1: Seis horas e 15 minutos, dando sequência ao nosso giro de notícias com a informação que a Comissão Mista do Congresso Nacional aprovou mudanças nas regras para a renovação da Carteira Nacional de Habilitação, a CNH. O texto prevê um processo mais simples para motoristas considerados bons condutores inscritos no Registro Nacional Positivo de Condutores.
0: A proposta original do governo autorizava a renovação automática da CNH sem necessidade de exames médicos. No entanto, o relator da matéria manteve a exigência de avaliação física e mental após pressão de entidades da área médica.
1: Pelas novas regras, motoristas com 70 anos ou mais não poderão participar do modelo simplificado. Já condutores acima de 50 anos terão direito ao benefício apenas uma vez. Casos de doenças ou restrições médicas também ficam fora da renovação automática.
0: E o texto agora segue para votação nos plenários da Câmara e do Senado. O governo defende a medida como forma de reduzir burocracia e custos para os motoristas, enquanto críticos afirmam que os exames continuam sendo importantes para a segurança no trânsito.
1: Seis horas e 17 minutos, o Brasil registrou 45 mil acidentes com animais peçonhentos em 4 meses. Mais detalhes com o Vitor Mendes.
8: Os dados são do painel epidemiológico do Ministério da Saúde. Os animais peçonhentos são aqueles que produzem veneno e injetam na sua presa. E por ser um país com clima tropical favorável, o Brasil é casa de várias espécies. O Ministério da Saúde considera algumas delas de interesse em saúde pública no país. Jararaca, cascavel, surucucu, cobra coral, coral verdadeira, escorpião amarelo, escorpião marrom ou preto, aranha marrom, aranha armadeira, viúva negra, abelha e a lagarta lonomia. Francisco Edilson, coordenador-geral de Vigilância de Zoonoses da pasta, afirma que os acidentes por animais peçonhentos apresentam maior concentração em áreas urbanas.
9: A predominância entre áreas urbanas e rurais ela vai variar conforme o tipo de acidente. Os acidentes por serpentes, por exemplo, eles ocorrem com maior frequência em áreas rurais. Já, de forma geral, os acidentes por animais peçonhentos apresentam maior concentração em áreas urbanas, que respondem por mais de 60% dos registros.
8: A médica do Hospital Vital Brasil do Instituto Butantan, Cristina Virgulino, explica que, independentemente de saber se o animal é peçonhento ou não, logo após um acidente, a primeira coisa a se fazer é se afastar do perigo. Da Rádio Nacional em Brasília, Vitor Mendes.
0: Seis horas e 18 minutos, a gente fala agora sobre segurança, porque o Brasil registrou 399 casos de feminicídio entre janeiro e março deste ano. Os dados são do Ministério da Justiça e apontam um aumento de 7,5% em comparação com o mesmo período do ano passado. Em média, uma mulher foi assassinada a cada 5 horas e 25 minutos aqui no país.
1: Segundo o levantamento, este foi o primeiro trimestre mais violento para mulheres desde o início do monitoramento nacional em 2015. Janeiro foi o mês com mais registros, somando 142 vítimas. Fevereiro teve 123 casos e março fechou com 134 feminicídios.
0: São Paulo lidera o ranking nacional com 86 casos registrados nos 3 primeiros meses do ano. Em seguida aparecem Minas Gerais, Paraná, Bahia e Rio Grande do Sul. Apenas Acre e Roraima não tiveram ocorrências notificadas no período.
1: Especialistas alertam para a necessidade de reforço nas políticas de proteção às mulheres e combate à violência doméstica. Casos de agressão podem ser denunciados gratuitamente pelo telefone 180, que funciona em todo o país durante 24 horas.
0: E tratando agora sobre economia, o Dia das Mães deve levantar aí 127 milhões de pessoas, na verdade as compras, pode levar 127 milhões de pessoas às compras, movimentando a economia de todo o país. Detalhes com Milena Abreu.
10: O Dia das Mães, comemorado no próximo domingo, 10 de maio, deve movimentar ao menos 37 bilhões 910 milhões de reais na economia do país. A expectativa é da CNDEL, a Confederação dos Dirigentes Lojistas, que estima que a data, considerada uma das mais importantes para o varejo brasileiro, vai levar 78 de cada 100 consumidores às compras, num total estimado de cerca de 127 milhões de pessoas. Em média, cada consumidor deve gastar R$ 294,00 com presentes para a mãe, principalmente, mas também para a esposa e sogra. Roupas, cosméticos, chocolates e flores lideram o ranking dos presentes. Ainda de acordo com a CNDL, o que motiva cerca de metade dos consumidores que vão presentear na data é a gratidão ao carinho e ao esforço dedicado, mas cerca de um terço considera que esse é um gesto simbólico importante. O apelo emocional do Dia das Mães fala tão alto que até mesmo quando o orçamento não acompanha, o consumidor pensa em presentear. 63% das pessoas colocam o presente do Dia das Mães à frente de outras despesas e 14% admitem a possibilidade de deixar de pagar uma conta básica para garantir o presente. Da Rádio 2, Milena Abreu.
0: Muito obrigado, Milena, pelas informações. Agora são 6 horas e 21 minutos.
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Agora, Paraíba, são 6 horas e 21 minutos, 6h21, e vamos dar início ao nosso boletim de ocorrência, trazendo as principais notícias da área policial em todo o estado, aqui no Jornal Integração. Vamos começar com a informação de que a Polícia Civil aqui do estado prendeu na tarde um homem investigado por tráfico de drogas e posse ilegal de arma de fogo lá também no município de Areia. Durante as diligências realizadas lá na residência do investigado, os policiais encontraram porções de maconha, crack e cocaína já embaladas para comercialização. Segundo a Polícia Civil, o suspeito possui diversas passagens pela polícia, que também apontaram que a arma apreendida durante os procedimentos da Polícia Civil pertence a às forças de segurança pública e havia sido furtada anteriormente de um policial penal. Diante dos fatos, o homem foi autuado em flagrante pelos crimes de tráfico de entorpecentes e foi encaminhado à unidade policial, onde permanece agora à disposição da justiça. E seguindo com o nosso boletim de ocorrência, com a informação de que outra operação por parte da Polícia Civil, junto da Delegacia de Repressão a Crimes contra a Infância e a Juventude daqui de Campina Grande, deu cumprimento nessa quarta-feira a um mandado de prisão preventiva em desfavor de um investigado pelo crime de estupro de vulnerável. A ação é resultado de investigação que apura violência praticada contra uma criança do espectro autista de 7 anos de idade. De acordo com os levantamentos, o suspeito, que é padrasto da vítima, cometia os abusos no período matutino enquanto permanecia a sós com o menor, durante inclusive o horário de trabalho da genitora. As diligências investigativas conduzidas pela especializada reuniram elementos informativos relevantes obtidos por meio de oitivas, depoimento especial e outros procedimentos técnicos da Polícia Judiciária, indicando então essa prática de atos libidinosos em contexto de vulnerabilidade. A medida cautelar foi expedida então pelo Poder Judiciário após a representação da autoridade policial, considerando a gravidade dos fatos e a necessidade de garantia da ordem pública e também a proteção integral da vítima. O investigado não se encontrava em sua residência, sendo localizado posteriormente na zona rural do município de Soledade, após um levantamento realizado então pela delegacia junto com a unidade de inteligência da Polícia Civil. A ação integra a Operação Caminhos Seguros, iniciativa nacional de enfrentamento à violência contra crianças e adolescentes, intensificada inclusive durante o mês do Maio Laranja, mês dedicado à conscientização e combate ao abuso e à exploração infanto-juvenil. E o mandado de busca e apreensão foi cumprido também no dia de ontem no município de Dona Inês, no Agreste Paraibano, dentro de uma investigação que apura fraudes eletrônicas ligadas a plataformas de apostas online, incluindo jogos conhecidos popularmente. A ação teve como alvo um suspeito de utilizar dados pessoais de terceiros, principalmente números de CPF, para realizar movimentações financeiras consideradas ilícitas em sistemas digitais de apostas. Durante o cumprimento da ordem judicial, foram apreendidos então aparelhos eletrônicos e outros materiais que passarão por perícia técnica. A investigação busca identificar possíveis coautores e esclarecer a dimensão do esquema criminoso. A operação foi realizada pela Polícia Civil por meio da 21ª Delegacia Seccional e também do Núcleo de Homicídios em Ação Integrada com a 18ª Delegacia de Polícia do Distrito Federal. O caso segue sob investigação e poderá ter novos desdobramentos nos próximos dias. 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

0: 6:26 e vamos trazer agora um caso bastante chocante, porém foi elucidado então por parte da Polícia Civil, que vinculada à 9ª Delegacia Seccional, prendeu na manhã de ontem um homem suspeito de prática de crime também de estupro de vulnerável lá no município de Ingá. Essa ação teve início após a comunicação do fato à unidade policial, que aconteceu no caso nesta semana, e a partir disso foram então realizadas as diligências que confirmaram os indícios desse crime. Quem traz mais informações sobre esse caso é o delegado Vladimir Ceará de Souza, delegado da Delegacia de Ingá. Vamos ouvir.
1: De Polícia de Ingá, vinculada à 9ª Seccional de Itabaiana, procedeu no dia de hoje, dia 6 de maio, com a prisão de um suspeito de estupro de vulnerável. O mesmo se encontrava em sua residência quando foi efetuada a prisão. Ao longo da semana, essa delegacia recebeu notícia do crime de estupro de vulnerável praticado pelo suspeito contra sua filha de apenas 2 anos de idade. Foram efetuadas diligências, inclusive exames, a qual foi constatado que de fato houve o referido estupro. Diante disso, diante dessas investigações, foi expedido o mandado de prisão preventiva em face da acusada, a qual foi cumprido hoje, e o mesmo se encontra à disposição da justiça.
0: Está aí, portanto, então, as informações do delegado Vladimir Serra de Souza, da Delegacia de Ingá, falando a respeito desse crime bastante chocante que aconteceu então lá no município de Ingá. Diante dos fatos, como o delegado pontuou, o suspeito foi conduzido à unidade policial, onde foram adotadas as medidas legais cabíveis, então ele permanece agora à disposição da justiça. E trazendo agora a principal manchete da área policial, um homem de 35 anos foi preso na manhã dessa quarta-feira, suspeito de envolvimento em uma tentativa de homicídio registrada lá no bairro São José, aqui na Rainha da Borborema. O crime aconteceu no dia 28 de março de 2024 e teve como vítima Ernesto Rodrigues Farias, que dormia em via pública no momento da agressão. De acordo com as investigações, dois homens se aproximaram da vítima durante a madrugada com a intenção de matá-la. Ainda segundo a apuração, Ernesto tentou reagir, mas foi atacado com golpes de faca e pedaços de madeira. Ele foi socorrido em estado grave para o Hospital de Emergência e Trauma de Campina Grande, Dom Luiz Gonzaga Fernandes, e após o crime, os suspeitos fugiram do local. Com o avanço das diligências, a justiça autorizou então a prisão preventiva dos investigados. Um homem preso no dia de ontem é apontado pela investigação como autor dos golpes de faca. O segundo suspeito, de 46 anos, indicado como responsável pelas agressões com objeto de madeira, já havia sido preso no último dia 30 de abril por equipes do Grupo Tático Especial da 17ª Delegacia Seccional. A prisão mais recente foi realizada então pela Polícia Civil por meio da Delegacia de Homicídios e Proteção à Pessoa daqui de Campina Grande, lá no bairro das Malvinas. Segundo a corporação, o inquérito policial foi concluído e encaminhado ao Ministério Público e também ao Poder Judiciário. Agora na Paraíba são 6:30 e após estas informações nós fechamos, portanto, então o nosso boletim de ocorrência desta quinta-feira. Mais informações ou atualizações da área policial você confere aqui ao longo do Jornal Integração. 6:30, 6:30, esta é a hora certa que tem oferecimento da panificadora Pão Nosso, que há mais de 50 anos tem qualidade em tudo que faz. A gente vai para um breve intervalo aqui no nosso Jornal Integração. Na volta a gente traz mais informações para você, nosso ouvinte da 93.1 e também da 103.3. Lembrando que você já pode então mandar sua mensagem no nosso WhatsApp, o 99111-1805, e participar junto com a gente no nosso Jornal Integração. 6:31, a gente volta já.
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3: Seis horas e 34 minutos, já de volta com o seu Jornal Integração. Lembrando que você pode participar conosco no 99111-1805. Mande para cá sua demanda, apresente algum tipo de problema que você encontre aí na sua rua ou na sua comunidade. Fique à vontade para conversar conosco e até mesmo para que a gente possa ir em busca junto, de fato, dessa resolução. São 6 horas e 34 minutos, 6 e 34. A gente estava falando lá no início ali do nosso Jornal Interação sobre a situação da segurança para com a mulher, e a Prefeitura de Campina Grande abriu ontem as inscrições para voluntários interessados em atuar como embaixadores sociais na campanha Forró Sim, Assédio Não, realizada durante o maior São João do Mundo. A iniciativa, coordenada pela Coordenadoria de Políticas Públicas para Mulheres, tem como objetivo promover ações educativas e de conscientização sobre direitos das mulheres, além de orientar o público sobre crimes como importunação sexual e outras formas de violência de gênero durante o período junino. Ao todo, estão sendo ofertadas 30 vagas para atuação voluntária. As inscrições seguem abertas até o dia 11 de maio e devem ser feitas de forma online. Para participar, é necessário ter 18 anos ou mais e preencher corretamente o formulário exigido também no edital. Os selecionados vão passar por uma capacitação obrigatória prevista aí para os próximos dias também do mês de maio. Só lembrando que durante os festejos, os embaixadores irão atuar no Parque do Povo e em outros pontos da cidade também, oferecendo orientações e encaminhamentos à rede de apoio e suporte às vítimas, com articulação de serviços com assistência jurídica, psicológica e ainda social. A campanha tem lançamento previsto para o dia 20 de maio e vai contar com o apoio da Guarda Civil Municipal por meio da Ronda da Mulher. Os participantes vão receber certificado de horas para fins acadêmicos e curriculares, além de um selo de reconhecimento vinculado à Organização das Nações Unidas, ou seja, fica essa oportunidade aí para você que gostaria de atuar dessa forma dentro do período junino. A gente lembra a você que essa iniciativa está acontecendo e está inclusive com essas opções abertas aí, com essas oportunidades abertas de atuação voluntária juntamente com aqueles que fazem a campanha Forró Sim, Assédio Não. Na Paraíba são 6 horas e 36 minutos.
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6:37, estamos chegando com as informações da área esportiva do nosso estado, falando, claro, sempre das equipes que estão disputando jogos no Campeonato Nacional. Nós temos o 13 e o Serra Branca, também o Souza na disputa do Campeonato Brasileiro da Série D e o Botafogo na disputa do Campeonato Brasileiro da Série C. No próximo final de semana nós vamos ter jogos aqui em Campina Grande, tanto do Serra Branca no sábado às 16h30 enfrentando a equipe do Lagarto de Sergipe, jogo que mais do que nunca vale a liderança, a manutenção da liderança do Serra Branca no grupo A9 da competição. O Serra Branca, que na última rodada venceu o próprio Lagarto pelo placar de 2-1 de virada fora de casa, agora tem essa partida em Campina Grande para quem sabe conseguir mais um resultado positivo na competição. Claro, a gente assim espera que o Serra Branca consiga fazer esse resultado positivo. Inclusive o Serra Branca, que vem realizando treinamentos durante toda esta semana aqui em Campina Grande, pensando nessa partida e pensando, claro, num bom jogo para conseguir a vitória e garantir mais 3 pontos na competição. No domingo a gente tem fora de casa o Souza enfrentando a equipe do Laguna. Esse jogo acontece no Rio Grande do Norte, em Natal. A partida acontece às 16 horas. O Souza venceu o Laguna na rodada passada pelo placar de 1-0, jogando no estádio Marizão em Souza. O Dinossauro do Sertão não tem vida fácil no grupo A8 da competição, é o 5º colocado. Lembrando que apenas os 4 primeiros colocados de cada grupo avançam à próxima fase, mas numa diferença pouca de pontos ali que pode sim, através de um resultado positivo neste final de semana, trazer, quem sabe, um respiro para o Souza na competição, já que a diferença é bem pequena para o 4º colocado, apenas de 1 ponto. Quem joga também no próximo domingo é o 13 Futebol Clube. O Galo da Borborema enfrenta a equipe do Decisão de Pernambuco. No último final de semana, a partida fora de casa, que seria o último jogo do primeiro turno da fase de grupos, não aconteceu por conta das fortes chuvas lá em Pernambuco, mas no próximo domingo tem o retorno e tem Galo da Borborema recebendo Decisão aqui em Campina Grande. Essa partida está prevista para início às 17 horas e o 13 lançou uma promoção alusiva ao Dia das Mães, data que será celebrada no próximo domingo. As mulheres poderão acompanhar o jogo contra o Decisão de forma gratuita. Os setores disponíveis são geral e sombra. Os ingressos promocionais estarão disponíveis a partir de hoje na loja oficial do clube, que fica ali na rua Marquês do Herval, no calçadão da Cardoso Vieira, ali no centro de Campina Grande. E as entradas destinadas às mulheres poderão ser retiradas até o próximo domingo, dia do jogo, até o meio-dia. Então, a torcedora do Galo da Borborema, que quer ir acompanhar o Alvinegro no Dia das Mães, tem ingresso garantido de forma gratuita, mas antecipada. Então é importante que a torcedora do 13, né, com um tempinho livre, passe lá na lojinha do Galo da Borborema e adquira esse ingresso para conseguir acompanhar o jogo do próximo domingo. A venda de ingresso ao público geral também já está acontecendo de forma online. A partir desta quinta-feira, as entradas também estarão disponíveis na loja oficial do clube. Então, o torcedor do Galo da Borborema na expectativa de mais um grande jogo. Hoje o 13 ocupa ali a segunda colocação do grupo, né? Tendo essa partida a menos, com resultado positivo nesse jogo, consegue se manter ali líder e fica aguardando a decisão do próximo jogo contra o Decisão, a decisão da CBF para o próximo jogo contra o Decisão, né? De quando deve acontecer, se vai ficar posteriormente essa partida, após a finalização dessa primeira fase da competição nacional. Claro, a gente segue aguardando para, quem sabe, a gente já ter aqui, né, o 13 garantido na próxima fase. Então, é importantíssimo que o torcedor do Galo da Borborema vá ao estádio, principalmente a torcedora, já que vai ter o ingresso gratuito para que possa apoiar a equipe na competição nacional para mais um resultado positivo.

Campeonato Brasileiro da Série C para tentar voltar à zona de classificação, ali o grupo dos 8 primeiros que se classificam à próxima fase. A competição está no início, claro, a gente está só começando a competição, mas o Botafogo precisa de uma reação, até mesmo porque a torcida está cobrando bastante. A gente está na rodada 6, vai para a rodada 6 de 19 a serem disputadas, mas o torcedor, claro, sempre pega no pé pelo investimento que o clube está tendo. O clube hoje é SAF, né? Tem um dono que investe o dinheiro ali, e claro, o torcedor espera esse retorno de forma positiva dentro das quatro linhas. E claro, também a gente torce para que o Botafogo consiga resultados positivos para representar muito bem o nosso futebol no cenário nacional. É assim que a gente torce para que todas as equipes do nosso estado consigam, né, garantir acessos a outras divisões, assim abrindo portas para outras equipes que também disputam essas possibilidades de uma competição nacional. A gente tem aí Campinense, tem também as equipes do Sertão, como o Nacional de Patos, que há muitos anos vem fazendo bons campeonatos paraibanos e também merece uma oportunidade de disputa de campeonato brasileiro, seja Série D, seja Série C, e assim avançando até, quem sabe, uma disputa de uma série mais elevada. Agora na Paraíba são 6 horas e 43 minutos. Essas foram as principais atualizações do futebol paraibano, do esporte paraibano, para você, torcedor, que fica sempre na expectativa para ver o seu clube em campo. Amanhã a gente volta com mais informações, mais atualizações, para que você fique por dentro de tudo. Agora na Paraíba, 6 horas e 43 minutos.

0: 6 horas e 44 minutos após as atualizações da área esportiva. Vamos fazer um breve passeio então no nosso WhatsApp. Convidar você mais uma vez a mandar a sua mensagem no 99111-1805 ou participar conosco na nossa transmissão no YouTube, no canal Campina FM 931. 6 horas e 44 minutos. Um forte abraço então para o Claudessandro Santos, na audiência do Jornal Integração, desejando uma ótima quinta-feira. O Irã Coelho, lá de Santa Rosa, todos os dias ligado aqui no Jornal Integração, também desejando um bom dia. A Vitória Maria de Santa Bárbara, ouvinte assíduo aqui da Campina FM, mandando mensagem. A Leônia Ferreira, também desejando um bom dia e dizendo o seguinte, viu, Júnior? Dizendo que você pode, inclusive, era para ver também se não tinha vó, porque existe, então, algumas vozes que são como uma segunda mãe. Ou seja, além do presente para sua mãe, para sua esposa, ainda tem um presente para sua avó, viu?
1: Pois bem, eu não tenho nenhuma das minhas avós mais, eu conheci apenas minha avó materna e ela merecia também um presente muito, né, carinhoso nesse período, mas infelizmente, né, eu não tenho mais ela comigo, né, apenas minha mãe e minha esposa vão ganhar presente aí.
2: Pois é, neste caso, inclusive, eu tenho ainda minha avó materna, paterna na verdade, né, só que aí eu acho que o presente dela, pelo menos por minha parte, acho que vai ficar pro dia da
1: que
2: avó.
1: Que isso.
2: A gente vai falar já sobre os preços aqui dos presentes, mas brincadeiras à parte, minha gente, com certeza minha vozinha querida merece sim, porque para mim é como a Leone falou, né, como segunda mãe, eu acho que é muita gente tem essa consideração aí, né, com a sua avó querida, porque carinho de vó, comida de vó, aconchego de vó, realmente é só vó tem, viu?
1: Rapaz, isso aí é verdade, viu? Minha avó, né, eu tinha um carinho enorme por ela, tenho um carinho também pela lembrança que eu tenho dela, por tudo que eu vivi com ela.
2: Sim, sim.
1: E realmente, eu acho que não tem amor igual do que o de vó, viu? Tem o da mãe, mas o de vó também é muito especial e, pelo menos de minha parte, eu tenho lembranças boas.
2: Acho que é um amor duplicado, né? não sei se é o termo mais correto a se utilizar, mas eu acho que para, pelo menos, descrever como a gente entende, né, o amor de vó é basicamente isso. 6 horas e 46 minutos na Paraíba.
0: 6 horas e 46 minutos, Raios. Muito obrigado, então, pela sua mensagem, Leônia. Inclusive, você, nosso ouvinte, já comprou, então, seu presente para o Dia das Mães. Manda, então, sua mensagem aqui no nosso WhatsApp, 99111-1805. A Mocinha Itabaiana também mandando mensagem, desejando bom dia. A Marluce Reis, ouvinte assídua aqui da Campina FM, já presente aqui no nosso WhatsApp. O nosso ouvinte Paulo Sobral também desejando bom dia. Lúcia de Souza, lá de Barra de Assunção. O Ricardo Feitosa, lá de Araruna. O Antônio Neto, lá de Camutanga, em Pernambuco, também na audiência aqui do Jornal Integração. A Lígia de Aroeiras também desejando bom dia. O nosso ouvinte, o professor Romildo Santos, também já na audiência do Jornal Integração, desde as 4 horas da manhã, ouvindo então a Campina FM, o Desperta Campina. Então desperta junto conosco aqui no Jornal Integração e já aqui na audiência ouvindo.

0: das informações do dia de hoje. Muito obrigado, professor Romildo Santos, pela sua audiência. Isabel Doto Branco, Afonso do Táxi, lá de Lagoa Seca, e também a Maria Rita, também já na audiência, desejando um bom dia e que Deus nos abençoe a todos nós no dia de hoje, esta quinta-feira. Continue então mandando a sua mensagem. Muito obrigado, então, Maria Rita, pela sua honrosa audiência. 6 horas e 47 minutos. Mande sua mensagem no nosso WhatsApp, 99111-1805, e participe junto com a gente, falando, inclusive, se você já comprou, então, o seu presente de Dia das Mães. 6 horas e 47 minutos. A gente vai, então, para um breve intervalo e, na volta, mais informações para você, nosso ouvinte. 6 horas e 47 minutos. 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
2: Seis horas e 50 minutos, estamos de volta, 51 minutos agora, o ponteiro acabou de virar mais de volta com o seu Jornal Integração, inclusive querendo sua participação no nosso WhatsApp 99111-1805, você manda sua mensagem, participa e faz o Jornal Integração junto com a gente, seguimos trazendo informações. Agora há pouco a gente falava com relação ao presente do Dia das Mães, e o PROCON aqui de Campina Grande divulgou o relatório da pesquisa de preços para o Dia das Mães 2026, com o objetivo de oferecer uma referência aos consumidores que ainda buscam presentear no próximo domingo, dia 10 de maio. O levantamento realizado na última segunda-feira contemplou produtos de grande procura organizados em 6 categorias. Perfumaria e maquiagem, sapatos e bolsas, colares e brincos, flores, eletrodomésticos e utilidades e também celulares. A coleta de dados abrangeu desde lojas especializadas em shoppings como o Partage e o Luiza Mota, até grandes redes varejistas localizadas no centro e em outros bairros da cidade. De acordo com o relatório da pesquisa de preços para o Dia das Mães deste ano, as maiores disparidades foram encontradas em itens de vestuário e acessórios, além de eletrodomésticos de pequeno porte. O cinto em couro apresentou a variação mais expressiva de todo o levantamento, chegando a 600%, com valores entre R$ 49,99 e R$ 350. Logo em seguida, a bolsa média em couro registrou uma oscilação de 366%, podendo ser adquirido por preços que variam de R$ 149,99 até R$ 700. No segmento de utilidades domésticas, o secador de cabelo liderou a categoria com uma variação de 191%, custando entre R$ 54,90 e R$ 159,86, enquanto a chapinha apresentou uma diferença de 178%, com o menor preço encontrado a R$ 49,90 e o maior a R$ 139,00. No setor da tecnologia, o destaque foi um aparelho celular, o Samsung A07, com variação de 83%, apresentando preços entre R$ 599,00 e R$ 1.099. Já na categoria flores, o preço unitário da rosa comum variou de 42%, com valores entre R$ 7 e R$ 10,00. São algumas opções. A gente ainda tem o setor de perfumarias, que dificilmente tem uma oscilação, até mesmo porque são preços tabelados. A gente pode ter ali uma diferenciação no acessório, no maquiagem, algo do tipo, mas são opções de presentes que o Procon coloca e os preços apresentados também, para que o consumidor tenha pelo menos uma base do que vai comprar no dia, para o Dia das Mães. A gente também tem aqueles presentes personalizados que muitas pessoas optam também por dar no Dia das Mães. Tem aquele café da manhã, aquela cesta de café da manhã. Tem então vários produtos que podem ser adquiridos para o presente do Dia das Mães. Inclusive, a gente trouxe aqui essa semana o Tarcísio da Feira de Olambra, né? O consumidor campinense de toda a região pode ir ali à Praça da Bandeira, garantir aquela flor diferente, aquela planta para compor o presente, né, do Dia das Mães. É importantíssimo também, né? Então, já que temos essa pesquisa de preços divulgadas, para quem quiser ter acesso a ela completa com um detalhamento dos produtos e também dos estabelecimentos, é só acessar o site do Procon Municipal. E agora, com essa pesquisa, o Railson já sabe o que é que vai comprar para a mãe dele, porque ele estava aguardando só isso para comprar o presente dela.
10: Garantir a economia, né, rapaz? Garantir o presente de manhinha, né, e de fato também termos aquela economia. E lembrando, claro, que tem muita gente que deve estar aí na inadimplência, né, endividado. Inclusive, vez ou outra a gente fala sobre essa situação que muitos paraibanos estão enfrentando agora. E claro que a gente tem opções muito baratas também de presente. E tem aquelas pessoas que podem e gostam também de fazer presentes manuais, né? Pessoas que dominam ali o artesanato ou até mesmo têm outras habilidades, podem também usufruir desses talentos para presentear a mãe. A mãe gosta muito também, né, por conta do significado que há também nesses itens que são produzidos manualmente e que com certeza deverão agradar as mamães de todo o nosso estado da Paraíba. A gente fala isso porque a gente sabe que, de fato, mesmo que você chegue só com um abraço, mãe por ser mãe vai gostar bastante. No entanto, caso possa presentear, né? Presentei. A gente sabe que é bom
2: essa história
10: também,
2: de
10: um, né,
2: presente sou eu, não deve existir.
10: É,
2: não
10: cola,
2: né,
10: muito. A gente sabe que a mãe gosta, obviamente, né, da presença, do abraço, né? Mas sim, e o presente?
2: Ela não diz, né? Mas...
10: É, não diz, né? Mas ela fica talvez ali na expectativa. Mas a gente sabe que isso já é muito da data em si, né? Obviamente, quando a gente é criança, a gente tira por nós mesmos. A gente vai falar porque não... O Júnior pode falar, né, porque é pai também, né, a Alice é pequenininha ainda, mas muito provavelmente, talvez lá quando ela crescer, fique nessa expectativa, será que eu ganho ou não ganho? Eu tiro por mim quando era criança, né, eu gostava muito de chegar no dia da criança e receber meu presente. Quando chegava, recebi o abraço, tudo bem, né, sim, meu presente.
2: No picolé.
10: Exatamente, mas enfim, fica aí, por exemplo, para você, nosso ouvinte, essa informação, né, de que você pode acessar também o site da Campina FM, para ter acesso a essa pesquisa. A gente vai estar disponibilizando também no campinafm.com.br. Você pode ter acesso na íntegra aos valores, aos itens e também aos endereços dessa pesquisa que o Júnior acabou de trazer para
0: a
10: gente.
0: Olha só, Railson, a Marluce Reis falou o seguinte, que essa coisa de não dar presente não cola comigo demais, porque ela disse que nunca ganha presente, porque ensinou desde pequeno para isso a eles e prefere então que eles iam para um café da manhã, um almoço, uma janta, mas todos os dias ela diz que são presentes na sua vida. Olha só.
10: Olha aí, tá vendo o significado aí, tá da vendo? Presença. Agora a Marluce, ela trouxe realmente uma reflexão aqui, né, para realmente a gente levar isso em consideração para a vida toda, né? A presença, de fato, vale mais pois que o presente, né? Mas o presente.
2: Presente e presente, tá tudo certo.
10: Exatamente.
2: Estou presente.
10: Exatamente. Marlos, obrigado pela sua participação, minha querida. A gente agradece mais pela sua audiência. São 6 horas e 57 minutos. A gente muda rapidamente a nossa pauta. Inclusive, continue mandando mensagem você, nosso ouvinte, se vai fazer a pesquisa agora. Se você recorreu à internet para comprar o presente da sua mãe ou se você preferiu ou prefere ir ainda às lojas físicas para realizar a compra desse presente. Ou se você vai presentear ou não. Enfim, fica à vontade para mandar para cá no 99111-1805. Participe conosco juntamente com os nossos ouvintes, como a Marluce Reis também mandou aqui a sua participação. São 6 horas e 57 minutos, a gente fala rapidamente sobre essa situação que muitas famílias, inclusive, estão enfrentando por conta das últimas chuvas que caíram em todo o estado. E o governador Lucas Ribeiro voltou a se reunir com prefeitos de municípios paraibanos atingidos pelas chuvas nessa quarta-feira. Ele anunciou a liberação de mais de 17 milhões de reais para ações emergenciais no estado. Parte desse montante, ou seja, 6 milhões, é oriunda aí de recursos estaduais, para recuperação de estradas. A maior parte do valor, contudo, será enviada pelo governo federal, na casa dos 11 milhões de reais. Os recursos federais deverão ser utilizados nas compras de cestas básicas, água potável, colchões, kit dormitório, materiais de higiene e limpeza, entre outros itens destinados às famílias atingidas. Segundo o governo, mais de 10 milhões já haviam sido liberados anteriormente para assistência social. Na reunião com os prefeitos, o chefe do executivo paraibano explicou que os recursos para estradas vicinais também poderão ser usados para aluguel de máquinas e equipamentos destinados à recuperação dos acessos. O encontro também contou com a participação do presidente da Câmara dos Deputados, Hugo Mota. Atualmente, o monitoramento do governo estadual abrange municípios como João Pessoa, Cabedelo, Bahia, Santa Rita, Sapé, Conde e Rio Tinto, entre outras cidades. Só lembrando que mais de 30 municípios tiveram decretos de emergência publicados e a gente vai falar também sobre essa situação, porque o Nicolas chega com uma campanha, inclusive, né, que está sendo realizada, Nicolas, também no entorno dessa situação, né, e tendo em vista até mesmo o tema que a gente estava falando aqui, o Dia das Mães, campanha da Polícia Militar Mães Solidárias, e que também acaba englobando aí algumas mães que foram atingidas, né, por conta das enchentes.
0: Exatamente, Raílson. A Polícia Militar, como você pontuou, lançou essa campanha com o objetivo justamente de arrecadar alimentos, água, roupas, além de materiais de higiene e limpeza. Os donativos serão destinados às mães e famílias afetadas pelas enchentes que atingiram diferentes regiões aqui do estado. As doações podem então ser realizadas em qualquer unidade da Polícia Militar na Paraíba e a distribuição dos itens arrecadados seguirá um cronograma definido pela corporação de acordo com a chegada das doações. O comandante-geral da Polícia Militar, o Coronel Ronildo, destaca que o seguinte, abre aspas, o amor de mãe é maior do que qualquer coisa, que é através dele que vamos ter êxito nessa ação social que estamos promovendo. Imaginamos como estão os corações das mães vítimas das enchentes ao verem seus familiares passando necessidade. Esta campanha tem o objetivo de, através dessas mães, levar a solidariedade da população neste momento que temos que nos unir, fecha aspas. Foi, portanto, então, o que destacou o comandante-geral, o Coronel Ronildo, nessa ação importante, nessa campanha importante que segue em ativa ao longo de todo o mês de maio. Então, você que pretende, então, doar qualquer roupa ou produtos de limpeza ou qualquer outro donativo, vale, então, ir se dirigir, então, a um local da Polícia Militar na sua cidade, na sua região, para fazer esse tipo de doação que aí, assim, vai ter, no caso, vai dar a assistência as famílias em um momento tão precário e tão desafiador que é perder tudo, no caso, durante essas enchentes e também durante essas fortes chuvas registradas aqui na Paraíba.
10: Pois é, não foram poucas pessoas, infelizmente, mas o que a gente aguarda que não é essa campanha, mas das diversas outras que também estão sendo realizadas, promovidas aqui no estado da Paraíba, possam trazer o mínimo de conforto ali para essas pessoas, né, que se encontram agora essa situação, saíram de suas casas por conta das enchentes, enfim, é o que a gente aguarda, é que tudo isso seja revertido o quanto antes. São 7 horas e 1 minuto na Paraíba, 7 e 1, a gente falou aqui que o Hugo Mota esteve presente ontem na reunião com o governador da Paraíba, Lucas Ribeiro, e ele segue na Paraíba porque hoje tem agenda lá na Assembleia Legislativa daqui do estado, onde será discutida a pauta da escala 6x1. A gente vai falar sobre isso também mais à frente, aqui no Jornal Integração, muitos dos representantes sindicais também estarão participando lá na Assembleia Legislativa para participarem deste debate. A gente segue agora para um breve intervalo e na volta a gente fala com a Monique da Arte Produções sobre toda a preparação para o maior São João do mundo que está chegando, está batendo as portas aí, faltam poucos dias e a estrutura já está sendo montada já faz alguns dias ali no Parque do Povo e também no Parque Evaldo Cruz, e a gente vai ter detalhes em instantes aqui no Jornal Integração. São 7 horas e 2 minutos, a gente volta já.
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4: Sete horas e cinco minutos, intervalo bem curtinho. Nós já estamos de volta com seu Café com a Notícia na manhã desta quinta-feira para falar de São João. Mas o São João do Mundo está chegando, inclusive a estrutura sendo montada. E para ter mais detalhes sobre todas as etapas que estão sendo realizadas ali no Parque do Povo e também no Parque Evaldo Cruz, a gente recebe agora a participação ao vivo da Monique Fernandes, ela é aquela produtora executiva da Arte e Produções. Monique, muito bom dia, seja muito bem-vinda à Campina FM.
5: Bom dia a todos.
4: Ô Monique, eu gostaria inclusive já de emplacar a minha primeira pergunta sobre quantos dias a Arte Produções já executa a montagem do maior São João do Mundo, sediado ali no Parque do Povo e também no Parque Evaldo Cruz, e por quanto tempo a gente tem ainda, né, essa projeção para a finalização de toda essa estrutura que está sendo montada?
5: Bem, nós estamos a menos de 30 dias do São João. Nós estamos as nossas ações aqui no parque desde o dia 13 de abril, onde nós começamos com o descarregamento de algumas estruturas, né? Aquelas estruturas principalmente ali da área de barracas, onde a gente começa a fazer os reparos dessas estruturas que a gente chama essa data. Mas efetivamente a montagem, o levantamento das cobertas, nós iniciamos agora, depois do dia 20, acho que quem passa ali pelo Parque do Povo vê uma grande extensão de cobertas, né? Então, a gente já está numa boa evolução dentro do nosso cronograma.
6: Monique, muito bom dia. Júnior Rodrigues na comunicação. Para a gente falar justamente dessa estrutura, com relação ao ano passado, a gente tem alguma mudança, pelo menos algum realocamento de estrutura para o São João deste ano?
5: Júlio, nós teremos algumas mudanças, principalmente ali no Parque Evaldo Cruz. Esse ano nós estamos trazendo a exposição em homenagem ao Luiz Gonzaga. Nós teremos peças expostas durante todos os dias da festa, entre 17h e 20h. Então vai ser muito bacana, porque quem estiver chegando ali no Parque do Povo vai poder entrar ali pelo Evaldo e fazer essa visitação. Então é uma novidade nossa. Também teremos uma área mais voltada ao artesanato. A gente chama que é uma área chamada Campina Feito à Mão, onde a gente vai ter uns espaços para mais ou menos 20 artesãos ficarem se revezando em todas as noites de festa. Então, trazendo mais ainda essa cultura, né, local, essa dedicação ao artesanato. Lá no Evaldo também a gente vai estar... como a gente fez ano passado, implementando cada vez mais as ilhas de forró, né? E o quadrilhódromo que vem com os festivais juninos.
7: Monique, muito bom dia. Nicolas Almeida aqui na comunicação. A secretária Tamela Fama esteve presente junto conosco recentemente, falando justamente também sobre a infraestrutura do São João, aqui de Campina Grande, o maior São João do mundo, e também falou a respeito sobre a Vila da Imprensa, onde teve ali a atualização, que também vai para o Evaldo Cruz. Seria, no caso, tinha essa formação, e queria saber mais detalhes sobre esse local.
5: Isso. A gente sentiu a necessidade de, no Parque Evaldo Cruz, a gente está implementando mais essas ações daqueles grupos de trabalho da Vila Nova da Rainha. A gente tem um programa que é Forró Sim, Assédio Não, né? Então ele vai estar alocado nessa área. A gente vai ter uma área para o Recicla, uma área de maior atuação do turismo, né? Onde vai ter distribuição de panfletos, informações para o turista. Então, todas essas ações serão levadas também para o Parque Evaldo Cruz.
4: Ô, Monique, ainda com relação ainda até mesmo à capacidade, porque a gente fala sempre dessa ampliação, né? Como a gente está basicamente trazendo parte ainda dessa estrutura de forma mais expansiva, digamos assim, para o Parque Evaldo Cruz, em paralelo aos outros anos que a gente consegue ter mais ampliação. O que a gente consegue esperar aí para o público, na verdade, assim, de quantitativo de público para este ano?
5: Nós ainda estamos nessa fase de entrega do projeto. O projeto ainda está sendo fechado para entregar no Corpo de Bombeiros. A gente todos os anos tenta trabalhar um aumento nessa expectativa de público, mas ela não será tão expressiva. Por quê? O Parque Evaldo Cruz, ele teve um ganho ali de mais ou menos uns 10% de área, que ano passado já estava ampliado, mas a gente não fez o uso. Quem frequentar o Evaldo Cruz vê uma área gramada ali atrás, uma área de piso acimentado. Então, ano passado a gente não fez o uso. A nossa apresentação ao Corpo de Bombeiros é de ter mais saídas de emergência, ter mais fluxo e de repente tentar aumentar aí algum percentual. Mas nesse momento a gente ainda não tem esse número porque vai ser analisado tecnicamente, né, pelo Corpo de Bombeiros, que faz um trabalho excelente junto com a gente e os nossos técnicos. Então, assim, há um aumento de mais ou menos 10% de área usada, mas em relação a público, nesse momento eu ainda não tenho esse número.
4: Tranquilo. E com relação ainda, saindo um pouco dessa esfera da questão da estrutura e indo agora para a programação, eu gostaria, Monique, que você falasse sobre algo que muita gente até mesmo sempre levanta e defende a pauta, né, de sempre termos aquele forró tradicional dentro da programação do maior São João do mundo, né, do forró pé de serra. E para responder a essa questão da sociedade, da população de Campina e região, as produções fez a contratação de mais de 100 trios de forró. Gostaria que você falasse sobre isso também, sobre essa
5: Isso.
4: programação e até mesmo sobre o que tem de novidade para os próprios integrantes desses grupos, né, no caso dos trios de forró que estarão compondo a programação do Maior São João do Mundo.
5: Eu acho que é uma das programações mais bonitas que a gente tem dentro do São João, né? Quando a gente abre o Parque do Povo, em todos os espaços a gente tem as nossas ilhas de forró. Além das ilhas de forró que a gente tem no Parque Evaldo, na área de restaurante e na pirâmide, a gente também tem no palco cultural algumas apresentações, né? Então, o que que acontece? De 2025 para 2026, a gente teve um ajuste de 12%, né, nas tocadas, nas apresentações. A gente tem uma média de apresentação por trio entre 4 e 15 apresentações. Né? Então, essa quantidade de trios tocando, ela é um pouco mais de 100 trios e um pouco mais de 500 tocadas ao longo dos 33 dias de festa. Né? Eles se apresentam em todos esses espaços que eu já lhe falei. E além desses trios, né, a gente também tem outras ações culturais. A gente tem ali os emboladores. E os repentistas que também tocam ali no coreto e em algumas ilhas de forró.
7: Monique, muitas das vezes a gente não percebe o tamanho da dimensão que o São João de Campina Grande tem, mesmo com o nome, o maior São João do mundo. A gente sabe, a gente também percebe que às vezes a gente esquece das pessoas que trabalham justamente na montagem e na produção geral do evento. Queria que você informasse para os nossos ouvintes quantas pessoas hoje em dia trabalham, estão, no caso, na ativa para a produção da montagem do Parque do Povo para o São João deste ano.
5: Essa pergunta eu acho ela muito interessante, porque uma das coisas que eu mais prezo é realmente pelo trabalho dessas equipes. Quando a gente chega aqui em Campina Grande, a gente monta o escritório que fica ali no Parque Evaldo Cruz, do lado da Sercose. Então a gente tem uma equipe totalmente destinada só aos trios de forró. A gente recebe individualmente cada trio, explica os formatos, pega todas as informações e nessa fase administrativa, né? Essa mesma equipe que é ampliada no São João, ela faz um atendimento diário e um acompanhamento diário desses trios, né? Isso são coisas que as pessoas acabam não vendo, que é uma coisa de bastidor. Mas desde a chegada, onde ele é credenciado, pulseirado, levado até o camarim de apoio, onde ele tem água, onde tem lanche, onde tem a conferência daquela programação que foi assinado no contrato, e até a saída. Isso eu estou falando só de trio. Quanto ao comércio, eu tenho uma outra equipe dedicada só aos comerciantes, né? Desde essa assinatura de contrato que já começou, até a entrada para montar. O dia a dia para entrar no Parque do Povo com insumos, o acompanhamento e a fiscalização do atendimento, dos horários, enfim. E fora isso, nós temos, que é uma das coisas que eu acho que é mais desafiadora, é além dessa nossa montagem que já começou, a gente começa aqui com pelo menos 50 pessoas. Hoje eu já estou numa média aí de 250 pessoas dentro do parque trabalhando. Então, quando eu chego no São João, na semana, né, mais ou menos a partir do dia 25, a gente tem mais de 1.000 pessoas dentro do Parque do Povo trabalhando, né? E durante o São João, todos os dias, pela manhã, mais ou menos de 8 até 2 horas da tarde, a gente faz a manutenção do Parque do Povo, com pelo menos ali 50 pessoas. Então, é uma grande operação que acontece. Nos bastidores do São João, e que essas pessoas, assim, a gente tem uma satisfação, a gente traz um grupo de Fortaleza, que são os cabeças, né, que são as frentes de trabalho, mas a gente também dá muita oportunidade a quem mora em Campina, né? Então a gente tem muita gente no nosso escritório que é de Campina. Então, produtores também que a gente contrata. Então, assim, a gente realmente movimenta a cidade. A gente tem muita gente trabalhando para que o São João aconteça da melhor forma possível.
4: Ô, Manico, para a gente já se assim, encaminhando para a finalização da nossa conversa, eu gostaria que você falasse ainda sobre a programação, que a gente vai ter um certo aditivo, né, que diz respeito à transmissão dos jogos da Copa. Algumas pessoas podem ficar com aquela dúvida se vai ter muitas alterações também no Parque do Povo. Como é que vai se dar, de fato, essa programação, principalmente nos dias 13, 19 e 24, né, que vão ter essa programação da transmissão dos jogos?
5: A nossa intenção, a gente tem até conversado já com o comércio, a nossa intenção é que as pessoas venham para o Parque do Povo assistir o jogo daqui, né? Nós temos jogos ali por volta das 19 horas. Nos intervalos, a gente vai ter programação nos nossos. Um pouco mais de qualquer área. Esteja tendo a oportunidade de estar assistindo. E também nos restaurantes a gente tem televisões, né? Então, assim, assistir os jogos daqui.
4: Excelente, Monique. Em nome de toda a bancada, quero aqui agradecer a sua disponibilidade de estar conosco, trazendo essas informações sobre a programação do maior São João do Mundo e sobre os preparativos, né, que giram em torno aí de toda essa preparação da montagem da estrutura e também da programação. Nosso muito obrigado.
5: A gente que agradece, é muito importante essa troca de informações para que todo mundo fique tranquilo e saiba que a gente está trabalhando para fazer o melhor São João que a gente possa estar aqui para a cidade.
4: Muito obrigado mais uma vez.
5: Nada, bom dia.
4: Muito bom dia, Monique Fernandes, ela que é produtora executiva da Arte e Produções, conversando conosco aí sobre essas preparações. Muita gente nessa expectativa de dançar muito forró, de acompanhar os jogos, de observar a cidade cenográfica, porque muita gente, claro, a gente sabe que são experiências diferentes e o Parque do Povo, ele oferta isso aí para muita gente, né, que é essa diferenciação da própria experiência. Tem pessoas que integram ali todas as possibilidades, né, da gastronomia, da cidade cenográfica, dos parques, da comida, do forró e até mesmo das variações artísticas que a gente tem no palco principal. Tem aquelas pessoas que são mais tradicionais, né, que gostam de curtir a noite ali nas palhoças, comendo uma boa e comida tradicional que também são vendidas ali naquelas vilas gastronômicas, mas aí, claro, que não faltam são as oportunidades de aproveitar a programação do maior São João do Mundo.
6: Pois é, Raíssa, quem não vai ter a oportunidade de estar no Parque do Povo todas as noites, ou pelo menos em alguma noite, pode acompanhar aqui através da Campina FM, toda a cobertura do maior São João do Mundo, inclusive trazendo todos os detalhes. Lá a gente consegue conversar com turistas, conversar com comerciantes, trazer informações de serviços que são ofertados no Parque do Povo, tudo aqui na programação da Campina FM.
4: Exatamente, que a gente começa cedinho, antes mesmo da gente chegar no Parque do Povo, já tem atualização sobre trânsito, já tem inclusive, né, todos os detalhes de como é que você pode se preparar, daquilo que você pode encontrar até mesmo antes de chegar no Quartel General do Forró, toda a cobertura aqui na Campina FM, porque festa junina, Nicolas...
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4: São 7:19 na Paraíba, 7:19 na Colina da Palmeira. A gente segue para um breve intervalo no Jornal Integração e a gente fala depois sobre essa situação aí, essa celeuma no que diz respeito à saúde de Campina Grande, né, com relação à questão da hemodiálise do Hospital Antônio Targino, que tinha paralisado, né, argumentando que estava faltando alguns repasses por parte da prefeitura, e na contraparte da prefeitura disse que não tinha atrasos algum, estava em dia e que tinha notificado, inclusive, a unidade hospitalar. 7:19 na Paraíba, e a gente volta para falar sobre isso após o intervalo.
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0: 7:22, Jornal Integração de volta, manhã de quinta-feira de muita informação, inclusive fria aqui em Campina Grande, mas de muita informação através da sua Campina FM. 7:22, a gente chega trazendo informação que pacientes que fazem hemodiálise pelo SUS no Hospital Antônio Targino aqui em Campina Grande denunciaram ontem atrasos nas sessões. O procedimento é fundamental para pessoas que estão com o funcionamento dos rins comprometidos e deve ser feito 3 vezes na semana. O hospital é privado, mas as hemodiálises são realizadas por meio de um convênio com o SUS. A unidade de saúde alega que o motivo da suspensão nos atendimentos seria a falta de insumo por parte da Secretaria Municipal de Saúde. E claro, esse tema repercutiu ontem aqui em Campina Grande, né, quando envolve a saúde de Campina Grande. Muitos veículos de comunicação vão em busca de saber o que de fato aconteceu e a Prefeitura de Campina Grande, a Secretaria da Educação, se posicionou, Railson, com relação a isso e desmentiu aí o Hospital Antônio Targino aqui em Campina Grande e disse que está tudo em dia, que está tudo certo, a GT, esse posicionamento da Prefeitura.
1: Pois é, Júnior, esse posicionamento por parte da Secretaria de Saúde, que traz para a gente aqui também o seu posicionamento, né? E como a gente fala, o outro lado da moeda, a gente faz questão também de trazer e abrir aspas para o que diz a nota. A Secretaria Municipal de Campina Grande, de Saúde de Campina Grande, notificou formalmente o Hospital Antônio Targino nessa quarta-feira, dia 6, após a constatação de suspensão no serviço de hemodiálise no Sistema Único de Saúde, o SUS, considerado uma falha grave na execução contratual. A medida foi adotada após a auditoria realizada pelo município, que identificou que houve interrupção das sessões de hemodiálise, além da dispensa de pacientes sem atendimento, funcionamento parcial do serviço e ausência de insumos essenciais para a continuidade dos procedimentos. O contrato vigente com o hospital, no valor global de R$ 8.800.000, tem como objetivo exclusivo a compra de serviços hospitalares e ambulatoriais pelo SUS, conforme a tabela do SUS, incluindo consultas, exames, cirurgias e sessões de hemodiálise, não contemplando fornecimento de insumos que devem ser de responsabilidade do próprio hospital.
2: Em 2026, a Prefeitura de Campina Grande já efetuou o repasse de aproximadamente R$ 1.800.000, sem atrasos e dentro do previsto em contrato e dos trâmites do Ministério da Saúde para pagamento da Fundação de Média e Alta Complexidade e do Fundo de Ações Estratégicas e Compensação. O último pagamento foi efetuado no dia 15 de abril, referente à competência de fevereiro, obedecendo rigorosamente o calendário e os prazos de processo de processamento da produção. O instrumento contratual estabelece o pagamento pelos procedimentos efetivamente realizados. De acordo com a Secretaria de Saúde, não há pagamento pendente sobre os serviços prestados, visto que a competência de um mês é informada ao setor de processamento desta secretaria até o final do mês subsequente.
1: Já no que diz respeito à hemodiálise, o contrato prevê um volume significativo de atendimentos, com mais de 22 mil sessões regulares por ano, além de procedimentos específicos para pacientes com condições clínicas diferenciadas. No entanto, esses valores referem-se à prestação do serviço e não incluem a responsabilidade pela aquisição ou fornecimento de insumos necessários para sua execução, que permanecem sob responsabilidade da unidade prestadora. Diante da situação, a Secretaria determinou o restabelecimento imediato e integral de hemodiálise com atendimento a todos os pacientes, além da regularização urgente do fornecimento de insumos. O hospital também foi intimado a apresentar no prazo de 24 horas justificativa formal e plano de ação para formalização do serviço, fecha aspas, foi o que informou a Secretaria Municipal de Saúde da Prefeitura de Campina Grande sobre essa situação. O que a gente mais aguarda mesmo é que seja resolvida toda esta situação, porque quando a gente fala sobre hemodiálise, é um procedimento que aquele indivíduo, aquele paciente que passa pela hemodiálise, ele precisa constantemente estar nesta máquina, né, de diálise. Porque, para que você lembre, né, a máquina de diálise ela faz de fato o serviço que o rim não faz, no caso, no organismo, no corpo desse indivíduo que tem algum tipo de problema crônico no renal. E quando isso não acontece, isso pode trazer prejuízos imensuráveis, às vezes, para a saúde deste cidadão, desta cidadã que precisa passar por esse tipo de tratamento. No mais, o que a gente aguarda é que realmente toda essa situação seja normalizada aqui em Campina Grande.
0: Railson, com relação a esse caso ainda, ontem eu acompanhava, né, um dos programas jornalísticos aqui da cidade, na Rede Ita, e falando justamente sobre esse caso, trouxe um paciente que veio de outra cidade, que estava com a sua hemodiálise prevista para a partir da manhã. Quando chegou, recebeu a informação que poderia realizar ainda, mas dependeria de todo o processo, e que conseguiria possivelmente realizar só na parte da tarde. Ou seja, o paciente saiu de outra cidade, e a gente sabe que a sessão de hemodiálise ela demora um tempo considerável, são cerca de quatro horas, né? Para a realização desse procedimento, e ainda ficou ali na expectativa. Ele inclusive disse que veio com o motorista, né, da cidade dele, e que já tinha dispensado o motorista porque não sabia de que horas sairia dali. O que a gente sabe é que, em meio a esse impasse de quem está correto e de quem não está, são pacientes que precisam desse procedimento. Não é à toa que 3 vezes na semana pacientes se deslocam de outros municípios para vir aqui a Campina Grande, né, para que possa realizar a sessão de hemodiálise. Então é importante que se tenha um alinhamento, né, se encontre aí quem realmente está faltando com os insumos para que esse procedimento seja realizado, o que foi alinhado entre as duas partes, né, a gente fala tanto do hospital como também da Secretaria Municipal de Saúde, para que a população não sofra. A gente sempre pensa, né, nessas pessoas que precisam desses procedimentos que são realizados. A gente sempre procura ter esse cuidado com a população para que, de fato, ela seja atendida, porque ninguém vem porque quer, né? Porque está sem fazer nada em casa e vem para fazer o procedimento. Vem porque precisa, porque tem a necessidade daquele exame, desse procedimento da hemodiálise, de tudo que precisa ser feito para que mantenha uma vida saudável, né? Ninguém adoece também porque quer.
1: Exatamente.
0: Às vezes, né, muita coisa influencia, mas tem determinadas coisas também, né, que não é porque a gente quer que aconteça que vai fazer aquele procedimento. Então é importante que se tenha um alinhamento entre os poderes públicos, privados, já que existe essa parceria, para que a população seja atendida da forma correta, como deve ser.
1: Com certeza. É necessária essa sensibilidade, né, por parte tanto da gestão municipal quanto da gestão do próprio hospital, né, para que se entenda que realmente quem sai perdendo é o paciente. Então, para além, claro, das discussões tratativas que devem acontecer e que devem acontecer entre ambas as gestões, é preciso sempre a preocupação prioritária, que é com a saúde do paciente atendido aí nesta unidade hospitalar. São 7 horas e 30 minutos na Paraíba, 7h30. A gente muda um pouco da nossa pauta também para trazer uma participação de ouvinte nosso. Na verdade, só reforçar, porque ontem a gente trouxe a participação, não foi isso, Nicolas? Eu vou pedir até mesmo para você ler novamente, ou, na verdade, repercutir o áudio, né, que a gente trouxe do nosso ouvinte Cerny Furtado. Ele fez uma solicitação, vamos ouvir.
3: Alô, alô, aí, a chefia da Rádio Campina Grande. Eu queria aqui pedir a vocês que vocês dessem um alô para a prefeitura para pagar os aluguéis sociais. Nós estamos atrasados 9 meses. Aí tem água e luz também cortada. Queria que vocês pedissem a prefeitura aí para adiantar qualquer uma parte aí para ajudar a gente, viu, meus amigos? Eu agradeço demais, muito obrigado.
1: Mais uma vez aqui a gente agradece ao Cerny Furtado, nosso ouvinte, que apresentou essa solicitação. E ontem mesmo, assim que a gente recebeu essa solicitação, só trazendo um esclarecimento, nós fomos em busca da Secretaria de Serviços, na verdade, Secretaria de Assistência Social, muito obrigado, Júnior, a Secretaria de Assistência Social, que é a SEMAS, né, que fica com essa responsabilidade desse pagamento. No entanto, nós não tivemos um retorno ainda. Nós vamos continuar cobrando esse retorno, né, tentando entender qual foi a dificuldade, qual foi, inclusive, a situação que ocasionou esse tipo de atraso aí para quem é daqui de Campina Grande, né, que recebe, inclusive, deve receber, mas, segundo nosso ouvinte, não está recebendo. A gente sabe da dificuldade, inclusive, que essas famílias possam estar passando, porque não estão recebendo esse valor aí que deveria vir da SEMAS.
0: Pois é, Railson, e pelo que ele falou, são 9 meses de atraso, né? Um período bem longo, né? Possivelmente o seu Cerny, ele deve ser proprietário de alguma residência que faz esse trabalho junto à Secretaria de Assistência Social de Campina Grande. Estão pessoas lá morando porque precisam desse auxílio da Prefeitura de Campina Grande, e se o seu Cerny, ele não está recebendo, o nosso ouvinte, ele não está recebendo da Prefeitura de Campina Grande, vai chegar um momento que ele vai precisar retirar a pessoa daquela casa para colocar alguém que possa pagar todos os meses o aluguel, né, que é um problema, inclusive, que a gente tem visto em outros setores da Prefeitura de Campina Grande, inclusive secretarias que foram tiradas de prédios onde funcionavam por conta da falta de pagamento dos aluguéis. A gente espera uma resposta da Secretaria de Assistência Social aqui de Campina Grande para que a gente possa trazer também esclarecimento não só para quem está cobrando, né, como no caso do nosso ouvinte, mas também como os demais, né, ouvintes, a população de Campina Grande que quer também saber uma resposta com relação a isso.
1: Exatamente. E aí a gente aproveita, Júnior, para trazer nesse momento outra participação. Nosso ouvinte Elton Ribeiro, lá do Cruzeiro, disse que a linha de ônibus 909 não está parando na Feira Central, terminal de integração e em outras paradas, impossibilitando passageiros com dificuldades de locomoção para pegar, passando inclusive direto e os prejudicando. Um fato que ocorreu várias vezes e a gente vai em busca, né, da STTP, viu, Elton? Obrigado pela sua participação e até mesmo tentar entender o que aconteceu, se foi um fato ali isolado, mas como você pontuou, na verdade, foi várias vezes que aconteceu, né? Então vamos tentar entender juntamente a STTP o motivo, né, disso estar acontecendo e até mesmo a resolução deste problema. São 7 horas e 33 minutos na Paraíba, 7h33. A gente volta rapidamente aqui na nossa pauta do maior São João do mundo. Quem chega aqui na bancada do Jornal Interação é o João Carlos Trajano, nosso repórter que inclusive tem mais informações sobre alguns preparativos, né, que giram em torno do grande festejo junino que será sediado no próximo mês aqui em Campina Grande. Muito bom dia, João, para você.
4: Bom dia, Railson. Pois é, as Forças de Segurança da Paraíba vão fazer um treinamento prático integrado no Parque do Povo no fim deste mês. O objetivo do treinamento é preparar as Forças de Segurança para atuar de forma rápida e eficaz em eventuais incidentes que aconteçam no quartel-general do Forró, como vazamento de gás ou múltiplas vítimas. Esse treinamento vai reunir as forças de segurança, como as polícias, né, Polícia Militar, Polícia Civil, Corpo de Bombeiros, Hospital de Trauma e todos aqueles agentes que estarão prestando serviço das forças de segurança durante o maior São João do mundo. O Major Eliude Bruno, do Corpo de Bombeiros, falou com a Campina FM sobre esse treinamento. Vamos ouvir.
5: O São João tem sido um grande, como eu posso dizer, um grande mostruário da importância desse trabalho de prevenção, já que a gente passa com mais de 3 milhões de pessoas aqui no Parque do Povo e nos eventos em Campina Grande e não acontece nenhum acidente grave desde 2018. Então isso é digno de pontuação, é importante. Mas por que que isso acontece? Porque é feito um trabalho intenso de prevenção de incêndio, né? Nossos historiadores, por diversas vezes, né, deixam de dormir dia e noite para entrar nesse trabalho de prevenção. E o trabalho ele é concluído num grande simulado prático, onde a gente testa todos os protocolos, né, de segurança no simulado prático que vai haver, né? Está prevista aí uma sugestão de data, né, para o nosso doutor Oswaldo, o coronel Jean e o comandante-geral do Corpo de Bombeiros e da Polícia Militar, assim como vários outros órgãos, para o dia 29, né? Um grande fechamento do alinhamento desses protocolos de segurança. Então, a gente vem aqui já divulgar, né, esse trabalho que está sendo feito, e não é à toa, isso tem mostrado resultado, né? Nós chegamos no final do São João, né? Talvez não seja uma notícia que os algoritmos das redes sociais gostem de divulgar, mas a gente chegar, né, no final de um evento desse porte, desse tamanho, né, um dos maiores eventos, quiçá, da América Latina, e a gente poder dizer, houve zero incidentes graves, houve zero ferimento com faca, né, houve zero ferimento letal, né, houve zero incêndio. Então, isso é algo que é realmente, assim, a gente fica muito orgulhoso desse trabalho, e isso aí vai, esse trabalho aí que vai haver no dia 28, né, como um simpósio, né? E no dia 29, com o simulado prático, faz parte desse trabalho aí intenso que o Corpo de Bombeiros, a Polícia Militar, a STTP, o SAMU, a Polícia Civil, né, que vários órgãos vêm fazendo aí com bastante antecedência para que a gente tenha um mês de eventos aqui na nossa Campina Grande da melhor forma possível. Então agradeço mais uma vez o espaço aí da Campina FM e fico à disposição para que a gente possa conversar aí mais sobre esse grande evento que Campina Grande, que é um orgulho, né? Não só para Campina Grande, mas para Paraíba.
4: Tá, e portanto, as informações do Major Eliude Bruno a respeito desse treinamento que vai acontecer no maior São João do mundo, só para você ficar ciente, vai acontecer nos dias 28 e 29 de maio, ou seja, se você ver uma movimentação de carro do Corpo de Bombeiros, SAMU, polícia, lá no quartel-general do Parque do Povo. Até então é só um treinamento, tá? Não precisa se desesperar para você que passa ali pelo entorno do Parque do Povo. Para você que mora, será um treinamento no fim deste mês, justamente para, se caso acontecer algo durante a festa, as forças de segurança estarem preparadas para atender da melhor forma, Railson.
1: Exatamente, João, muito obrigado pela informação. De fato, é importante já salientar para a população que se trata de um treinamento. Lembro que teve um ano aí que o pessoal ficou bem assustado, pensando que era uma operação de fato, né, que estava acontecendo, quando na verdade era apenas o treinamento. Então fica essa informação e que bom, claro, que as forças de segurança estão já se preparando para garantir mais segurança ali durante o maior São João do mundo. São 7 horas e 38 minutos, 7h38, a gente segue para um breve intervalo aqui no Jornal Integração e na volta outras informações para você. Inclusive, vamos destacar o debate que vai acontecer lá na Assembleia Legislativa da Paraíba nesta quinta-feira, que será inclusive promovida pela Câmara Federal e que vai contar com a participação de Hugo Mota e demais outros nomes que estão participando, né, na tramitação do debate da pauta da escala 6x1. São 7 horas e 38 minutos, o intervalo é breve e a gente volta já.
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7 horas 41 minutos, estamos de volta com o Jornal Integração, inclusive último bloco, mas ainda de muita informação, trazendo a área da política. E mandar um forte abraço aqui para o nosso amigo Johan Barbosa, diz que está viajando para João Pessoa e ouvindo o melhor programa de rádio da Paraíba. Muito obrigado, nosso amigo Johan Barbosa, pela audiência de todos os dias, inclusive contribui bastante aqui com pautas no Jornal Integração, ele que é engenheiro

0: dia mais que especial, viu? Ele diz o seguinte: bom dia, meu irmão de bancada desse grande veículo de comunicação da nossa cidade. Passando para desejar um excelente dia a todos vocês. Gostaria também de desejar o parabéns à minha linda e amável esposa, Dalva, que hoje está de parabéns. Ele diz o seguinte ainda: eu a amo e ela é a mulher mais especial da minha vida. Que Deus a conserve sempre, essa grandiosa mulher. Olha só que bonito,
1: rapaz.
0: Viu?
1: Rapaz, bonito, viu? São 7h43 da manhã. A esposa de Daniel Félix recebendo essa declaração logo cedo. Rapaz,
2: pois é, viu?
1: Ela deve estar muito feliz agora.
2: Exatamente,
1: viu?
2: A Dalva é felizada aí, viu? Por ter o Daniel Félix juntamente com ela, porque na manhã de quinta-feira recebendo uma homenagem dessa, tem que respeitar.
0: Com toda certeza.
2: 7h43, 7h43, quase que eu faço aqui com a voz do By Night. Aqui já fica para o grande Alan Ferreira, JP, né, que comandam esse programa muito bem. São 7h43, vamos, portanto, às atualizações políticas da Paraíba.
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0: 7 horas e 44 minutos, vamos, portanto, com o nosso Diário do Poder, trazendo para você todas as movimentações do Poder Legislativo, Executivo e Judiciário. A gente começa ampliando os nossos horizontes, trazendo, inclusive, essa discussão, Nicolas, da escala 6x1, que já é destaque, obviamente, nas principais rodas de conversa de todo o nosso país, e lá em Brasília não tem sido diferente. A Comissão Especial da Câmara dos Deputados tem tratado sobre isso. Eu gostaria que você trouxesse mais informações para depois a gente falar sobre a Assembleia Legislativa da Paraíba, que também vai sediar este debate nesta quinta-feira.
1: Isso mesmo, Raíssa. A Comissão Especial da Câmara dos Deputados apresentou, então, o cronograma de discussão da PEC que prevê o fim da escala 6x1 e também a redução da jornada de trabalho. A expectativa é que essa proposta seja votada no plenário até o dia 27 de maio. E o calendário inclui audiências públicas e seminários regionais para discutir impactos econômicos e sociais da medida. Os detalhes quem traz, então, é o repórter José Carlos Oliveira.
2: O deputado Léo Prates, do Republicanos da Bahia, relator da comissão especial que analisa as propostas de redução da jornada de trabalho e fim da escala 6x1, apresentou o planejamento para concluir a votação do texto até 27 de maio no plenário da Câmara dos Deputados. O cronograma prevê audiências públicas sobre uso do tempo no trabalho, impactos econômicos, aspectos sociais e perspectiva dos empregadores e dos trabalhadores. A primeira delas terá a presença do ministro do Trabalho e Emprego, Luiz Marinho. As quintas-feiras de maio serão dedicadas a seminários regionais em João Pessoa, na Paraíba, Belo Horizonte, Minas Gerais e São Paulo. Léo Prates espera apresentar o relatório final no dia 20 para votação na comissão no dia 26 e análise no plenário no dia seguinte.
3: A minha luta vai ser sempre de construir consensos, com o cronograma ágil para atender a votação esperada por essa casa e pelo Brasil no dia 27 de maio.
2: Além de audiência de seminários, a comissão especial terá reuniões técnicas, escuta de especialistas e participação de setores econômicos, sindicatos e outras organizações sociais. A lista de temas em debate inclui jornada de trabalho e produtividade, CLT e Constituição, negociação coletiva, semana de 4 dias, impactos fiscais, tecnologia e automação, saúde do trabalhador e mercado de trabalho. O ponto de partida para essas discussões são propostas de emenda à Constituição apresentadas pelo deputado Reginaldo Lopes, do PT de Minas Gerais, e pela deputada Érica Hilton, do PSOL de São Paulo. A primeira, com previsão de redução gradual da jornada semanal de trabalho de 44 para 36 horas, e a segunda, com escala de 4 dias de trabalho por semana, com limite de 36 horas no período. Léo Prates sinalizou a tendência inicial do debate.
3: O norte, como a comissão especial está sendo formada, será a PEC do deputado Reginaldo Lopes. Claro que todas as sugestões de todas as medidas legislativas que há aqui serão levadas em consideração.
2: O relator espera estudar impactos econômicos, sociais e jurídicos do tema, comparar experiências internacionais, formular proposta constitucional moderna e buscar consenso nacional. O presidente da comissão especial, deputado Alencar Santana, do PT de São Paulo, está otimista quanto ao cumprimento do cronograma.
4: Nós vamos ter um momento adequado também de debate oficial, público, com todos participando, tendo oportunidade de colocar suas visões e seus diagnósticos. É um momento histórico para todos nós, de a gente fazer

0: esse debate com muita profundidade. Hoje nós temos representações aqui de trabalhadores e do mundo empresarial. Ou seja, é possível todo mundo estar na mesma mesa. Nova pesquisa demonstrou o apoio popular muito forte.
1: O programa Câmara pelo Brasil, criado pelo presidente da Casa, Hugo Mota, também ajudará a espalhar a discussão do tema pelo país, como explica seu coordenador, deputado da Vitória, do PP do Espírito Santo.
2: O programa Câmara pelo Brasil é um instrumento que leva a nossa instituição Câmara a todos os nossos estados, a todos os nossos municípios, a todas as instituições, setores, regiões que buscam esse debate mais próximo com a Câmara dos Deputados, com todos os seus instrumentos, né, de comunicação.
1: A comissão aprovou os primeiros 50 requerimentos, a maioria relativa a audiências públicas e pedidos de estudos técnicos. Representantes de entidades de trabalhadores e de patrões também foram ouvidos informalmente no fim da reunião. Da Rádio Câmara de Brasília, José Carlos Oliveira.
3: Muito obrigado, José Carlos, pelas informações. Discussão essa sobre a redução da jornada de trabalho, que já ganhou, no caso, e vem ganhando espaço no debate nacional e também regional nas próximas semanas, inclusive aqui no nosso estado. Quem traz mais informações, então, é o nosso querido amigo Júnior Rodrigues.
4: Isso mesmo, Nicolas. A Assembleia Legislativa da Paraíba vai sediar uma reunião da Câmara Federal, justamente para discutir essa proposta de redução da jornada de trabalho, essa famosa escala 6x1. A reunião faz parte desse programa que foi citado agora, o Câmara pelo Brasil, lançado por Hugo Mota, e acontecerá nesta quinta-feira, ou seja, hoje, a partir das 11 horas. A reunião terá as presenças de Hugo Mota, presidente da Câmara Federal, Alencar Santana, do PT de São Paulo, presidente da Comissão Especial, Léo Prates, do Republicanos da Bahia, relator da proposta, e o deputado estadual Adriano Galdino, do Republicanos, que é presidente da Assembleia Legislativa. Existem, no momento, duas propostas que tramitam no Congresso, propondo o fim da escala 6x1. Uma delas prevê a redução da jornada de semanal de 44 horas para 36 horas. Já a outra também prevê um limite semanal de 36 horas, mas reduzindo a escala para apenas 4 dias de trabalho na semana. A comissão especial que analisa simultaneamente as duas propostas foi instaurada na Câmara Federal no último dia 24. O colegiado tem 38 membros titulares e o mesmo número de suplentes. Pelo regimento da Câmara, até 40 sessões podem ser necessárias para que exista um parecer. Depois da Paraíba, a discussão da Câmara pelo Brasil irá passar pelas casas legislativas de Minas Gerais e São Paulo. As duas reuniões também devem acontecer neste mês de maio, como a gente já falou, essa votação deve acontecer no final deste mês, pelo menos a expectativa que se tem é que essa votação aconteça, e essas discussões começando aqui, tendo o pontapé inicial pelo estado da Paraíba, né, estado também do presidente da Câmara, do Hugo Mota, claro, a gente segue acompanhando logo mais às 11 horas da manhã, na Assembleia Legislativa, um tema importante que tem gerado muita repercussão, posicionamentos a favor e também contrários. Então, claro, a gente espera essas discussões e também todo o trâmite que envolve a escala 6x1. 7 horas e 51 minutos, trazendo as discussões para a disputa eleitoral de 2026. Nós temos um reforço de apoio do PT Nacional aqui no estado da Paraíba. João, você tem mais informações?
5: Exatamente, Júnior. O presidente nacional do Partido dos Trabalhadores, o Edinho Silva, compareceu à plenária da legenda no estado da Paraíba e referendou a decisão do diretório estadual em apoiar a pré-candidatura de reeleição de Lucas Ribeiro. Questionado pela imprensa, o presidente afirmou que a decisão do partido na Paraíba será respeitada e tratou como natural a escolha, haja vista a presença da legenda na base do ex-governador João Azevedo. Ele reiterou dizendo o seguinte: se algum posicionamento nacional tiver contradição com a candidatura do presidente Lula, é evidente que não só na Paraíba, nós vamos reavaliar o Brasil inteiro. Ainda em entrevista à imprensa, Edinho foi questionado sobre a vinda de Lula à Paraíba. Segundo ele, Lula, mesmo que simbolicamente já está presente, como esteve em outros momentos, mas não confirmou a vinda do presidente ao estado durante as eleições. Então, foi reforçado aí pelo presidente nacional do PT o apoio da legenda aqui na Paraíba para a pré-candidatura de Lucas Ribeiro. Porém, ele destacou que se tiver alguma mudança a nível nacional, isso deve ser adaptado, inclusive, para os estados, não só, como também, na verdade, a Paraíba, se tiver algum outro apoio, se o PT decidir apoiar outro pré-candidato que não Lucas Ribeiro.
4: Muito obrigado, João, pelas informações. A gente tinha essa expectativa aqui com relação ao estado da Paraíba por conta do senador veneziano Vital do Rego, que em outras oportunidades teve o apoio do presidente Lula em disputas eleitorais aqui no estado. A gente sabe hoje que o veneziano apoia o pré-candidato Cícero Lucena na disputa eleitoral deste ano de 2026. Tinha essa expectativa desse apoio justamente por conta dessa amizade já de muito tempo com o senador veneziano Vital do Rego, mas totalmente diferente do que foi pensado, o apoio do PT Nacional, da sigla nacional, acompanhando a sigla estadual, vai até então para o pré-candidato, o candidato à reeleição, Lucas Ribeiro. Mas como o presidente do PT Nacional diz, muita coisa ainda pode mudar, quem sabe aqui a gente também não tem uma mudança no estado da Paraíba, Railson.
6: Pois é, veneziano inclusive, né, que deve pautar também esses desconfortos que o senador tem demonstrado diante da possibilidade da legenda apoiar Nabor Vanderlei, né, que é adversário dele na disputa também rumo ao Senado, deve discutir também nessa situação e nesse encontro juntamente com Edinho. Com relação, só lembrando também que João Azevedo, que faz parte, claro, de toda essa base, ele não deve ter esse encontro porque está em Brasília participando de um congresso lá no Distrito Federal, e essa informação foi confirmada desde já pela assessoria de João Azevedo. E com relação ainda ao Nabor Vanderlei, também não terá esse encontro no dia de hoje, juntamente com toda essa base. Não deve, inclusive, participar de um jantar que vai haver entre o governador da Paraíba, Lucas Ribeiro, e demais representações, né, que nós acabamos de falar também, correligionários do partido e também da base governista. São 7:54, 7:54 na Paraíba. A gente trata também sobre uma outra situação, de uma operação deflagrada aqui no estado da Paraíba com foco lá no sertão. A Polícia Federal, em ação conjunta com a Controladoria Geral da União, deflagrou nesta quinta-feira a Operação Viga Mestra, com o objetivo de cumprir 11 mandados de busca e apreensão expedidos no âmbito de investigação que apurou possíveis fraudes em licitações, desvio de recursos públicos, lavagem de dinheiro e organização criminosa envolvendo contratos firmados pelos municípios de Cacimbas e também Desterro, ambos situados lá no sertão paraibano. As investigações identificaram indícios de direcionamento em contratações públicas realizadas pelos referidos municípios com possível favorecimento a empresas do ramo da construção civil com atuação no estado da Paraíba. As apurações apontam para a possível utilização de laranjas para a ocultação dos reais beneficiários dos recursos públicos, bem como movimentações financeiras atípicas entre os investigadores, caracterizadas aí por transferências recorrentes, saques em espécie e também circulação de valores incompatíveis com a capacidade econômica declarada, circunstâncias que podem indicar a prática de lavagem de dinheiro. Os levantamentos realizados indicam que ainda que as empresas investigadas receberam mais de 33 milhões de reais decorrentes de contratos celebrados com os municípios investigados, sendo parte significativa desses valores oriundo de recursos federais destinados a ações vinculadas ao SUS e também ao Fundeb. Realmente não dá nem para a gente mensurar assim, a insatisfação, a revolta, né, que dá de se perceber uma possibilidade dessa, né, de um montante deste 33 milhões de reais serem de fato ali direcionados para esse tipo de situação, onde deveriam estar sendo investidos na saúde e na educação de todos esses municípios que a gente acabou de citar, no caso Cacimbas e Desterro, estavam aí sendo desviados, com certeza assim, para favorecer essas pessoas. A gente segue acompanhando todos os desdobramentos dessa operação Viga Mestra da Polícia Federal e trazendo para você todo o detalhamento do desfecho. São 7:56 na Paraíba, 7:56. Vamos ao comentário diário do jornalista Alexandre Garcia.
7: Bom dia. Eu tenho falado aqui sobre esse indivíduo, ou melhor, desenrola. Agora ficou pior. Eu vi que os números são realmente esses. 82 milhões e 300 mil brasileiros endividados. 49% dos brasileiros adultos estão endividados. É muita gente. E aí Lula, em época de eleição, ele faz isso, né? Ele fez na outra eleição, na eleição municipal, fez isso. Fez o desenrola. Tinha 15 milhões de endividados. Aí, como facilita as coisas, as pessoas se endividam mais. Mas eu não sabia que era tanto. Eu pensei que só tinha dobrado. Não, não dobrou. Quase sextuplicou. Mais do que quintuplicou. 82 milhões, é muita gente. Agora, a média de dívida é pequena. Considerando que o salário aí, considerando que esse programa abrange quem ganha até 8.105 por mês, né, a dívida média é de 6.300. Mas dívida, sim, que o pessoal não está pagando. Agora, tem coisas seríssimas. Vamos pegar do fundo de garantia. Gente, o fundo de garantia é para comprar bem de raiz. O sujeito usa o fundo de garantia dele, ou se ele ficar doente, ou se aposentar, precisar do dinheiro, não ter mais renda, ou para comprar um imóvel, um bem de raiz, que não vai se deteriorar, em geral, vai se valorizar. Mas vai usar para pagar a dívida. Isso se chama volatilização do fundo de garantia. Isso é uma irresponsabilidade do governo. Por causa, irresponsabilidades são muitas, vão se somando, por causa das medidas eleitoreiras, demagógicas e populistas que são conhecidas desse país há quase 30 anos. E a gente continua insistindo, será que nós não usamos o cérebro que Deus nos deu, que a natureza nos deu, para pensar a respeito? Estamos sendo enganados e, meu Deus do céu, quem somos nós? Não somos gente, somos cordeirinhos conduzidos. Aí eu vejo mais ainda. Eu não sabia também que tem um fundo garantidor de créditos, fundo garantidor de operações lá no banco. Não é só aquele que o Vorcaro vai dar um prejuízo, no qual o Vorcaro vai dar um prejuízo de mais de 50 bilhões. Tem outro fundo para essas operações. E os bancos estão querendo saber isso. E aí, vamos usar ou não vamos usar? Né? E claro que você sabe de onde vêm esses fundos. Né? Não vem de Marte, nem de Taiwan. Vem das pessoas que investem no mercado financeiro. Eu vejo sempre um pouquinho para fazer esses fundos garantidores. Sempre tem alguém que vai pagar o almoço, porque não tem almoço grátis. Bom, só para a gente se dar conta, né? Para administrar a nossa vida financeira, porque eu vejo que tem tanta gente devendo. Meu avô sempre me ensinou, não dê o passo maior que as pernas, porque senão rasga as calças. Então a gente não faz isso. Há momentos em que talvez seja necessário, mas o ideal é a gente emprestar dinheiro para o banco, poder emprestar para os outros e o banco pagar juros para a gente. A gente vira sócio do banco. Um sócio menor, né? Porque o banco fica com a melhor parte, né? Bom, mas, gente, está lá no editorial do Estado, do Estadão, do Estado de São Paulo, um dos mais importantes jornais do país. Tem um deputado do PT, que faz parte da mesa diretora da Câmara, primeiro secretário, Carlos Veras. O Estadão fez um levantamento e viu que de 1.000 pedidos de informações sobre coisas do governo, principalmente do master do governo, pedidos por deputados, tem 600 parados lá na gaveta dele, retendo. E o Estadão pergunta no editorial, sem informação, como haverá fiscalização? Isso aí é uma espécie de censura, né? Blindagem ilegal. Porque o artigo 37 da Constituição fala em publicidade como uma das características do serviço público. Tudo é público. E a fonte do poder e do dinheiro tem todo o direito de saber o que estão fazendo com o dinheiro e o poder. De Lisboa, Alexandre Garcia.
6: 8:01, agora na Paraíba, 8:01. Estamos chegando ao fim de mais uma edição do Jornal Integração. 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
6: A você, nosso querido ouvinte, nosso muito obrigado pela sua audiência. A todos, uma excelente quinta-feira.
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11: Existe uma diferença importante entre autoestima e arrogância. A autoestima reconhece valor próprio. A arrogância acredita que esse valor é superior ao dos outros. Pessoas egocêntricas tendem a enxergar o mundo a partir do próprio ponto de vista. Falam mais do que escutam, impõem opiniões e têm dificuldades de reconhecer erros. A arrogância muitas vezes funciona como um mecanismo de defesa. É uma forma de esconder insegurança. E a verdadeira segurança não precisa se impor. Ela se manifesta com tranquilidade, respeito e abertura ao diálogo. Pensa nisso. A gente se encontra aqui na Campina FM.
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18: Muito bom dia, tá começando mais uma edição da Música do Ouvinte 93. Falta você pedir uma música que eu tô aqui esperando. Manda um áudio agora pra mim e bora começar bem essa manhã. de quinta-feira, dia 7 de maio. Bom dia, Betânia.
0: Bom dia, JP, da Betânia do Zepa. Eu queria ouvir Henrique e o Juliano.

0: Campina Grande FM, Desejo Mortal, do Gustavo Lima. Obrigado, Ivone. Quem tá participando com a gente é o Eduardo Sampaio. Tá pelas ruas de Campina Grande já. Bom dia, meu querido. Tamo junto, hein? Cristina, lá em Juripiranga. Bom dia, Cris. Tá grudada com a Campina FM. Daniel Félix também tá ouvindo a programação. E você, tá onde agora? Grudado aqui na Campina FM. Manda um áudio pra mim. Pede tua música. Quem mais? Beto, lá em Juazeirinho, tá ouvindo o programa. Elisafão, Antônio Neto. Ricardo Feitosa também tá grudado na Campina FM. E quem vai pedir música agora é a Leônia Ferreira.
1: Bom dia, JP. Sou Leônia Ferreira de Campinote. E gostaria de ouvir a música de Paula Fernandes. Obrigado e um cheiro para todos.

0: Mande sua mensagem de áudio você também. Diga seu nome, de onde fala e que música você quer ouvir aqui na Melhor. 93.1
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6: Qual medo tem limitado a sua vida? Medo de fracassar? Medo de um futuro incerto? Que você o traga à luz de Deus agora, em oração. Lembrando que este espírito de medo não vem de Deus. Peça ao Senhor que substitua esse medo por poder, amor, moderação. Peça agora que o Espírito da força do Senhor venha com sabedoria e coragem sobre a sua vida. Em nome do Pai, e do Filho, e do Espírito Santo. Amém.
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7: Grudada em você, 8h30. Pede a tua, Luzia.
8: Bom dia, aqui é Luzia do bairro da Catingueira. Quero ouvir qualquer música de Simone Mendes para todos os ouvintes da rádio Campina FM e os da rádio também.

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0: Bom dia, Campina FM. Aqui é Poliana de Boa Vista. Toca pra mim qualquer música de Tarcísio do Acordeão.
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0: grande FM Vampirinha da Ivete Sangalo, pedido do nosso queridíssimo Zezinho lá de Mari, faltando 5 para as 9, final da edição da música do Ouvinte 93. Agora tem informação e daqui a pouquinho, alegria geral.
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0: Campina FM há 47 anos grudada em você, chegando agora com as primeiras informações da manhã.
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0: O 13 anunciou entrada gratuita para mulheres no jogo deste domingo em homenagem ao Dia das Mães. Júnior Rodrigues.
4: A retirada deve ser feita exclusivamente na loja oficial com prazo até domingo ao meio-dia. A promoção garante ingresso sem custo, porém pessoal e intransferível. A diretoria do Galo reforça a importância de garantir o ingresso com antecedência. O 13 entra em campo no próximo domingo às 17 horas no estádio O Amigão em Campina Grande para encarar o Decisão de Pernambuco em partida válida pela sexta rodada do Brasileirão Série D. Júnior Rodrigues para Campina FM.
0: Obrigado, Júnior. Pelos detalhes, o Maio Laranja reforça combate à violência sexual contra crianças na Paraíba. Railson Lopes.
5: O Ministério Público da Paraíba intensifica neste mês ações de prevenção à violência sexual contra crianças e adolescentes com o projeto Todos por Nós. A iniciativa inclui capacitações, palestras e distribuição de materiais educativos para famílias, profissionais e estudantes. As ações acontecem em cidades como João Pessoa, Campina Grande e Patos, com foco na conscientização e na proteção das vítimas. Railson Lopes para a Campina FM.
0: Muito obrigado, Railson, pelos detalhes. Agora faltando 2 minutos para as 9 horas da manhã, as óticas Rocha Prime estão com ofertas especiais para o Dia das Mães. 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
6: 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Alan Ferreira para Campina FM.
0: Obrigado, Alan, pelas atualizações. E você pode pedir a sua música preferida no WhatsApp da Campina. É só enviar um áudio dizendo seu nome, de onde fala e que música você quer ouvir para o 99111-1805. Já o Campina Grande é Notícia volta na próxima hora.

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2: Campina FM, e aí, tudo bem com você? Preparado para viajar atrás dos grandes hits que marcaram a programação da 93.1? 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
2: No final dos anos 90, o grupo mineiro Jota Quest traria o que seria o melhor álbum de estúdio da banda. De Volta ao Planeta, conseguiu repercutir por 2 anos nas paradas nacionais. O destaque fica para a 9ª faixa do disco, O Vento, composta pelo tecladista Márcio Buzelin, que ajudou o álbum a vender mais de 500.000 de cópias em todo o país. Há 27 anos. Na Máquina do Tempo.
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0: Campina FM, tá aí mais um grande clássico que marcou a programação da 93.1. 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Ou confira mais no arroba Campina FM no Instagram. Até a próxima. Tchau.
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11: 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Muito bom dia pra você, tá começando nossa alegria geral desta manhã de quinta-feira, dia 7 de maio. Pois é, essa semana é completinha com todos os dias úteis, não teremos feriadão por um bom tempo. Agora 9 horas e 8 minutos, eu sou o JP no oferecimento de Óticas Rocha Prime, Lojão Rio do Peixe, Brisa Net e Compre Mais, rede de supermercados aqui na Campina FM. Tem muita música boa a partir de agora.
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0: César Menotti, Fabiano Zezeneto, Cristiano Manoel, César Menotti e Fabiano com a Mari Fernandes. A música Prepara Teu Psicológico, aqui no oferecimento de Lojão Rio do Peixe, lavadora com capacidade para 20 quilos, somente R$ 599. 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
0: Campina FM, agora 9:27. Bom dia.
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0: Grande FM, Ranieri Gomes com Merri Freitas. Agora 9 horas e 36 minutos, hoje é o dia do silêncio. Algo que a gente não pode ter aqui na rádio, né? A gente tem que estar comunicando, tem que ter música tocando. Se eu deixo um silêncio desse, meu diretor me liga. Mais do que 2 segundos do que eu deixei. É, não posso. É uma data que chama atenção para um problema cada vez mais comum. O excesso de barulho no dia a dia. Poluição sonora. É aquele vizinho que escuta a sofrência no volume no máximo, o vizinho da direita. O da esquerda bota um louvor para evangelizar o quarteirão inteiro. Como se Deus não escutasse os nossos pensamentos. Tem que botar um louvor lá para abençoar o bairro inteiro já, né? Ei, o meu diretor tá me ligando aqui, Alan Ferreira. Deixa eu ver o que é que ele vai falar para mim. Vou ter ele no ar aqui, calma. Ah, era brincadeira, viu, diretor?
1: Era... Que silêncio é esse?
0: Era brincadeira. É, hoje é dia do silêncio, a enquete.
1: Ah, tá.
0: É, tá bom?
1: Tá bom.
0: Passou essa?
1: Sim.
0: Valeu. É, eu falei que ele ligava? É desse jeito. E você que tá em casa agora ouvindo a Campina FM, o nosso barulho que é gostoso. Não é barulho, é música, é comunicação, é informação aqui na Campina FM. A voz do locutor é até mais ou menos. Mas qual barulho mais irrita você aí na sua casa? Você que tá agora grudado na Campina FM, me responda no 99111-1805, também no arroba Campina FM, ou no Instagram, né, que é o nosso arroba Campina FM, e no site campinafm.com.br. 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
0: Campina Grande FM, agora 9 horas e 39 minutos. 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
1: Campina FM, já já tem um Forró D2 com Dona do Meu Universo, aqui no oferecimento de Brisanet, Lojão Rio do Peixe, Compre Mais e Rede de Supermercados também, de Óticas Rocha Prime.
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1: Bom dia, aqui é Rogério de Fábio Juarez Tavra. Eu gostaria de estar almoço de João Gomes, qualquer uma dele. Ofereci para minha mãe Céia, minha irmã Corminho e meu irmão Carlinho. E eu tenho minha irmã Jaqueline.
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0: Poxa vida, meu.
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2: Tá aí pra você, mais um pedido aqui no WhatsApp da Campina. Mandou bem o Rogério, lá de Juarez Távora, pediu o som aqui do João Gomes. Pede um som você também no 99-111-1805. 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

0: FM Forró D2, 10 horas, 1 minuto agora. Presta atenção aí que daqui a pouquinho a gente tem online pra você aqui na Campina FM. Você fica irritado quando tá com fome? É uma galera que pega um danado, né? A ciência explica porque isso acontece e eu te conto já já aqui no Alegria Geral, que agora, ó, Dia das Mães tá chegando, já próximo domingo. Saber de você, você já garantiu o presente do Dia das Mães? 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
2: Campina FM há 47 anos grudada em você, de volta com outras informações.
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2: Segundo a AESA, a Paraíba pode ter chuvas moderadas e fortes e mantém estado de alerta. Quem tem as informações é Railson Lopes.
3: Segundo o órgão, as regiões que devem registrar chuvas são Agreste, Brejo e Litoral, com a maior probabilidade de precipitação na madrugada e início da manhã. Railson Lopes para a Campina FM.
2: Obrigado, Railson, pelos detalhes. E a Paraíba registrou queda nos furtos de energia elétrica. Júnior Rodrigues.
4: Apesar da diminuição, a prática ainda gera prejuízos significativos ao setor elétrico e continua sendo considerada crime, com pena de até 4 anos de reclusão, além de multa. No mesmo período, ações de fiscalização resultaram em 26 prisões, com maior concentração na região da Grande João Pessoa. As operações são realizadas pela Energisa, em parceria com órgãos de segurança, reforçando o combate às ligações clandestinas em todo o estado. Júnior Rodrigues para Campina FM.
2: Obrigado, Júnior, pelas informações. 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
5: 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Alan Ferreira para Campina FM.
2: Obrigado, Alan, pelas informações. 10 horas e 5 minutos agora e todo sábado a partir das 7 da noite a gente te espera no Made in Brasil. É a festa da música brasileira. Já o Campina Grande a Notícia volta na próxima hora.

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Diogo Nogueira, pé na areia. Eu sei que hoje é quinta-feira, mas a gente já tá querendo, né? Um pé na areia, uma caipirinha, água de coco, maravilha. 10h14 e tem novidade agora aqui na Campina Grande FM. Você gosta de música boa, de música nova na programação da 93.1. Se prepara, porque o brilho da Carol Biazin encontrou o piseiro apaixonado do Léo Foguete nesse novo som que a gente vai conferir agora. A música é O Que Sobrou do Amor. A gente vai conferir juntinhos e dançando com volume no máximo aqui na Campina FM. Confere.

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1: Bora de online. Você já tomou um cafezinho hoje? Se alimentou? Porque um estudo revelou que muitas pessoas ficam irritadas quando estão com fome. Segundo pesquisadores, isso acontece não apenas pela queda de açúcar no sangue, mas principalmente pela percepção consciente da fome, ou seja, o cérebro entende que o corpo precisa de alimento e isso afeta diretamente o humor. Inclusive, eu sou mais velho, teve uma publicidade na época com Cláudia Raia, que ela era um grupo de amigos e ela seria a mulher chata. Quando ela comia o alimento lá da publicidade, viraria o amigo da turma de novo. Você vê que isso não é de agora. Mas, se você ainda não se alimentou hoje e tá com raiva do mundo, a sugestão é comer um pouquinho para ver se o humor melhora. 10 horas, 18 minutos agora, esse foi o nosso online. 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
1: Vacilão, chora, não liga, não corre atrás de mim, mas não.
2: Campina FM, daqui a pouquinho, João Bosco, Vinícius e Lauana Prado com Vacilão. 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

0: Jéssica Vinícius, meus ídolos.
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2: 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Valeu!

0: Campina Grande FM, Kelda Cordeão e Rafael Moura, tudo que eu queria. 10 horas e 35 minutos, a nossa enquete tá no ar, a gente tá tratando de barulho. Quero saber qual barulho mais irrita você, porque hoje é o dia do silêncio. Sim, responda aí no 99111-1805. Olha, o barulho da rua me incomoda. Cachorro, tem um vizinho, acho que tem um... Agora tá menos, mas tinha uns 6 cachorros, que eles começavam a latir 4 horas da manhã. Se batesse um vento na rua, os cachorros começavam a latir, dava meia hora, me acordava toda noite. Eu acho que eles se mudaram. Melhorou um pouco. Mas o barulho de menino jogando no celular com volume alto me irrita bastante. E você que tá grudado na Campina Grande FM. A Sueli de Bodocongo tá ouvindo a gente e disse, olha, o barulho de uma mini fábrica na frente da minha casa, a máquina o dia todo picando espuma, é irritante. Sabia que dá pra denunciar isso, né, Sueli? Fábricas em áreas residenciais... Ou elas têm que fazer um tratamento acústico, ou então vão ter que se mudar. Junta a vizinhança aí, faz o abaixo-assinado, procura o Ministério Público, vá atrás, que resolve. Quem mais aqui? A Dete lá de Esperança, tá grudadinha com a gente? Beijo pra você, Dete. Olha, ela disse que o barulho que me deixa pé da vida é dessas motos com esses canos que fazem um barulho infernal diariamente e temos que aguentar isso todos os dias, até parte da noite. Um abraço, é horrível. Um abração pra você. Abraço pra você também, Dete. Obrigado pela tua participação. Quem mais tá com a gente? Monalisa, esse barulho de moto. Duas pessoas já citando aí o barulho das motos. E a Ivone diz que não tem barulho no sítio onde ela mora. Mas na cidade, ela não suporta o barulho das buzinas. O trânsito, né? A poluição sonora de uma cidade mais populosa. Normal. Agora 10 horas e 37 minutos. 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

0: Band FM, já já tem Rafaela Santos e Ludmilla no oferecimento de Brisanet, Lojão Rio do Peixe, Compre Mais, Rede de Supermercados e Óticas Rocha Prime.
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1: Bom dia, Campina Grande FM. Eu aqui na escuta da rádio aqui, falando que é Chico do Sítio Cordeiro. Aquela música é de Ana Castela e monolô pro Sítio Cordeiro, no município da Poloca. Monolô pro meu amigo Quinha, lá na cidade da Poloca.
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2: Tipos de final. 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
1: Tá aí pra você mais um pedido no WhatsApp da Campina. 10h56, mandou bem o Chico lá do Sítio Cordeiro. Pediu a Ana Castela. 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

0: Murilo Huff, deixa eu. Agora 10h59 virou, hein? 11 horas pontualmente, manhã de quinta-feira aqui na Campina FM. 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
4: Campina FM há 47 anos grudada em você, chegando com as últimas informações da manhã.
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4: Mais de 100 trios de forró vão compor a programação simultânea do maior São João do mundo. Quem conta os detalhes é Railson Lopes.
5: Além das apresentações, os músicos contam com uma estrutura de apoio que inclui camarim, sala de descanso e suporte de uma equipe dedicada exclusivamente aos trios. Neste ano, o cachê também teve um reajuste médio de 12% em relação ao ano anterior. Segundo a empresa, todos os contratos desses grupos devem ser fechados ainda nesta semana. Railson Lopes para a Campina FM.
4: Muito obrigado, Railson, pelos detalhes. E Campina Grande lançou o edital de inscrição para embaixadores sociais da campanha Forró Sim, Assédio Não. Júnior Rodrigues.
6: O edital tem por objetivo inscrever interessados para atuação no período junino com o intuito de desenvolver políticas socioeducativas de conscientização dos direitos das mulheres, além de promover o combate à violência e crimes de importunação sexual. As inscrições estão abertas até o dia 11 deste mês, através do site da Coordenadoria da Mulher de Campina Grande. Os participantes receberão certificado proporcional de horas e também o selo de reconhecimento da ONU. Júnior Rodrigues, para Campina FM.
4: Muito obrigado, Júnior, pelos detalhes. E a Bartofil destaca ofertas na nova unidade aqui em Campina Grande. Quem chega contando os detalhes é Alan Ferreira.
7: Bom, para começar, entre as ofertas tem painel de LED por R$ 13,90, hein? Caixa d'água de 500 litros por R$ 225 e modelo de 1.000 litros por R$ 365. A loja vende para clientes no CNPJ ou MEI e permite incluir até 5 pessoas no cadastro para facilitar o acesso aos produtos. A unidade fica ali em frente ao Detran, ao lado do Mix Mateus, com vendas também pelo WhatsApp. Quer conferir o número? Acesse aí campinafm.com.br. Alan Ferreira para Campina FM.
4: Muito obrigado, Alan, pelos detalhes. 11 horas e 2 minutos agora e a noite de sábado fica ainda mais quente com o pop DJ. Robert Andari apresenta os hits que fervem as pistas da Europa e dos Estados Unidos a partir das 10 da noite, hein? Já o Campina Grande é notícia, volta à tarde.

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5: Campina FM, agora 11:05.
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0: Campina Grande FM na volta, tem Péricles com Ana Castela, vai ter online também. Vamos falar de alimentação, porque tem alimento saudável também que é complicado. 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
0: Escuta aí, um estudo revelou que 75% das frutas e verduras contêm resíduos de agrotóxicos. Entre os alimentos com maior índice de contaminação estão morango, uva, maçã e espinafre. Especialistas recomendam uma higienização mais atenta e, quando possível, o consumo de produtos orgânicos. Falar em agrotóxicos, já preparem um bolso, porque essa questão de frutas, verduras, legumes pode aumentar muito os preços. Principalmente, sabe por quê? O Brasil é um grande consumidor de agrotóxicos que vem da onde? Da Rússia. Passando pelo Estreito de Hormuz, grande parte. Tudo isso passa por lá. Temos guerra dos Estados Unidos contra o Irã, da Rússia contra a Ucrânia, e nós não somos autossuficientes em agrotóxicos. Uma grande parte é importada. E para a gente produzir comida em massa do jeito que é produzido hoje em dia, precisa dos agrotóxicos que tanto fazem mal. Então, ontem mesmo no mercado, tomate estava por volta de R$11 o quilo. Também tem que levar em consideração o período chuvoso aqui da nossa região, mas é algo que vai aumentando cada vez mais. 11 horas e 26 minutos agora. 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

0: Divina FM, Ana Castelli, Country Beat, pra encerrar o programa dessa quinta-feira. 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Na sequência, a gente viaja ao passado no mundo da música com a nossa máquina do tempo e daqui a pouquinho tem Jornal do Meio-Dia.
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0: discutir por 2 anos nas paradas nacionais. O destaque fica para a 9ª faixa do disco, O Vento, composta pelo tecladista Márcio Buzelin, que ajudou o álbum a vender mais de 500.000 de cópias em todo o país. Há 27 anos, na Máquina do Tempo.
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0: Campina FM, tá aí mais um grande clássico que marcou a programação da 93.1. 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A Máquina do Tempo volta a qualquer momento na programação. Ou confira mais no @CampinaFM no Instagram. Até a próxima. Tchau.
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4: Qual medo tem limitado a sua vida? Medo de fracassar? Medo de um futuro incerto? Que você o traga à luz de Deus agora, em oração. Lembrando que este espírito de medo não vem de Deus. Peça ao Senhor que substitua esse medo por poder, amor, moderação. Peça agora que o Espírito da força do Senhor venha com sabedoria e coragem sobre a sua vida. Em nome do Pai, e do Filho, e do Espírito Santo. Amém.
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2: Hoje é dia 7 de maio. É uma quinta-feira, um dia de muito sol e muita energia, porque hoje começa o Orçamento Democrático Estadual em Cajazeiras, no Alto Sertão. Júnior Carué é quem está aqui com a gente, que é o secretário executivo do Orçamento Democrático. Tudo bem, Júnior?
3: Tudo bom, Luiz.
2: Então, um dia de muita energia hoje, né? Começa um ciclo, né?
3: Exatamente, né? Aquele ciclo que foi lançado no último dia 24 pelo governador Lucas lá no Espaço Cultural, começa a tomar formas e sentido, né, na vida do paraibano, na paraibana, exatamente hoje. Já, né, a partir das 9 horas da manhã, lá na Escola Manuel Mangueira, estaremos iniciando a nossa primeira feira do Cidadania Democrática, né? Feira essa que no ano passado atendeu mais de 20 mil paraibanos e paraibanas com serviços rápidos e depois, né, na noite, naquela mesma escola, a partir das 7 horas da noite, nós teremos a nossa primeira audiência regional do Orçamento Democrático, né? Tradicionalmente começando pelo sertão e aí dando o mote e o tom para todo o estado.
2: Quem vai dar o tom é Cajazeiras, mas quais são os municípios que pertencem a essa regional e que estarão hoje à noite na plenária?
3: Então, Cajazeiras hoje ela polariza o que nós chamamos de nona região geoadministrativa. Então, além dela, existem mais 14 outros municípios, que são ele: Bom Jesus, Cachoeira dos Índios, São José de Piranhas, Santa Helena, São João do Rio do Peixe, Uiraúna, Joca Claudino, Monte Oreb, Poço Dantas, Poço de José de Moura, Triunfo, Carrapateira, Bernardino Batista e Bonito de Santa Fé.
2: Essas pessoas têm direito à voz nessa plenária para dizer o que querem do governo?
3: Tem sim, direito não só a dizer o que quer, mas como escolher três prioridades, três áreas de políticas públicas que você acha que o governo da Paraíba pode melhorar para o orçamento do ano que vem, né? Então, fica esse grande convite para a população sertaneja para vir até as nossas arenas de diálogo, justamente, né, trazer o seu sonho, trazer o seu desejo, né, de uma Cajazeiras melhor, de uma Bonito de Santa Fé melhor, enfim, de uma nona região melhor.
2: O governador Lucas Ribeiro já disse que isso só acontece porque o governo realiza o que as pessoas reivindicam. Que número é esse que a gente pode comprovar que o que as pessoas reivindicam, o orçamento executa?
3: Luiz, olha, desde o ano de 2019, nós temos uma média de investimentos no orçamento geral do Estado de algo em torno que flutua ali entre 900 milhões e 1 bilhão de reais. São dinheiros do orçamento democrático? Não. São dinheiros do orçamento da saúde, do orçamento da educação, do orçamento da segurança pública, do orçamento da habitação, porém com um diferencial, né? Quem escolheu a alocação daquela verba foi Dona Maria e foi seu José, né? Então, esse ano não será diferente. O próprio secretário Gilmar Martins, na abertura do ciclo, disse: governador, já prepara aí, já deixa reservado pelo menos 1,1 bilhão para esse ano, porque nós acreditamos que esse ano instauraremos também todas as audiências.
2: Júnior Carué, o secretário executivo do Orçamento Democrático, que começa hoje em Cajazeiras. E daqui de Cajazeiras vamos para onde?
3: Então, daqui de Cajazeiras nós seguimos para o Vale do Piancó, amanhã lá em Itaporanga, na escola José Sinfrone, na E-City, onde fazemos tradicionalmente todos os anos, 7 horas da noite. De manhã também a Feira do Cidadania Democrática na mesma escola. E já no dia 9, a gente sobe a Serra do Teixeira, vai lá para o município de Princesa Isabel, que polariza a 11ª região, e faremos na Escola Municipal Carlos Alberto M. Duarte, a partir das 4 da tarde. Por que às 4 da tarde, Luiz? Porque é um sábado, né? Para que a gente não se estique muito, para que a população também possa ter essa flexibilidade de horários, né? Então, no sábado, às 4 da tarde, lá na Escola Carlos Alberto M. Duarte, em Princesa Isabel, faremos a terceira e última audiência desse primeiro bloco do orçamento.
2: Começa em Cajazeiras, vai até Princesa Isabel, tem um intervalo no São João e vai até quando a última plenária do orçamento?
3: A nossa última plenária acontece no dia 2 de julho, lá na capital de todo paraibano, de toda paraibana, em João Pessoa.
2: Júnior Carué, o secretário executivo do Orçamento Democrático, falando pra gente das plenárias que começam hoje em Cajazeiras. O convite, a hora e o local.
3: Então, atenção você aí que é morador e moradora da nona região. O convite é a partir das 7 horas da noite na Escola Cidadã Integral Manuel Mangueira, lá na Zona Norte de Cajazeiras, né? Vamos estar eu, o governador Lucas, todo o corpo de secretário, justamente para ouvir você, dentro da sua demanda, dentro do seu sonho, né? Dentro daquilo que você acredita que o governo pode melhorar. Então fica aqui o convite para que você venha conversar com a gente.
2: Um abraço, Júnior Carué. Até mais.
3: Um abraço, Luiz.

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3: Na Paraíba agora, 11:59.
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0: Hoje é quinta-feira, 7 de maio de 2026.
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1: E essas são as principais manchetes de hoje.

0: Governo federal reconhece mais de 30 municípios em situação de emergência na Paraíba após chuvas intensas.
1: Medida facilita acesso das prefeituras a recursos para auxiliar a população e também para a reconstrução dos locais que foram danificados pelas enchentes.
0: Polícia Federal realiza na Paraíba operação para combater crimes financeiros que teriam sido cometidos em prefeituras do estado.
1: A operação Viga Mestre apura desvios que podem chegar a 33 milhões de reais nos municípios de Cacimbas e Desterro.
0: Eleitores que não conseguiram ser atendidos durante o último dia do prazo para regularização eleitoral vão ter nova oportunidade nesta quinta-feira.
1: Mas atenção, de acordo com o TRE, não há um prolongamento do prazo. O atendimento vai ser voltado exclusivamente para quem ficou na fila, mas não conseguiu ser atendido ontem.
0: Em nossos estúdios, vamos conversar daqui a pouco com o vereador Alexandre do Sindicato, líder da bancada de situação na Câmara Municipal.
1: Ele fala sobre a situação das investigações relacionadas ao rompimento do reservatório da Cajepa, registrado no fim do ano passado e que segue sem esclarecimento.
0: E ainda nesta edição, nós vamos receber também ao vivo o ex-superintendente da STTP e agora pré-candidato a deputado estadual, Vitor Ribeiro.
1: Com ele, a pauta é política e também as eleições de 2026, marcadas para o mês de outubro.
0: Quinta-feira, você confere o destaque do dia de Pedro Pereira.
2: Prepara o bolso, Lenildo Ferreira, porque a partir do segundo semestre a situação vai estar complicada para os brasileiros. Isso tudo por conta do moído lá no Oriente Médio e do fechamento ainda do Estreito de Hormuz. A expectativa é que o arroz aumente pelo menos 20% do seu preço atual. A gente fala sobre isso na matéria de capa do Jornal do Meio-Dia daqui a pouco.
0: Tudo isso e muito mais, a partir de agora, ao vivo no seu rádio.
1: Você pode participar do Jornal do Meio Dia, mandando sua mensagem para o WhatsApp da Campina FM, através do número 99111-1805.
0: Você também pode acompanhar o programa ao vivo e participar pelo YouTube. 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
0: Eu sou o Lenildo Ferreira.
1: Eu sou Silas Batista.
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0: São 12 horas mais 4 minutos na Paraíba, meio dia 4. Muito boa tarde para você. No ar pela Campina FM 93.1, mais uma edição do Jornal do Meio Dia. Hoje é quinta-feira, dia 7 de maio de 2026. Nós estaremos no ar com um show de informações desfilando no seu rádio até as 14 horas. Eu tenho um assunto para comentar rapidamente, mas antes vamos ao Boa Tarde de Silas Batista.
1: Oi, Lenildo, boa tarde para você, boa tarde, Pedro, boa tarde, João, boa tarde para todos os ouvintes aqui do Jornal do Meio Dia da Campina FM. Lenildo, eu queria também comentar, fazer um comentário, mas eu vou garantir que eu comento aqui rapidamente em 3 minutinhos. O Ministério Público do Estado de São Paulo entrou com uma representação contra o religioso Frei Gilson, Ministério Público atuando em mais uma pauta extremamente vinculada a questões defendidas pelo espectro de esquerda da política brasileira, que é essas pautas de minorias, né, relacionadas à comunidade LGBT e também às mulheres. A representação foi protocolada por um ex-noviço e jornalista que acusa o religioso de utilizar suas pregações nas redes sociais para propagar preconceitos. A ação foi apresentada pelo Ministério Público e pode ou não ser acolhida pela Justiça lá no estado de São Paulo. Mas é uma nova tentativa, dessa vez o foco dessa militância anticristã é o Frei Gilson, né? Um religioso que acumula milhões, é o maior streamer do Brasil, é a maior audiência do YouTube no Brasil.
0: Ele precisa ser parado.
1: Exatamente. Seus. Aí essa política que tem sido utilizada recentemente, tivemos vários exemplos, esse é mais um, e eu só queria enfatizar, Lenildo, essa questão opinativa, uma opinião minha, sobre o quanto o Ministério Público, seja ele em qual esfera for, ou aqui na Paraíba, ou no estado de São Paulo, como é esse caso, Ministério Público Estadual, Ministério Público Federal, como o Ministério Público se mostra aberto e afeito a abraçar determinadas causas. A gente tem aqui em Campinas um exemplo, vou citar uma situação só para fazer um comparativo, em que nós fomos a todas as esferas do Ministério Público tentando pegar alguma posição do órgão sobre, por exemplo, esse problema aqui da rua Jornalista Fernando Soares, uma rua extremamente esburacada que agora começa a ser recuperada e não obtivemos nenhuma posição sobre o Ministério Público se iria agir de alguma forma para provocar os poderes públicos a realizar essa obra. No entanto, essas pautas relacionadas a costumes, ou para ser mais específico, essa pauta agora que é o combate a um sacerdote da Igreja Católica que tem como principal objetivo, que cumpre esse objetivo de evangelizar através das redes sociais, principalmente porque tem um público muito forte de redes sociais, o Ministério Público atua de uma maneira muito célere e muito rígida. Infelizmente, o Brasil caminha a passos largos para o aumento dessa política de combate aos bons costumes e de combate principalmente a quem defende a fé cristã. Que Deus tenha misericórdia de nós. Uma boa tarde a todos.
0: Pedro Pereira, muito boa tarde.
2: Muito boa tarde, Silas, Lenildo. Boa tarde a todos os ouvintes da Campina FM. Fazer só uma provocação também, é uma provocação rápida, em relação à questão do lixo em Campina Grande, da coleta seletiva e coleta normal de lixo aqui em Campina, que aparentemente, pelo menos nas ruas em que eu passei hoje e que ontem estavam com lixo nas ruas, aparentemente foi normalizada. E aí eu convoco os ouvintes da 93.1 do Jornal do Meio Dia, para que se por acaso no bairro em que eles estão nos escutando a situação não se normalizou, entrarem em contato através do 99111-1805 para a gente trazer essa reivindicação e levá-la à Sesuma. Mas pelo menos por onde eu passei ontem estava com muito lixo nas ruas, hoje a situação já foi aparentemente, pelo menos nesses lugares, normalizada, cumprindo a nota que a gente leu ontem aqui no jornal. Muito boa tarde a todos.
0: São 12:08, eu estou trabalhando aqui, rapaz. Eu tô temperado, Silas, eu tô condimentado, rapaz. Tô no meio do mundo desde cedo, né? E fui comer um pão com carne ali. A gente que vive fazendo dieta, controlando os buchos, pão com carne é uma boa coisa de se comer, né? E aí eu fui comer um pão com carne. Pergunto aí os nutricionistas, tá certo? Como é o caso da minha esposa, Vitória, que aí é bom, um pãozinho com carne é uma boa saída. Tá na rua, não coma salgado, não. Coma um pão com carne, se puder. E o Diamilton é bom. Fui comer um pão com carne quando o Pedro tava lá. Quando eu apertei
2: A mostarda.
0: A mostarda, veio-se embora, o vidro todo em cima de mim. Então, além de desgraçar tudo aqui, eu estou condimentado, Silas Batista.
2: Estrago feio.
0: Mas deixa eu fazer um comentário, também vai na linha religiosa. Rápido. Eu vou tentar ser o mais rápido possível aqui. Eu não vou dar nomes, não, por uma razão. Eu vou explicar a razão. Mas surgiu teve uma grande repercussão, ouvintes, essa semana no Brasil, a fala de uma mulher evangélica durante um evento evangélico em Santa Catarina sobre a necessidade de denunciar agressores. Homens que espancam mulher, homens que são pedófilos, abusadores. Ela fez uma fala na qual ela dizia que há muitas igrejas que orientam essas mulheres que são vítimas a orar pelo marido, ore pelo seu marido, principalmente, inclusive, quando são lideranças religiosas. O pastor prega no culto, quando chega em casa, dando cacete para cima na mulher. Aí ela diz que tem igrejas que orientam, olha, ore pelo seu marido para que Deus transforme. Ore não, chama a polícia, sai de casa e denuncie. Por que eu não estou citando o nome dela? Eu não conhecia essa senhora porque eu não sou desse pessoal que anda correndo atrás de celebridades gospel. Pelo contrário, eu geralmente não gosto, inclusive. Na verdade, eu não gosto mesmo. Até uns que o povo diz que é bom, eu não gosto. Eu não gosto. E quando usa certos títulos, aí que eu não concordo muito, aí é que... E na fala dela, ela ainda endossou um discurso que eu acho um absurdo, que algumas igrejas... Isso é heresia, né? Que algumas igrejas defendem, de que o pastor é uma espécie de ungido especial. E aí pega uma história lá que Davi não quis matar Saul, porque Saul era ungido, e aplicam isso ao pastor, Silas. Tem nada a ver uma coisa com a outra. Você é mesmo chamar Jesus de Zé Buchudo, confundir os cavalos do Apocalipse com o jumento de Tom de Ló ali. Tem nada a ver, isso é uma coisa que usaram para intimidar o povo dentro da igreja. E tem um bocado de liderança religiosa que quer controlar a vida das pessoas, quer cometer excessos, não quer ter denunciadas as suas safadezas. A única autoridade, a maior autoridade visível que existe dentro da igreja e sobretudo na percepção da teologia evangélica, é a palavra de Deus, é a Bíblia, as escrituras, só as escrituras, só a fé e só a graça, não, só o pastor não. O pastor tem um papel importante, é uma liderança, é uma autoridade. Primeiro que não existe esse negócio do acima do pastor está o bispo, acima do bispo está o apóstolo. É tudo patifaria para enrolar o povo, para roubar o povo, para enganar o povo. E para um homem que vai no banheiro, tem dor de barriga que tem você, tem que ir duas, três vezes no banheiro, que se não lavar o braço, fé do sovaco, achar que é melhor do que você, que está mais próximo de Deus. A teologia cristã evangélica ensina que Cristo morreu na cruz, o véu do templo se rasgou, acabou a figura do sacerdote, o homem tem acesso direto a Deus. Mas aí as pessoas às vezes criticam teologias de outras religiões que têm um entendimento diferente, mas fica exaltando pastor, missionário, bispo, apóstolo, que nem existe, como se fosse um intermediário entre o homem e Deus. Eu não entendo o negócio, isso não é teologia evangélica, inclusive. É porque agora tudo ficou sob um guarda-chuva de evangélica. Essa senhora ainda defendeu essa tese, heresia. Isso é heresia da braba, se a sua igreja ensina isso, saia, que uma igreja dessa não pode prestar e não pode ser séria, não. Esse negócio de que o homem é melhor, o homem está acima, o homem é o intermediário, o cristão ora diretamente a Deus através de Jesus Cristo e pronto. Mas o fato é o seguinte, ela fez a denúncia e teve uma repercussão muito grande. A mídia de esquerda, essa mesma mídia que quer, tem que calar. Esse freio, ele vai ter que ser calado. A mídia, Ministério Público e alguns políticos, eles têm uma necessidade de calar esse Frei Gilson, como tem a necessidade de calar qualquer cristão católico ou evangélico que se levante e que abra a boca. Na semana passada, teve uma outra pessoa. É porque, como eu disse a vocês, eu não sou muito ligado em celebridades gospel, não. Foi outro católico, um ex-ator, ou é um ator que fez uma fala num evento.
1: Juliano Casarré.
0: Pronto, estão querendo prender o homem, botar numa cadeia levando 40 chibatadas.
2: Outro sacerdote católico também é o padre Christian Chancar, que é perseguido por essa classe há muito tempo, porque fez um discurso em uma pregação contra a ideologia de gênero, e aí até o Ministério Público, à época, entrou com ação contra o sacerdote lá de Minas Gerais.
0: Essa mulher fez uma fala, e aí a mídia de esquerda pegou a fala dela e quis esquerdizar, viu, Silas? É, para atacar as igrejas evangélicas, porque como se só tivesse gente safado indo em igreja evangélica. Só não tem gente safada no céu, mas no resto dos cantos, tem em todo canto, em toda a profissão, em toda a atividade. E aí ela até deu uns cortes, né? Porque o pessoal tava querendo colocar a fala dela vinculada a feminismo. Deixa eu dizer uma coisa pra você que é feminista. Quem menos defende a mulher é o feminismo, viu? Pega o feminismo aqui na Paraíba, ele defende conforme a pessoa que tá do outro lado. Aliás, esses movimentos de ismo, eles defendem as conveniências dele. Aquele cantor lá, Edson Gomes, foi acusado pela Daniela Mercury, aquilo que ela cometeu é um crime, viu? Crime de calúnia. Ela caluniou o cara no show, falou que o camarada agredia a mulher, ele ficou brabo lá, e eu vi um representante lá, uma pessoa ligada a ele, que inclusive é um camarada negro, dizendo assim, cadê o movimento negro? Porque Daniela Mercury é uma mulher branca, né? Como eles gostam de falar, porque você é mulher branca, não sei o quê. Cadê o movimento negro defendendo Edson Gomes? Calou-se, porque se Daniela Mercury fosse de direita, o mundo tava se acabando em cima dela. O Brasil é assim. Mas deixa eu concluir aqui. O fato é o seguinte, Silas, ela fez a fala, eu concordei integralmente, do trecho que eu vi eu concordei, a gente já tinha falado sobre isso aqui, mas eis que se levantou um desses pastores, que são políticos, que tem mandato federal, falando contra a mulher, dizendo que crente não é pra estar indo pra delegacia, era pra estar na delegacia levando você preso, cabra safado, Marco Feliciano, esse aí eu vou dizer o nome. Deputado federal, aquele que trocou a chapa, os dentes, com dinheiro do Congresso. Brabo lá, não, porque esse camarada é defensor dessa teologia que está devastando a vida das pessoas dentro da igreja, uma teologia do diabo,
5: de que o pastor é intocável, de que ele pode estar errado, ele pode estar falível e as pessoas não podem denunciar. Qualquer um que transgrida a autoridade do evangelho precisa ser exposto e denunciado. Se o pastor bate na mulher, ele é um pastor do diabo, ele é um caba safado, ele é um bandido. Ele merecia, antes de ser preso, um irmão dessa mulher, um pai dessa mulher, chegando na hora, pegando ele, quebrando no pau, porque caba que bate mulher, acima de tudo, ele é covarde. Ele chega em casa, ele bate na mulher, ele bate nos filhos, ele bate na sogra, ele bate na mãe, ele bate em pessoas que são fisicamente inferiores, mas ele não tem estresse, aborrecimento, agonia, TDAH, não sei o que, pra entrar na delegacia, dar na cara do delegado, entrar no segundo batalhão, bater na fuça do caba que tiver na porta. O agressor de mulher é um covarde. Eu desejo pra agressor de mulher cadeia e inferno. E eu desejo um pai, um pai de sangue no olho, pra ir lá e resolver. Isso é o que o camarada deseja. E quem faz o discurso que Marco Feliciano fez? Esse sim era pra ser denunciado pro Ministério Público por defesa e apologia ao crime. Defesa e apologia ao crime. Aproveito pra dizer a você, religioso, que vai pra essas igrejas desses pastores que diz que tem que encobrir safadeza, esse tipo de discurso, saia, isso é uma bodega lotada de caba safado. Volto a dizer aqui, o camarada, meu amigo, que chega em casa, que agride a mulher, que espanca a mulher, meu amigo, se ele for pedófilo, ele era pra ir pro inferno de cabeça pra baixo. Cabeça pra baixo. Pedófilo nem gente é, nem direitos humanos deveria ter pra pedófilo. Eu vou defender aqui que se exerça a lei, que se haja com rigor da lei, porque nós temos que ter responsabilidade. Agora, na prática mesmo, pedófilo nem humano pode ser considerado, porque ele é irrecuperável. O indivíduo que olha pra uma criança e tem pretensão e desejo sexual e que, inclusive, pratica, ele não é humano, ele não tem condições de ser recuperado. Isso aí não tem mais jeito, não. Deu PT. Nós defendemos que ninguém faça justiça com a própria mão, porque a lei assim o manda, salvo nas ocasiões das exceções previstas na lei, como a legítima defesa de si ou de terceiro. Agora, eu não podia ficar calado. Devia um camarada feito esse Marco Feliciano abrir boca para condenar e dizer: não, o crente resolve a coisa dentro da igreja. Não resolve, porque pastor, porque instância de igreja, primeiro, não é justiça. Quem instituiu a justiça foi Deus, está lá na Bíblia, para você respeitar as autoridades. Aquelas autoridades que está falando lá na Bíblia, não é o pastor da sua igreja cometendo abuso, ou o padre, ou quem quer que seja na sua igreja, não. É a autoridade judiciária, inclusive. Ela está lá para preservar pelo bem, para exercer a justiça, quando assim o faz. Se você é mulher e seu marido lhe agride, chama a polícia pra ele, denuncie esse camarada, se separe dele, separe-se dele, que você tem um caba safado dentro de casa. E você, pastor, você de igreja, se você passar a mão na cabeça de marido, porque se eu sou pastor de igreja, eu fico sabendo que tem um caba lá que tá batendo, primeiro que ele, se ele botasse os pés dentro da minha igreja, eu botava dois diáconos de 2 metros de altura pra quebrar no pau e colocar pra fora, e chamava a polícia. Não aceite, não aceite, abomine, repudie, condene, critique, não baixe a cabeça para esse discurso como desse Marco Feliciano, que isso é uma verdadeira vergonha e é repugnante. 12:19 agora na Paraíba, eu vou pedir perdão pelo embalo, mas tem certas coisas que a gente tem que falar, sabe por quê? Porque senão, Silas, tem uma pessoa incauta em casa que ouve, acredita, vai ficar uma mulher apanhando o marido dentro de casa, não porque o pastor disse que não é para ir na delegacia, não, é para eu tratar aqui dentro da igreja, e a gente tá aqui para denunciar patifaria, seja ela de quem for. São 12:20 agora na Paraíba.
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2: Doze horas e 20 minutos na Paraíba, depois de assinar embaixo em cada vírgula do que disse o Lenildo Ferreira sobre a situação citada, a gente vai falar agora de economia. Sabe por quê? principalmente você, dono e dona de casa, a situação lá do Oriente Médio, do conflito no Oriente Médio, vai impactar, já está impactando, obviamente, mas promete impactar severamente o bolso do brasileiro, principalmente a partir do segundo semestre. Inclusive, de acordo com a associação de... deixa eu só abrir aqui a matéria que eu deixei separado, mas é a Associação dos Produtores de Arroz de Santa Catarina, que é a segunda maior produtora de arroz do Brasil. A tendência é que, por conta da falta de fertilizantes que vem diretamente dessa região do mundo para o Brasil, por conta do fechamento ainda do Estreito de Hormuz, a tendência é que haja um aumento de 20% na questão do valor de produção do arroz. Isso, claro, vai ser repassado ao consumidor final, acrescido do aumento também do óleo diesel e do combustível, já que o Brasil é majoritariamente, tudo no Brasil é majoritariamente transportado através de via terrestre. Porém, o problema, o buraco é ainda mais embaixo. A gente conversou com o economista Cássio Bessarria, que falou sobre os impactos que a gente vai começar a sentir nessas e em outras áreas. A gente já está sentindo, mas vai piorar, de acordo com ele, principalmente no segundo semestre. Vamos ouvir.
8: Quando a gente olha para o conflito, né, que começou ali no final de fevereiro entre Israel, Irã e Estados Unidos, o primeiro impacto observado foi justamente sobre os preços da commodity petróleo, né? E como nós sabemos, o petróleo ele acaba sendo um insumo importante para a produção de combustíveis. Não só combustíveis, né? A vasilha de plástico que é comprada lá no supermercado, ela também vai ter o seu preço impactado porque ela também é derivada ali do petróleo. Então, em certa medida, o aumento no preço do petróleo tem um efeito multiplicador na economia. Falando especificamente dos combustíveis, né? Ressalta-se que o Brasil, mais de 70% dos produtos transportados no Brasil, ele se dá por vias terrestres, né? Então, esse efeito acaba sendo ainda maior, ou seja, o preço do petróleo aumenta o preço do combustível, que aumenta o custo de transporte e aí os contratos acabam sendo impactados diretamente devido a isso, né? E aí o consumidor final acaba pagando essa conta. E aí temos observado também não só o aumento, a pressão sobre o aumento nos preços dos combustíveis, como também sobre o preço do querosene. Por que que eu chamo a atenção para o preço do querosene? Porque é o combustível utilizado para o transporte aéreo. Então, isso acaba... 30% dos custos das empresas aéreas estão relacionadas ao preço do combustível, né? Então, isso acaba afetando diretamente os custos das empresas, afetando os preços das passagens. No último mês, a gente teve um reajuste de 18% e ele não foi integral, ainda o aumento foi ainda superior, sendo que parte desse reajuste do mês de abril ele só vai chegar no segundo semestre do ano de 2026. E para esse mês de maio já teve um novo reajuste também de aproximadamente 15%. Então são aumentos que se sucedem, né? Fazendo com que as empresas também aumentem o custo das passagens ou encerrem algumas rotas que não são tão rentáveis para elas. Mas percebam que temos efeitos imediatos. E sobre os preços dos alimentos, né, a gente tem tanto a questão da logística internacional que é afetada pelo fechamento do Estreito de Hormuz, como também uma restrição na oferta de insumos, como é o caso dos fertilizantes, acaba afetando também os custos domésticos, né? E a gente sabe que o Brasil é um país agroexportador, afetando não só o arroz, mas qualquer outro produto que esteja dependente do fertilizante e que venha passar por restrições de oferta.
2: Professor, o senhor falava sobre a questão dos impactos tanto nos transportes terrestres quanto aéreos. E aí entra uma outra situação também, a relação das compras internacionais, que se popularizaram muito nos últimos tempos. Quem faz uso dessas compras percebeu que o frete aumentou nas últimas semanas e essa é uma situação que também é impactada, que também tem relação com essa situação de conflito no Oriente Médio?
8: Sim, sem dúvida, né? O transporte, seja de pessoas ou de mercadorias, ele teve seus custos afetados, né? Então, alguém paga essa conta, geralmente é o consumidor final, né? Dependendo da competitividade do setor, esse impacto pode ser maior ou menor. Como a gente fala de transporte aéreo, é um setor ainda concentrado em poucas empresas, então isso acaba tendo um efeito maior aí para o consumidor final.
2: Aí, portanto, o Cássio Bessarri, economista, a gente agradece pela participação. Pois é, a gente vai ter aumentos em praticamente tudo, de muita coisa que foi represada neste primeiro semestre para o segundo. A gente espera que a situação por lá se resolva, que é como o Lenildo disse ontem, Trump nem resolveu a situação que queria resolver e só está causando problema para todo mundo. 12h26 na Paraíba, a matéria de capa foi um oferecimento de Nubus. 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
1: Na Paraíba, agora 12h28. 12h28, o Giro de Notícias começa trazendo a informação que o deputado estadual Sargento Neto, do PL, apresentou uma indicação na Assembleia Legislativa da Paraíba solicitando ao governador Lucas Ribeiro a criação do programa Reconstruir, voltado à concessão de auxílio financeiro para famílias desabrigadas em decorrência de situações de calamidade pública.
2: A proposta prevê a criação de um cartão auxílio destinado a atender as famílias atingidas por eventos extremos, como enchentes, alagamentos e deslizamentos. O objetivo é de garantir recursos imediatos para despesas básicas, como alimentação, vestuário e abrigo temporário.
1: O parlamentar afirmou que o aumento de eventos climáticos severos tem ampliado o número de famílias em situação de vulnerabilidade social em diferentes municípios paraibanos, o que reforça a necessidade de um suporte por parte do poder público.
2: O deputado Sargento Neto também argumentou que a transparência direta de recursos pode garantir mais rapidez à transferência, pode garantir mais rapidez no atendimento a essas vítimas.
1: Ainda falando sobre chuvas, o governo federal reconheceu a situação de emergência em 30 municípios da Paraíba atingidos pelas fortes inundações do último fim de semana.
2: No total, 28 municípios foram reconhecidos em decreto publicado ontem, quarta-feira, no Diário Oficial da União. Outras duas cidades tiveram a situação reconhecida no domingo e na segunda-feira.
1: Anteriormente, os municípios e o governo estadual haviam decretado situação de emergência em 31 cidades aqui da Paraíba. Apenas o município do Conde, no litoral ao sul do estado, ainda não teve a situação reconhecida a nível federal.
2: Ao todo, mais de 37.400 pessoas foram afetadas pelas chuvas na Paraíba. Isso de acordo com o boletim divulgado pelo Gabinete de Crise Interinstitucional do Governo do Estado. Ao todo, 2.774 pessoas ficaram desalojadas e 241 desabrigadas.
1: Meio-dia e 30, a gente segue com o giro de notícias aqui do Jornal do Meio-Dia. Uma operação contra crimes financeiros envolvendo contratos firmados pelos municípios de Cacimbas e Desterro foi deflagrada na manhã desta quinta-feira pela Polícia Federal aqui na Paraíba.
2: A ação, que também contou com o apoio da Controladoria Geral da União, cumpriu 11 mandados de busca e apreensão. As investigações apontam uma movimentação financeira superior a 33 milhões de reais.
1: A Polícia Federal informou que a Operação Viga Mestre apura possíveis fraudes em licitações, desvio de recursos públicos, lavagem de dinheiro e formação de organização criminosa.
2: A investigação indicou possíveis direcionamentos em contratações públicas feitas pelos municípios com possível favorecimento a empresas do ramo da construção civil. Ainda de acordo com a PF, há indícios de utilização de pessoas para a ocultação dos reais beneficiários desses recursos.
1: Ainda na área policial, uma mulher morreu carbonizada durante um incêndio que foi registrado em uma casa na tarde de ontem no município de Buqueirão, que fica no Cariri do estado.
2: A mulher que morava na casa foi identificada como Maria Jaidete Serafim de Lima, de 39 anos, e ela acabou morrendo carbonizada, como Silas citou. Populares acionaram os bombeiros ao perceberem as chamas.
1: Segundo o Corpo de Bombeiros, ainda não se sabe o que provocou o incêndio. Uma perícia deve ser realizada no local para identificar o que pode ter causado as chamas e, posteriormente, a morte dessa mulher.
2: A vítima teve seu corpo sepultado na manhã de hoje. A gente deseja, claro, os nossos sentimentos aos seus familiares e amigos.
1: E às 12 horas e 32 minutos, a gente chega com a última informação do giro desta quinta-feira. Os eleitores que estavam nas filas, mas não conseguiram receber atendimento durante o dia de ontem, junto à Justiça Eleitoral, vão ter mais uma oportunidade para regularizar sua situação junto ao TRE hoje, quinta-feira.
2: A extensão do atendimento, de acordo com o TRE, se deu por conta do alto número de pessoas que procuraram o serviço de última hora, né? Como é de praxe do brasileiro. Mas o atendimento será apenas para quem veio no dia anterior e não conseguiu resolver a sua situação.
1: Charles Oliveira é secretário do Tribunal Regional Eleitoral da Paraíba, conversou com a nossa equipe de reportagem e deu mais detalhes sobre essa informação.
11: É uma continuação do atendimento que foi iniciado ontem, né? Nós não estamos fazendo um atendimento fora do prazo. O atendimento foi iniciado ontem e daremos continuidade com a sua conclusão nos dias e horários que foram previamente estabelecidos, com um agendamento ontem.
12: Então, só vale para quem compareceu presencialmente dentro do prazo até as 18 horas do dia 6 de maio.
11: Isso, para quem registrou seu comparecimento ontem e não teve a possibilidade de ser feito o atendimento ontem, nós daremos a continuação desse atendimento até a semana que vem, dia 15 de maio.
1: Aí os detalhes dessa informação com o pessoal do Tribunal Regional Eleitoral da Paraíba. São 12 horas e 33 minutos. Com essa notícia a gente encerra o giro desta quinta-feira, encerra também o nosso primeiro bloco aqui do Jornal do Meio-Dia, que faz uma pausa rápida. Na volta tem muito mais informações, fica ligado aqui na programação da Campina FM.
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5: São 12 horas 38 minutos na Paraíba. Pô, tô com uma catinha de mostarda aqui, esse negócio que cai em cima de mim, que não tá brincadeira não. 12 horas mais 38 minutos na Paraíba, estamos recebendo em nossos estúdios o advogado, ex agora superintendente da STTP e pré-candidato a deputado estadual, Vitor Ribeiro. Vitor, muito boa tarde, seja bem-vindo aqui ao Jornal do Meio Dia da Campina FM.
6: Boa tarde, Lenildo. Boa tarde, meu amigo Cesar Batista, Pedro Pereira. Cumprimentar o vereador Alexandre Sindicato.
5: Vamos entrando aí, vereador.
6: Nosso líder do governo, da bancada do prefeito Bruno, também que acabou de chegar. E aí você está nos acompanhando. Com alegria, a gente está aqui participando.
5: Bom, Vitor, primeiro vamos rapidamente aqui fazer um balanço. Lá na sua saída da STTP, você estava todo emocionado, estava chorando lá. Lembrando que chegou na STTP enquanto estagiário, eu me lembro de Vitor na STTP, inclusive, enquanto estagiário. Ocupou funções importantes, foi crescendo dentro da STTP, se tornou superintendente. A sua saída da STTP foi quase uma surpresa. Eu não vou dizer que foi surpresa, porque coincidentemente no dia que você estava tendo a reunião com o prefeito, teve uma participação sua aqui por telefone, e na sua resposta que você deu, a gente já percebeu que estava tendo um diálogo e aí confirmou-se depois essa sua saída. Como foi que nasceu essa pré-candidatura? Não é nem como. Quando foi que nasceu essa pré-candidatura?
6: Você sempre muito, muito rápido na coisa, né, Ale? Na sexta-feira você me ligava, acho que já tinha alguma informação ali para você, ser muito esperto, né? Mas como bom jornalista que é, de fato. De fato, Lenda, a gente não tinha o foco para esse ano de eleição. A gente não tinha essa mentalidade. Mas, assim, as coisas mudam muito rápido, né? Então, a gente já... O prefeito vinha dialogando comigo aí há praticamente 2 meses, botando a ideia na cabeça para que a gente fosse pensando. E aí, vamos para a missão. E aí, vamos embora para a missão. A gente decidiu atender o pedido chamado do prefeito Bruno para que a gente pudesse para a missão, para contribuir, a gente poder dar a participação necessária, falar sobre Campinas, sobre Paraíba, né, aquilo que a gente quer trazer de solução. Eu acho que não vamos para aquele discurso mais do confronto, mas acho que as pessoas esperam agora a coisa mais concretizada, aquilo que a gente vai poder fazer, o que, é que a gente vai poder para ajudar, por exemplo, o postal da FAP, a pessoa que deve ciência, né, a pessoa idosa. Então, eu acho que é isso que a gente vai formatar a partir desses próximos dias. Então, foi 2 meses aí de muita conversa. E aí, na reta final da semana de filiação, onde precisava sair, a gente intensificou muito e aí bateu o martelo nesse sentido.
5: Bom, essa sua entrada, portanto, para uma pré-candidatura vem dentro de todo um contexto partidário, um contexto de grupo. Como é que você se posiciona dentro do espectro? Você falou aí que não é uma pré-candidatura para o conflito. Porém, os encaminhamentos da política no Brasil e na Paraíba não está sendo diferente, está puxando muito para um processo de polarização. O pré-candidato Efraim, senador e pré-candidato a governador, está aproveitando essa estratégia para abocanhar uma parte do eleitorado da Paraíba, que é o eleitorado mais à direita e do qual o Efraim, inclusive, não tem concorrentes, né? Já que tanto Cícero Lucena quanto Lucas Ribeiro disputam o apoio de Lula. Como é que Vitor Ribeiro se posiciona dentro dessa história de espectro político?
6: Primeiro, de um cara super conservador em princípios e valores. Enfim, vem de uma família onde eu, desde pequeno, eu já tinha esse sentimento. A questão de ser um cara mais conservador e também buscar a solução da coisa. Então, é isso que a gente vai buscar fazer, vai buscar falar sobre isso. Vamos falar sobre debates importantes nacionais? A gente vai. Mas se você pegar, por exemplo, o candidato Flávio, ele é um cara extremamente mais moderado. Por isso que está conseguindo furar uma bolha do centro, né, que tinha uma rejeição à questão de Bolsonaro e de Lula. E por isso que ele tem crescido muito nas pesquisas. Então a gente vai muito também nesse caminho, né? Vamos falar muito sobre mobilidade urbana. Né? Eu vou mostrar aquilo que a gente fez enquanto superintendente, por exemplo. A gente garantiu que a pessoa com deficiência andasse de graça no transporte público. Então, esse é um benefício importante. Então, eu acho que as pessoas estão esperando muito isso, sabe? Enquanto Paraíba, enquanto Brasil. A gente vai falar de pautas nacionais, vamos, mas também sobre pauta de Campinho da Paraíba, onde a gente quer tentar mudar e ajudar a melhorar a coisa local, a vida das pessoas.
7: Silas Batista e Pedro Pereira.
8: Vitor, boa tarde, satisfação tê-lo aqui conosco. Eu queria lhe fazer um questionamento do ponto de vista da sua preparação para assumir essa jornada, digamos assim, que o prefeito Bruno lhe incumbiu. Você é um cara que tem uma trajetória técnica, como você ressalta bem, entrou como estagiário e se tornou superintendente na STTP. Isso lhe dá um gabarito do ponto de vista técnico muito forte, mas do ponto de vista político você não teve uma experiência anterior, político no sentido de ser candidato. Isso, de alguma forma, te incomoda ou te traz uma sensação de medo, ou isso serve para, validar um discurso de que é uma oportunidade para alguém que não está contaminada com os vícios que a política traz naturalmente? Como é que você interpreta o fato de estar debutando na política?
6: Esse, para mim, eu acho que é um ponto muito importante, porque é uma oportunidade que a gente vai ter, né, de ter uma experiência mais técnica para a gente usar o meio, ou seja, a política, o mandato, para fazer acontecer na coisa prática. Então, isso vai trazer uma experiência muito importante. Então, isso dá uma coragem muito maior, uma marcação ali de posição para que a gente possa poder falar de assuntos com mais tranquilidade, com mais experiência. A gente vai contribuir para o debate, mas também a gente vai buscar, na prática, a solução. Ou seja, por que a gente não vai pensar em colocar isso? Eu falei muito com o Efraim ultimamente. A gente criar a região metropolitana de Campina Grande para o transporte público, para atender Campina Grande, Lagoa Seca, Queimados, Boqueirão. Então, esse

0: Pedro fazer a pergunta, só registrar aqui, Vitor, tá na audiência o ex-vereador Márcio Melo, tá mandando aqui um abraço, dizendo aqui um abraço para o futuro deputado estadual. Márcio Melo é muito meu amigo, viu? Ele vai votar em você?
1: Márcio é minha liderança, meu amigo também de longa data. Enfim, Márcio vai estar conosco aí no processo, no projeto. Márcio foi um grande vereador, então deu a sua contribuição. Eu espero muito que ele retorne para a Câmara, né? Quem sabe ainda nessa legislatura. A gente vai tentar contribuir nessa discussão. Então, abraçar a Márcio, a todo mundo que está aí também acompanhando.
2: Vitor, mais uma vez, seja sempre muito bem-vindo ao Jornal do Meio-Dia. A sua pré-candidatura a deputado federal é uma realidade, estadual. É uma realidade. Mas muito se fala da possibilidade, da necessidade de Efraim, que você citou agora, que tem tido diálogos constantes, ter um vice de Campina Grande, ou uma vice de Campina Grande. Muito se fala na pessoa de Juliana, mas ainda há uma indefinição. E se Efraim chamar Vitor Ribeiro, dada tudo isso que a gente acabou de falar até aqui agora, para assumir essa missão, o que é que o Vitor Ribeiro responderia?
1: Primeiro assim, eu vou jogar todas as missões para a Juliana. Eu defendo que ela participe do processo pela sua experiência, não é porque ela seja esposa ou primeira dama, mas pela contribuição que ela tem dado na saúde mental, na saúde pública, enquanto com os artesãs, enfim, todo o processo, eu acho que ela tem muito a contribuir nessa chapa. Em relação à nossa participação, e aí eu deixo muito para depois nesse sentido, porque é uma discussão que o prefeito deverá ter com o Efraim. Então, a nossa defesa é que Juliana seja a vice. Eu acho que ela vai encorpar muito a candidatura. É a cara de Campina, né? Ela é muito presente na cidade, é um sucesso em rede social, porque ela é muito ativa. Então, eu defendo muito essa participação dela nessa discussão da chapa, né? Então, eu vou jogar toda a minha ficha para ela. Então, se tiver outra mudança nesse sentido, eu deixo para que o prefeito decida, enfim, com o Efraim, com todo o nosso grupo, qual o caminho melhor a seguir em relação à vice.
0: Ô, Vitor, Bruno Cunha Lima, enquanto título de eleitor, vai votar em Vitor Ribeiro? Ele declarou isso a você?
1: Olha, o voto, assim, sim, agora não pode, mas sim, o apoio mas a gente prometeu. Já pediu. Eu vou deixar
0: ser um ele que responda.
1: O prefeito vai responder na hora certa, mas o prefeito já tem dado assim, uma grande contribuição, né? Um ser humano super assim, especial para mim, fora de política. A gente tem uma amizade de muito tempo, de longa data, amigo de família, da nossa família, não só ele, Juliana, Bernardo. Então, assim, um grande parceiro. O prefeito é assim, um amigo para todas as horas.
0: Ô Vitor, ter o apoio do prefeito do município é algo extremamente positivo, evidentemente. Porém, isso traz o ônus também, não apenas o bônus. Você, se fizer uma pesquisa hoje em Campina Grande, você vai ter opiniões distintas, tanto de avaliações positivas quanto de críticas muito acerbas à gestão de Bruno. A gestão de Bruno vem de uma crise muito grande em relação à saúde, que dá todos os sinais agora de que está saindo dessa crise da saúde. A gente teve os últimos dois meses sem protestos por atraso de salário. Existem alguns fornecedores ainda com pendências, como é o caso do Dr. Edgley, mas até onde a gente sabe, a secretária está negociando e dialogando com esses fornecedores. Tudo indica que a crise da saúde vai ser contornada. Mas ainda que o governo reverta os problemas que tem, como o governo aposta que até a metade do ano vai reverter esses problemas, todo governo tem ônus e tem bônus. Como é que você pretende lidar com isso e que tipo de impacto você acha que essa situação política deverá ter na sua futura campanha, já que você citou Juliana, também numa eventual candidatura de Juliana a vice?
1: Vê só, Lenildo, eu aposto muito que... Aposto, assim, eu entendo que todo governo ele tem suas dificuldades também. Não só as suas virtudes, mas dificuldades. E é na dificuldade que a gente busca também ali uma solução muito importante para sair dela. Então, eu acredito muito, como você falou, que a partir aí de junho e julho, a gente já está num crescimento e mudança. Você falou, os salários já estão praticamente todos indo, inclusive, hoje o salário da saúde foi pago, então, dentro do quinto dia útil. Então, isso já mostra que há uma mudança nesse sentido. Está sendo feito ajustes importantes com abastecimento de farmácias, regulamentando a questão de exames e cirurgias. Então, esse processo está acontecendo. Então, eu aposto muito na gestão. Se for para a gente poder enfrentar o ônus e o bônus, a gente vai enfrentar, a gente vai mostrar, vai reconhecer dificuldades. É importante reconhecer, primeiro, para a gente buscar a solução. Então, todos os aspectos, eu quero fazer parte desse, para defender o governo. Seja na sua virtude, seja também na sua dificuldade.

0: Porque é nessa aposta, eu vou mostrar um governo naquilo que eu participei, naquilo que eu ajudei a contribuir na parte de mobilidade urbana. É, tem muita coisa que a gente vai mostrar que veio para acontecer, a exemplo de o VLT está acontecendo as obras, renovação de frota, a abertura de novas avenidas, enfim, tantas coisas que a gente fez, vamos mostrar. Então, daqui para frente, a gente vai poder também falar sobre aquilo que tem que melhorar, ou seja, os avanços também a gente vai mostrar. A gente, eu quero também encarar as dificuldades para poder ser uma ponte para ajudar na solução.
1: Ô, Vitor, no seu material de rede social, pós saída da STTP, me chamou a atenção um vídeo em que você utilizou o termo Vitor de Campina. E é uma estratégia que pode ser utilizada para massificar seu nome na cidade, mas que eu penso que para uma campanha a deputado estadual, ela precisa ampliar essa sua aceitação e esse seu conhecimento para fora de Campina. Que estratégia você tem pensado para também massificar e reforçar teu nome para além de Campina Grande, nas outras cidades em que você busque fomentar e aumentar a sua votação.
0: O vídeo de Campina é bem interessante, né? O pessoal que nos colocou para a gente poder mostrar que a gente é de Campina. Eu quero mostrar aquilo que eu, no dia a dia eu faço, né? Eu gosto muito de ir à feira, de comer, enfim, todo tipo de canto. Não é só em período eleitoral, pelo amor de Deus. Não é isso que eu quero estar mostrando. Mas é o Vitor que eu sou, de onde eu vim, minhas raízes, minha infância. Passei muito tempo em Boa Vista, ali no Cariri, na casa do meu avô. Lá tenho mais de 10 tios, primos. Enfim, ali eu construí. Na parte de minha mãe, Lagoa de Roça. Então, é mostrar o dia a dia mesmo da cidade, daquilo que eu frequento, e a igreja. Eu sempre costumo ir à igreja de participar de ação social, de evangelismos. Ou seja, essa é uma identificação que a gente quer mostrar. E para fora, a gente vai buscar algumas cidades para mostrar, para ajudar, inclusive, a trazer ações importantes para aqueles municípios. A gente tem já tido apoios de algumas pessoas, de ex-vereadores, de liderança de algumas cidades nessa região, que ao longo da próxima semana a gente vai começar a mostrar, fruto de muito diálogo também, né? A gente quer mostrar para também ser um ponto nesse compartimento da Borborema. O nosso foco vai ser nessa região. Também não adianta a gente buscar todos os municípios, estar presente, que a gente não vai conseguir estar. Então, esse entorno aqui a gente vai andar bem e a gente vai conversar muito com as pessoas.
2: Vitor, sobre a questão política, ainda sobre a questão política, a gente tem, obviamente, uma bancada de Campina Grande na Assembleia Legislativa, mas algumas vezes essa bancada sofre algum tipo de crítica da população por muitas vezes não identificar a atuação dela de forma massiva para a cidade. O que é que Vitor Ribeiro, se eleito, se candidato for, porque a gente está no período ainda de pré-campanha, pode integrar essa bancada para trazer mais benefícios para Campina Grande, claro, além da mobilidade pública, que é a sua expertise, mas além disso, o que fazer para melhorar a atenção da Assembleia Legislativa para a segunda maior cidade do estado?
0: Primeiro, eu quero, assim, dando tudo certo ao final desse processo inteiro, a gente poder voltar o mandato principalmente para Campina, ajudar a cidade a destinar recursos de emendas. Então, a gente vai fazer, juntamente com a bancada que ali for formada, a gente poder junto enxergar os problemas da cidade onde a gente pode contribuir. A gente tem uma presença massiva no dia a dia da cidade. Ou seja, eu não quero estar só aqui em período de campanha andando, não. Eu quero, enfim, estar todo dia. Tem outros políticos também que me inspiram muito, da forma de fazer política. A exemplo, por exemplo, Rômulo Gouveia. Para mim foi um exemplo de político, no dia da coisa, ali próximo das pessoas. Então, eu quero também ter esse estilo, né, de estar atendendo as pessoas, de estar buscando entender ali a demanda da cidade. Então, enquanto deputado, a gente vai poder, agora tendo muito essa questão de recursos, poder destinar principalmente para a da saúde, mas também da mobilidade urbana. A gente vai entender como a cidade pode melhorar para os próximos anos. A gente não vai ter que esperar ali colapsar, ou seja, como outras cidades aqui pertinho tem acontecido. Vamos buscar uma medida mais preventiva. E aí a gente vai ajudar a prefeitura nesse sentido, ser um intermédio não só aqui no estado, mas também a nível de Brasília.
3: Vitor, a gente sempre costuma dizer que quando alguém senta nessa cadeira que você está, as amizades acabam e a gente trata como entrevistado e algumas situações difíceis a gente precisa colocar. E a gente sempre trabalha quando entrevista alguém que é político, e você já é político.
0: Às vezes era aquele seu paredão, né?
3: Isso, exatamente. Você já é político porque você já ocupava uma função política e agora vai para um processo de política partidária eleitoral. Tenho duas perguntas complicadas para lhe fazer, duas saias justas para lhe colocar aqui. A primeira é a seguinte: se o prefeito Bruno, são duas perguntas em uma, na verdade. O acordo com o Bruno para você ser pré-candidato foi algo definitivo, me parece. Se ele tivesse pedido para você não sair, você não teria saído, você teria ficado na STTP.
0: Isso.
3: Né? Não é um pressuposto?
0: É, de fato é isso aí.
3: Então, assim, aí é que vem a pergunta difícil. Essa é a fácil, aí vem a pergunta difícil. Para Bruno ser reeleito prefeito de Campina, ele teve uma série de apoios, inclusive de pré-candidatos atuais a deputados estaduais. Alguns que já são deputados, a gente pode citar Tovar, pode citar Sargento Neto, pode citar o suplente Manuel Ludgero, a gente pode citar Fábio Ramalho, a gente pode citar, inclusive dentro do seu partido, a gente pode citar o caso de André Gomes, você falou agora há pouco de Boa Vista.
0: Alexandre Sindicato.
3: O vereador Alexandre está no seu partido também. Isso. Quando o Bruno faz esse movimento de pegar um secretário que não necessariamente estava brigando para ser um candidato e trazê-lo para ser candidato, Bruno não atua contra aliados e de uma forma muito objetiva. A sua pré-campanha não se torna uma pré-campanha que entra em colisão com esses aliados que foram importantes para a eleição e a reeleição de Bruno?
0: Não, eu vou lhe dar, assim, bem prático mesmo, e aí você, acho que você vai me compreender muito nesse sentido. Bruno foi reeleito, acho que mais de 130 mil votos. É impossível dar para qualquer candidato 130 mil votos.
3: Isso.
0: Então, claro. Há espaço para todo mundo. Então, com os respeitos a cada um, os seus espaços, então, eu enxergo muito que cada um vai ter sua contribuição da gestão, como tem sido feito. A gente tem respeitado os espaços nesse sentido. Então, não tem como ele dar toda aquela votação para qualquer candidato que seja, nem mesmo se for Juliana candidata. Então, todos estão recebendo, vão receber os apoios necessários, porque há espaço para todo mundo. Eu, particularmente, defendo muito isso, assim, respeitando cada um com suas posições, né? Tenho uma ótima relação com o Fábio, uma ótima relação com o Neto, com o Tovar. Então, cada um vai ter um espaço muito importante e eu tenho certeza que Bruno vai dar essa contribuição para cada um.
3: Aí eu lhe pergunto bem diretamente, olhando assim nos seus olhos, a pré-candidatura de Vitor, portanto, não é uma pré-candidatura estrategicamente nascida para fragilizar as pré-candidaturas de outros aliados do grupo?
0: Não, jamais. Pelo contrário, é para a gente poder contribuir também, dar uma participação no processo, né? Aquilo que a gente tem pensado já há muitos anos. A exemplo de 2018, né? Moacir foi candidato. Romero colocou Moacir em 2018. Moacir também foi candidato em 2022.
3: Isso, e tinha Tovar e
0: tinha, tinha também uma certa fala nesse sentido, né? Quando foi colocada a candidatura de Moacir, legítima, né? Acho que toda candidatura é muito legítima. E aí todo mundo teve a sua contribuição. E aí todo mundo ali, com a sua participação, foi eleito. Então eu acho que há espaço para todo mundo, né? Quantos votos você pegar ali no final da eleição, quantos votos não estão nulos, em brancos, que não quiseram votar. Então há espaço para todo mundo, né, para conquistar o voto. Tem muita gente indecisa. Então a gente vai buscar fora da bolha, né? Muita gente pensa muito na bolha, na questão ali muito ligada a estruturas, mas tem uma parcela importante da cidade, né, que está um pouquinho distante ali, que a gente vai buscar conversar, convencer dentro das igrejas. A gente vai entrar nas igrejas para a gente poder conversar, que é onde eu praticamente nasci. Eu nasci dentro da igreja. Para a gente também ser um intermédio, juntamente com essas pessoas, a gente poder ajudar, exemplo, com a Vinac, né, com o Crescer. Tem uma ótima relação com o Gustavo. Mas só citar esses dois exemplos, mas outras áreas da cidade, outros entes, a gente também vai poder buscar para conversar e convencer.
3: Aí a segunda pergunta que eu disse complexa é a seguinte: esta semana, agora há pouco, você falou sobre seu posicionamento político de uma figura naturalmente conservadora. Essa semana você anunciou o apoio do vereador Rafafá. Aqui mesmo, nessa bancada, você sabe que nós somos pessoas de posição conservadora, abertamente. Mas aqui mesmo, nessa bancada, eu já fiz algumas críticas muito duras a alguns segmentos da cidade que tratam de uma maneira muito crítica a figura de Rafafá, enquanto fingem não ver outros posicionamentos de políticos que não assumem posturas públicas, mas que têm na prática posturas que ficam até meio em cima do muro. O vereador Rafafá não é necessariamente um militante de esquerda, porque tem certas pautas que ele já disse abertamente que ele não assume. Por exemplo, ele não defende a pauta do aborto, aquela pauta de banheiro de gênero, essa
2: pauta
3: coisa
2: mais
3: toda.
2: Radical.
3: Isso, ele não defende. Mas também Rafafá não esconde as suas posições, por exemplo, antibolsonaristas. Quando foi questionado se iria para o PL, ele até foi muito enfático a dizer que jamais ele iria para o PL. Ele assume a linha da opção sexual dele e do combate, portanto, à linha mais bolsonarista, que é muito radical em torno dessa agenda. E eu quero chegar exatamente nisso. Como ser conservador, pedir voto dentro das igrejas, que tem uma certa rejeição pública a Rafafá, inclusive alguns segmentos aqui em Campina. O prefeito Bruno sabe disso, porque sofreu muita pressão, inclusive, por Rafafá ser da sua base, mas assumir publicamente essa aliança com o vereador. Como é que você pretende tratar isso? Não é perante Rafafá e o segmento de Rafafá, mas é perante o meio conservador e evangélico.
0: Primeiro, Rafafá já declarou voto em Efraim. Abertamente, Efraim é um cara conservador, votou com o Bruno em todas as eleições, acompanhou o grupo. Então, muito natural da gente poder tratar isso. Porque, primeiro, eu estou sendo votado por Rafafá. A cidade inteira sabe das nossas posições. Então, a gente vai poder contribuir nesse sentido para poder ser o intermédio, juntamente com ele, de pauta extremamente conservador, de votar lá na Câmara, aquilo que a gente entender, poder contribuir. Ele não foi para o PL, já conosco, questão mais também de estratégia. Estratégia em relação a partido local. Decidiu fazer uma composição com o Podemos, que já tinha ali uma contribuição com o próprio outros vereadores, Fabiana, Saulo Germano, então criou-se uma bancada. Né? Então, nesse sentido, a gente vai poder, enfim, falar sobre todos os aspectos, eu não tenho dificuldade nenhuma, sempre marcar posições, não vou ficar em cima de muro, pelo contrário, então já tivemos conversa nesse sentido para dirimir qualquer tipo de dificuldade. E aí eu vou estar muito aberto para poder dialogar, não só ele, vai vir outros apoios, né, de diferentes que não têm de mesma crença de religiosa que a minha. É católico, é espírita, e aí acho que faz parte da democracia. Então, mas o nosso princípio, de fato, a gente já tem marcado posições e de coisas que eu não vou abrir mão. Eu não abro mão, pode ser por qualquer eleição, qualquer tipo de assunto que for, eu vou ter minha posição. Primeiro, eu sou cristão, então não tem sentido para mim entrar numa coisa pública. Primeiro, se não for para, de fato, que eu acredito, que seja para glorificar a Deus. Então as outras coisas é que vão ser acrescentadas.
3: Inclusive, mandar um abraço para o vereador Rafafá. Gosto muito de Rafafá. Vamos trazer Rafafá aqui na bancada, que a gente precisa atualizar algumas pautas da Câmara. E essa mesma pergunta que eu fiz a Vitor, vou fazer a Rafafá no sentido inverso. Semana que vem a gente convida o vereador Rafafá, que figura muito respeitosa, de um trato muito tranquilo, inclusive, e que tem um papel importante na Câmara Municipal, até mesmo dentro da bancada governista. A última pergunta para Pedro, para o Vitor Ribeiro, que vai voltar em outras ocasiões aqui para poder conversar com a gente.
2: Com certeza. Vitor, inclusive, você falava ainda há pouco sobre alguns princípios, inclusive por conta da sua crença religiosa. Na sua saída, mas agora mudando um pouquinho de pauta, na sua saída da STTP, você foi muito aclamado, porque foi um período longo, extenso dentro da STTP, em que você conquistou um espaço muito forte dentro do organismo da própria autarquia, da instituição, como dentro da própria prefeitura. Por isso você é um dos candidatos hoje à eleição para deputado estadual. Seguindo na linha de Lenildo, o que fazer para desvincular um pouco o seu nome daquilo que foi criado na STTP, para não pensar que você, por exemplo, pode ainda ter algum tipo de ligação junto à instituição que possa ter alçado você ao patamar de candidato? Como fazer essa desvinculação, até para entrar naquela pergunta de Silas, para projetar seu nome para fora dos limites de Campina Grande?
3: Você aproveita e até fala um pouquinho sobre quem é você, porque você tem formação em direito. Diz aí um pouquinho, né, no contexto dessa resposta
2: também
3: de Pedro. Para quem não lhe conhece, a Campina FM está chegando a mais de 100 municípios, até outros estados também.
0: Meu nome é Vitor, né? Sou casado com Camila, tenho duas filhas, Marina e Isabela, uma de 3 anos e uma de 1 ano. Sou cristão, então venho de uma família muito simples e humilde. Minha mãe é professora, meu pai é comerciante. Então eu estudei pequenininho numa escola local chamada Bandeirantes. Depois, quando eu fui para a quinta série, mais ou menos, até o terceiro ano, eu ganhei uma bolsa na Lourdinas. A gente não tinha ali a condição de pagar uma mensalidade integral da escola. Depois disso, eu fui para o UEPB. Eu passei em Direito na UEPB. Meu irmão é advogado, então eu fiz Direito em Guarabira. Eu ia todos os dias para Guarabira, estava de manhã e voltava de uma hora mais ou menos, ia direto para a STP, fazia estágio lá. Então é muito difícil fazer a desvinculação rapidamente.
2: Sim, sim.
0: Pelo tempo inteiro que foi feito. Mas a gente já tem feito, montado juntamente com a equipe, outros assuntos que a gente vai abordar. A gente vai ter identificação com outras pautas. A gente vai levar a bandeira também de outros assuntos para a Assembleia. Então, isso acho que vai ser mais o tempo mesmo que vai poder fazer essa desvinculação. Foi um trabalho bacana, não é fácil a gente gerir um órgão tão direto com as pessoas, porque mexe o dia a dia da cidade. Então, o trânsito e transporte é todo dia, toda hora. A gente faz o trânsito, as pessoas fazem o trânsito. Mas, com muito diálogo, a gente soube fazer ali a condição, porque não é fácil, a gente precisa ouvir muito. Ouvir mais do que falar. Ouvir opiniões, ouvir sugestões, para a gente poder... Muitas vezes, quando está ali o prumo desviando um pouquinho, vamos seguir aqui novamente, porque é muita informação que você recebe e você tem que tomar uma decisão para poder acertar e errar menos. Então, esse é um grande desafio. Então, por isso que a gente ouviu muito a categoria, por exemplo, para que a gente pudesse fazer ali o meio termo. Agora vamos ter um concurso, a gente batalhou muito para esse concurso, para aumentar o efetivo, a cidade cresceu muito. Isso eu falo de presença mesmo, para a cidade inteira. No transporte teve muitos avanços, foram mais de 64 ônibus que foram renovados na nossa gestão, ônibus zero. A gente ajudou, inclusive, agora no PAC Frotas, o sistema de transporte, adquiriu mais 20 ônibus novos. Vamos ter VLT, um trabalho intenso que a gente coordenou nessa criação e submetemos o projeto. Inclusive, o recurso do material rodante já está aprovado no PAC, são mais de 200 milhões. Então, isso fruto do trabalho de uma equipe inteira. E aí... A gente tem ajudado muito nessa condução com o novo superintendente, né, com o Neto. Tenho certeza que vai fazer um grande trabalho. Então a gente tem ajudado muito aí nessa transição para poder a cidade continuar no ritmo e se desenvolvendo. Vamos ter um São João agora, o plano já está pronto, o transporte. Tem novidades que ele vai anunciar, super interessante, para melhorar ainda mais o entorno ali do Parque do Povo, em Galante. Então a mobilidade é meu coração ali. Eu gosto muito porque mexe com as pessoas. A gente poder fazer uma avenida nova para a cidade, isso é muito importante. Você vai ver o impacto no canal do Bodocongó, que vai ser entregue agora, acho que no mês de maio, junho, está bem pertinho. Não vai ligar Francisco Lopes de Almeida a Floriano Peixoto. Você vai ver o tempo que você vai ganhar, Pedro. Você não vai precisar ir mais para a Dinamérica para voltar para Floriano. Sim. Então, essas obras são super apaixonadas, porque mexe muito com a cidade. Então, a mobilidade, a gente vai fazer isso, não só para Campinas, mas para o estado inteiro. O que é que a gente pode melhorar no entorno aqui do compartimento da Borborema. Enfim, é tantos assuntos que a gente vai ter outros encontros para a gente poder falar.
3: Vitor Ribeiro, infelizmente o tempo é implacável. Eu só quero dizer que antes do período das convenções, que após ele, portanto, os então candidatos ficaram vetados às participações, eu queria te chamar para uma discussão que já estava planejada para a gente fazer, mesmo você tendo deixado a STTP, é até melhor, aliás, porque você traz a experiência agora do ex-superintendente, que é um debate sobre o futuro do transporte público no Brasil. Vai ser um debate de 2 horas e aí um dos convidados já vai ser o Vitor Ribeiro. Quero desejar sucesso aí nesse seu novo desafio. Obrigado pela boa relação de sempre. Eu acho que existem auxiliares em governos que ajudam o governo a ser bem equilibrado, a ter uma boa relação, a lidar bem com críticas, com cobranças. Eu sempre fui um defensor do serviço público, aguentar crítica, aguentar cobranças. Você foi sempre essa figura, uma figura muito leve, colaborou bastante com o governo. Sucesso nessa jornada e eu lhe espero antes das convenções para vir debater esse tema aqui com a gente. Muito obrigado.
0: Eu vou ficar muito satisfeito de poder participar, porque você tem uma ideia, eu vou dar só um spoiler aqui. Sim. Nós, enquanto agora, no último mês de março, a gente contribuiu, enquanto Campinas, no nosso sistema, para poder criar o Sistema Nacional do Transporte Público com dados. Para quê? Para que agora, em maio, junho, se aprove o Marco Legal do Transporte Público e possa possibilitar que o governo federal faça o custeio, por exemplo, da passagem da pessoa idosa, porque hoje quem paga é o cidadão comum. Então, o governo fazendo sua parte, o governo federal, a gente vai ter uma redução de tarifa. Então, isso a gente já está muito animado com relação a isso. Não tem outra saída. Inclusive, também não sou o defensor do 100% tarifa zero. Porque eu acho que a conta, ninguém vai conseguir pagar, é muito grande. Mas a gente poder dar um transporte de qualidade com uma tarifa mais acessível, tenho certeza que a gente vai ter, inclusive, impactos na mobilidade urbana. Eu agradeço muito a você pelo convite, a Pedro, a Silas, a todo mundo. Abraçar aqui meu amigo vereador Alexandre do Sindicato, um grande parlamentar, que agora vai falar na próxima parte. Então, agradecer pelo convite, você que está nos acompanhando, muito obrigado pelo espaço. Deus abençoe.
3: No próximo bloco, o vereador Alexandre do Sindicato fala sobre uma data importante. Amanhã, completa 6 meses do rompimento do reservatório da Cagepa, aqui em Campina Grande, até agora, sem conclusão das investigações, sem divulgação de laudo e sem o apontamento dos responsáveis por essa situação. A gente trata sobre isso no próximo bloco, 1h10. O intervalo é curto, a gente volta já.
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5: 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Hoje vamos falar sobre alguns mitos sobre a dor na coluna, que nem sempre a dor na coluna é um problema grave, pelo contrário. A maioria de problemas na coluna são decorrência do sedentarismo, falta de fortalecimento e alongamento muscular, o sobrepeso ou obesidade também é um fator importante e principalmente a má postura. Hoje em dia, como as pessoas passam mais tempo sentadas no trabalho ou em pé, esse excesso de tempo, muito tempo sentado ou muito tempo em pé, acaba ocasionando uma sobrecarga na coluna. 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Se com exercícios, com fisioterapia ou com cirurgia. Outra questão também é se o excesso de atividade física pode causar algum problema na coluna. Nem sempre é verdade, porque um dos principais tratamentos para a coluna é o fortalecimento e o alongamento da musculatura paravertebral, para a estabilização da coluna. 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
3: São 13 horas mais 17 minutos na Paraíba. Hoje é quinta-feira, dia 7 de maio. E depois da entrevista com o Vitor Ribeiro, nós estamos recebendo em nossos estúdios o vereador, líder da bancada de situação e pré-candidato a deputado estadual também pelo mesmo partido, PL, Alexandre do Sindicato. Vereador, boa tarde, bem-vindo ao Jornal do Meio Dia.
4: Boa tarde, Lenildo, boa tarde, Silas Batista, o ex-homem forte, né? Agora Sim. Silas está uniformizado, de cima até embaixo, exatamente, Pedro Pereira e João Carlos Trajano, e a todos os ouvintes do programa do Jornal do Meio Dia.
3: Vereador, obrigado por ter vindo. A gente sabe que você estava diretamente na Câmara. É uma pauta importante hoje. O que foi aprovado agora, há pouco, na Câmara Municipal?
4: Primeiro, foi aprovado diversos projetos de colegas vereadores, entre eles dois projetos de nossa autoria, projetos importantíssimos. Eu considero projetos esse sancionado por Sua Excelência o Prefeito. Um que foi pauta de vocês e deu a ideia, até Silas, a gente comentou aqui num debate importante, numa entrevista, foi o da regulamentação, não, mas regulamentação, vamos dizer, das corridas de rua, né? Foi aprovado hoje, depois de um bom tempo. Nós agora vamos ter uma lei que realmente vai dizer, e é regra, e é norma, e é obrigação de quem está organizando, da prefeitura. Considero esse um projeto importante para a cidade, diante de tudo aquilo que a gente tem visto nesses últimos dias, o aumento, né, dessas pessoas participando de corridas de rua tem se tornado já costumeiro em nossa cidade. Então agora vai haver regras específicas que vai não regularizar, não pressionar ninguém, mas regularizar aí esse trabalho que é feito por empresas hoje já especializadas, mas se tornou uma coisa já um negócio
3: business,
4: bem, né, e bem formado.
3: Lucrativo, isso, né?
4: Exatamente. Então, a partir de então, agora o município vai ter uma lei que eu considero moderna, que, diga-se de passagem, discutido com eles mesmo, com os representantes, com aqueles que fizeram, fazem parte desse movimento, para dar garantia de segurança àqueles que participam desses eventos. Um outro projeto também de minha autoria é o projeto que equipara o período de licença das prestadoras de serviços, né, da Prefeitura Municipal de Campina Grande com as efetivas.
3: Sim, foi, né, aprovado também?
4: Foi aprovado também, depois de uma luta muito grande.
3: Justíssimo,
4: né,
3: esse projeto.
4: Estava na CJ já há algum tempo, né, e agora foi aprovado, porque não é justo que no mesmo setor tenhamos duas mulheres trabalhando, uma efetiva e uma prestadora de serviço. Isso. Fica um grávida, uma vai para casa, fica 6 meses, a outra fica 4 meses. E não é justo, não são mulheres.
3: Isso.
4: Falamos tanto hoje sobre igualdade, sobre respeito às mulheres. Vamos começar por casa, vamos começar por nós. Então, projeto nosso aprovado também. Não haverá custo para o município. Esse período é pago pelo INSS. Então, eu acho que Campina Grande vai ganhar muito e avança muito. São projetos que eu considero relevantes. Eu sempre tenho dito que eu não tenho interesse de ser campeão de projeto a cada ano. Mas se eu tiver 2, 3 projetos que mudem a vida das pessoas e melhorem a qualidade de vida da cidade, para mim já é o suficiente, Danildo. Então, foi um desses projetos. Estou falando de minha autoria.
3: E teve do executivo também.
4: No executivo nós tivemos 2 projetos. Um do município que cria a escola da STTP, escola de trânsito da STTP, e vai ter uma facilidade de ensinar as nossas crianças das escolas públicas municipais, agora oficializando. Era um trabalho que já era feito, né, nas escolas pela equipe de educação de trânsito da própria STTP, aqui o ex-superintendente Vitor Ribeiro, competentíssimo, jovem, brilhante, que iniciou todo esse processo e que agora se concretiza com a criação dessa escola e vai trazer novidades para nossas crianças da rede pública e também da rede privada, que terão a oportunidade de participar desse momento de aprendizado, o que é muito importante para o nosso município. O outro projeto foi aonde nós autorizamos o município, se caso precisar, o parcelamento em 300 meses de uma dívida do IPSEM, que não é dessa gestão, que não foi da gestão passada, ela remonta lá em 1994, quando surgiu da criação do Instituto de Previdência do município, né? Foi instalado aí, e daí essa dívida do INSS ficou e está sob juros. E numa expectativa de que possa ter alguma mudança nas decisões anteriores, o prefeito, já se antecipando a esse fato, manda uma lei autorizando, caso necessário, fazer esse parcelamento em 300 meses, porque fruto de uma emenda constitucional de setembro do ano passado, e autorizou que os municípios que tenham contraído uma dívida com o INSS através dos seus institutos de previdência do município, façam esses parcelamentos.
3: Alexandre, direto ao ponto, o prefeito Bruno Cunha Lima conseguiu contornar, ou está conseguindo finalmente contornar, a crise que se estabeleceu na saúde aqui de Campina Grande em termos de pagamentos de salários de fornecedores? Faça a pergunta, porque desde 2024, a partir do mês de novembro, o processo de atraso nos pagamentos de salários começaram, mas há dois meses, agora está entrando para o terceiro mês, não houve mais protesto e, ao que tudo indica, os salários, no geral, estão sendo pagos em dia. No caso dos fornecedores, há ainda algumas pendências, como é o caso do Dr. Edgley, mas a secretaria tem conseguido negociar com a maioria dos fornecedores. Essa crise, esse momento, está passando e essa situação está sendo resolvida?
4: Mandar um abraço aí para o Baiano, está me vendo lá na cidade de Acopiara, lá no Ceará.
3: Eita,
4: um abraço para ele.
3: É terra da sua mulher?
4: Vereador, é terra da minha marida. Olha só.
5: Vereador anti-misoginia. Isso.
4: Olha só. Eu acho que o momento mais crítico começa a passar, Lenin. Eu acho que a gente começou a abrir um leque para avançar naquilo que era necessário ser solucionado e resolvido. Eu acho que mês passado já tivemos o pagamento feito na data, esse mês já está garantido também o pagamento, nós não vemos nenhuma dificuldade disso começar a se organizar. Agora, é claro, tem ainda, e estamos cortando, o prefeito, o secretário Gustavo Braga está cortando na própria carne. É muito ruim num momento como esse, de dificuldade financeira para muitas pessoas, mas é necessário. A saúde de Campina Grande não é uma saúde de uma cidade de pequeno porte, é uma saúde de uma capital praticamente, não é? Sim. Quando você olha para Campina Grande no seu gerenciamento de saúde, o orçamento para toda a prefeitura de Campina Grande, todas as secretarias, é o orçamento da Secretaria de Saúde de João Pessoa. Então há uma diferença muito grande nisso. Eu acho que, e eu dizia, e muitos não vão concordar, mas quem pegar a prefeitura na próxima gestão vai desfrutar do que hoje nós estamos sangrando, vamos dizer assim, pelo que vem sendo feito. Se quem receber a prefeitura daqui a 3 anos quiser e tiver o desejo de mantê-la com qualidade na saúde, uma estrutura diferente, se tiver a coragem de ser austero e equilibrar as contas, vai pegar uma prefeitura numa situação muito melhor, em especial a saúde. Porque o que está sendo feito agora, o que está doendo agora, vai refletir para o futuro. Agora, é claro, e isso, quem vai tirar o proveito, o dividendo disso, é justamente quem vai estar lá na frente, no futuro. E agora é só dor. Agora
3: e que
4: é só
3: dor sangria. É essa? Você está falando em cortar na própria carne, está falando em dor, mas está muito, muito.
4: Não, nós tivemos.
3: Não, é o que na prática?
4: Nós temos uma cidade como Campina Grande, que tinha 118 unidades básicas de saúde, uma equipe. De repente, nós saímos dessas 118 e a tornamos ela em 236 unidades.
3: Isso.
4: E isso trouxe uma dificuldade.
3: Mas isso foi alardeado pela própria gestão.
4: Mas o governo federal criou essa expectativa, se autorizou que fizesse isso. Os municípios, alguns municípios, me salvo engano, não foram todos no Brasil, foram pouquíssimos. Correram, quem não quer aumentar o atendimento à população mais carente? Quem não quer? Todo mundo quer. Só que não disseram que esses custos ficariam a cargo da prefeitura. Ou das prefeituras, 90% disso aí, o governo ofereceu um bolo muito bonito, e quando você partiu o bolo, viu, ele era amargo. Essa aqui é a grande
3: verdade.
4: A conta
3: ficou para o município.
4: A conta ficou para o município desde o início, que eu dizia, quando começou essa crise, que deveríamos trazer todas essas informações à população, irmão. Alguém diz, mas tem muito dinheiro na saúde. É verdade, ninguém está mentindo. Mas também temos muitas despesas, muitos custos. Né? O custo esse que não se assume, por exemplo, uma cidade como Petrolina. Né? Uma cidade de porte parecida com o nosso, com a grande diferença, que lá exporta para o mundo inteiro frutas.
3: Isso.
4: Né? Tem um rio que ladeia a cidade, rodeia toda a cidade. Né? Tem um aeroporto de grande porte, maior do que alguns aeroportos aqui no Brasil, que chega aqueles aviões grandes, cargueiros, e leva frutas para o país inteiro e para o mundo. Lá não tem nenhum hospital do município. Lá todos os hospitais são do estado. Você chega no Juazeiro, não tem hospital do município. O estado mantém uma estrutura, né, enorme. Uma cidade do porte de Iguatu tem 100 mil habitantes, mais de 120, 130 mil habitantes, só tem hospital do estado. Mas Campina Grande tem quantos hospitais do município, bancado pelo município? Vamos lá, Hospital da Criança e do Adolescente, o Hospital Dr. Edgley, o Hospital Pedro I e as duas UPAs. Nós temos 5 unidades hospitalares sendo mantidas por nós. Aí alguém disse, não, mas o governo mantém
3: isso,
4: a estrutura das UPAs. Uhum. O governo é o restaurante popular. Você compra o alimento por R$1, o governo manda 20 centavos e a prefeitura tem que entrar com os outros 80 centavos. É muito fácil você fazer política, que o governo federal cria essas políticas e entrega, joga nos peitos dos municípios, o município tem que manter. Então, Campina Grande.
3: O SAMU também sofre com esse problema?
4: O SAMU sofre.
3: Subfinanciamento federal?
4: Sim.
3: Porque o governo Lula vende isso como uma grande propaganda, né? Porque foi o criador do SAMU. Vende.
4: Mas você lembra e da época daquele candidato lá, hoje candidato, pré-candidato a deputado federal, o Vieira Coutinho, eu me recuso a dizer o nome dela, desgraça, diz justamente que ele não mandava R$1 para as UPAs e não mandava R$1 para a farmácia básica e também para o SAMU. Tem a contrapartida do município. Você acha que R$100 mil iria para o SAMU? Me parece que é isso. Resolva a situação daquelas ambulâncias de uma equipe 24 horas de médico, enfermeiro, técnico de enfermagem, condutor?
3: Ô Alexandre, você falou em cortar na própria carne, então vou fazer uma pergunta mais objetiva. Vou dizer aqui, como eu disse agora há pouco, e aí todo mundo sabe que o Alexandre, inclusive, é meu amigo pessoal, mas nessa cadeira que você está não tem amizade, não. Aí é entrevistado
4: não tem boquinha.
3: Aqui não tem, não. Você, quando você fala em cortar na própria carne, até agora essa conta de reduzir, por exemplo, farmácias básicas e atendimentos nos bairros, corta mais na carne do povo do que na própria carne em si da classe política. A informação que há nos bastidores é que houve um corte mais assim na própria carne, que foi uma redução de indicações dos próprios vereadores dentro da estrutura da saúde de Campina Grande. E que, inclusive, isso deixou alguns aliados, ou teria deixado alguns aliados da gestão, muito insatisfeitos. Teve uns vereadores que andaram sumindo esses dias e a informação é que seria insatisfação por isso. Quanto disso é verdade? E se for verdade, da sua parte, enquanto vereador, nem inicialmente enquanto líder, há uma compreensão dessa necessidade?
4: Nenhum vereador do qual conheço, e posso dizer a você que não é verdade. O vereador não fez indicação para fechamento de qualquer serviço na sua base. Ao contrário, qual é o vereador é louco de querer perder espaço em qualquer gestão? Nem vereador, nem deputado, nem senador. Nós queremos ampliar os serviços e não diminuí-los.
3: Eu sei que o vereador não pediu, mas houve corte de pessoal.
4: Houve, sim. Houve,
3: inclusive de indicações.
4: Houve de todos nós.
3: É isso que eu estou questionando.
4: Todos, certo? Houve.
3: E você está dizendo que é compreensível, embora que não goste, mas houve uma compreensão?
4: Houve um momento que todos nós temos que nos sacrificar para que as coisas funcionem. Porque eu vejo alguns blogueiros, entre aspas, dizer que está um caos na saúde. Me diga uma coisa, quem você ouviu dizer que morreu na porta de uma UPA? Agora eu me lembro, em 2013, quando nós assumimos, eu fui vereador iniciando em 2013, morria pessoas nas portas dos hospitais, em cima de caminhoneta na porta do hospital na 3 de maio, porque nós não tínhamos um hospital municipal que pudesse atender os idosos, que pudesse dar atendimento. Nós só tínhamos o Hospital da Floriano Peixoto, antes de 2013, que era um verdadeiro matador, e hoje é o Hospital de Trauma de Campina Grande instalado lá, não um matador, mas um hospital de trauma, né? Que veio dar um descanso para Campina Grande, porque se naquela época José Maranhão não tivesse socorrido Campina Grande, quando os hospitais na nova formatação do SUS, os hospitais particulares deixaram de atender emergência e trauma. Lembra disso?
6: Sim.
4: Só atendia, ia do Tagino, e era que atendia emergência e trauma. E isso foi tudo transferido para onde? Para um prédio alugado na Floriano Peixoto. Então, ali havia realmente morte. Depois daquilo, chegou às UPAs, mas nós tínhamos recebíamos as pessoas nas UPAs, mas não tínhamos para onde encaminhá-los. Aí quebra o Pedro I, quebrou na emenda, Romero socorre o Pedro I, tornando o Hospital Municipal Dr. Pedro I, Pedro I, está lá, né? Hospital Pedro I. Depois vem uma outra dificuldade, chegou, teve que socorrer, o hospital já estava fechado, mas nós precisávamos abrir um espaço de hemodiálise, porque onde nós tínhamos era a FAP e o João 23, já estava o João 23 cambaleando, correu para se abrir um outro serviço lá no Hospital Dr. Edgley, que era apenas, no momento, era apenas para hemodiálise. Depois terminou se tornando um hospital de portas abertas, o que não existe em outros municípios do porto de Campina Grande, nem em Caruaru existe. Campina Grande revolucionou no atendimento municipal. Outros prefeitos chegaram a dizer para o prefeito de Campina, ele era louco de estar absorvendo todos os hospitais praticamente e quebrava em Campina Grande. Porque eu acho muito interessante.
6: Disseram isso a Romero.
4: Disseram isso e ao próprio prefeito Bruno. De que isso é de uma loucura. Aí alguém disse: não, mas tem dinheiro. Tem dinheiro, mas o dinheiro não vem para esses fins de ter um hospital municipal. É importante ter, eu acho, que nós deveríamos ter em Campina Grande um hospital municipal. Que pudesse, um hospital da criança e adolescente, tudo bem, nós não podemos misturar adultos com crianças. Porém, se nós tivermos dois hospitais em nossa cidade e funcione do município, que funcione bem, e é isso, e a gestão agora da Secretaria de Saúde está vislumbrando e vendo a necessidade, eu acho que isso vai melhorar muito a saúde. O Hospital Pedro I é um hospital grande.
3: Vou problematizar. Você colocou aí que alguns blogueiros mostram como se tivesse um caos na saúde de Campina. Eu não posso deixar passar essa discussão.
4: Se considera, né?
3: No seguinte sentido.
4: Tem estilo de blogueiro, me misericórdia.
3: Vamos problematizar aqui então. Você considera que não é uma situação caótica ou problemática? Prefeitura atrasar salário todos os meses. A gente está comemorando, graças a Deus, está acabando agora. Você fala que ninguém morreu em porta do hospital. Há denúncia de gente que morreu na UPA em Campina Grande. Um cidadão que chegou lá infartado e a família denuncia que teria morrido por negligência. Há uma denúncia grave de negligência no Hospital da Criança e do Adolescente. Há denúncias de mortes por negligência no ISEA. Só que esses casos de morte, eles aconteceram em outras gestões também, lamentavelmente, porque a negligência não está necessariamente vinculada à situação financeira. Geralmente é muito mais uma questão de procedimento. Mas a pergunta que eu faço é o seguinte: todas as denúncias sobre fornecedores com dívidas, sobre o próprio caso do Hospital Dr. Edgley, que é uma dívida inclusive antiga que remete a antes de 2022, Isso é uma situação normal? Porque quando você coloca esse quadro, por exemplo, de ter muitas unidades de saúde, mas por que isso só se tornou um problema, Alexandre, a partir de 2024, se esse quadro já era anterior? Você está dizendo que não houve uma situação difícil na saúde de Campina?
4: Não há ainda. Nós não saímos ainda da... Nós estávamos na ala vermelha e agora estamos entrando na ala amarela.
3: E o que foi que aconteceu que reverteu? Foram esses ajustes?
4: Pequenos ajustes começam a dar resultados. Porque, Lenildo, eu não estou defendendo aqui a demissão de nenhum servidor. Isso é muito ruim.
6: Claro.
4: Ninguém quer que um pai de família esteja precisando do seu salário, trabalhou e receba. Mas é melhor esse cidadão. Ele não tem a expectativa e vai receber, continue fazendo contas, porque ele tem uma expectativa de receber e chegar no dia não receber.
6: Concordo plenamente.
4: Isso é muito ruim.
6: É verdade. É melhor de saber que não tem.
4: É melhor de saber que não tem, porque ele não vai aumentar a sua dívida. É duro dizer isso, mas tem que ter coragem de dizer isso. De que está mentindo para as pessoas. Não, trabalhe e você vai receber. Mas quando? Quando? Ele vai continuar comprando na mercearia, não vai? Ele vai continuar fazendo suas dívidas, porque há uma expectativa de receber e chega no dia de não receber. E isso é difícil, isso é um problema sério.
6: Esses cidadãos foram contratados no período para reforçar a prefeitura, num período antecedeu a eleição?
4: Não.
6: Isso foi acusado na campanha, não foi provado. Não. Diga-se passagem, a Justiça Eleitoral não acatou essa denúncia, mas você sabe que a oposição continua fazendo essa acusação.
4: Você me disse que depois de 2022 e começou o problema. Foi justamente na implementação dessas unidades, quando essas unidades chegou e se viu que o governo federal não mandaria esses recursos para cobrir, porque uma segunda equipe de saúde da família, ela tem que ter um enfermeiro, mais um enfermeiro, mais um médico, mais um porteiro, mais um auxiliar, mais um dentista, mais um auxiliar bucal, mais um auxiliar de serviços gerais. É uma equipe toda.
6: Não é só um prédio.
4: Não é só o prédio, não é só a conta de energia. É toda uma equipe. É toda uma equipe. Então, vender um produto para os prefeitos que lá na frente não se concretizou. Essa aqui é a grande verdade. Então, já respondendo essa sua pergunta, a pergunta é justamente sobre não morreu. Quando eu disse que não morreu pessoas, eu estou dizendo pessoas que chegaram e ficaram agonizando na porta de uma unidade porque não tinha uma vaga, porque não tinha uma maca, porque não tinha uma cama. Eu estou me referindo justamente a isso. Pessoas que morreram e houve qualquer tipo de suspeita de negligência, isso está sendo apurado pelos setores
6: competentes. Você está dizendo que a saúde não parou?
4: Não parou.
6: Ô Alexandre, é uma discussão sobre qual o papel. Você está citando o governo federal. Mas, por exemplo, alguns aliados do governo de Bruno, exemplo do secretário Raimundo das Fora Neto, também fazem críticas ao governo do estado. Eles colocam que o governo do estado não contribuiria com Campina Grande na proporção do que Campina Grande demanda. O governo do estado, por sua vez, nega e sempre aponta os números de recursos federais e diz que o problema da saúde de Campina, o secretário Ari Reis diz isso assim, de uma forma muito direta, não é recurso, é gestão. O governo do estado tem participação nos problemas que a saúde de Campina Grande enfrenta pela cidade ter uma demanda maior do que o que recebe de recursos?
4: Quando você deixava de contribuir com a farmácia básica, não é deixar de ajudar o município? Quando você deixa de contribuir com o SAMU, com as UPAs, não é deixar de contribuir? Mas deixa eu te dizer
6: uma coisa. A falta de maternidade também.
4: Por exemplo, a falta de maternidade, há uma promessa de se dizer, e depois da pandemia, o Hospital de Clínicas serviria para isso. O Hospital de Clínicas serviu para ser um suporte ao Iséia de Campina Grande. Não, o Iséia de Campina Grande continua recebendo a mesma quantidade de gente que recebia antes da pandemia, no período dela e depois dela. Há uma promessa de um hospital que está sendo construído ali perto do Trauma, na Floriano Peixoto, no nosso bairro Cidade das Malvinas, que foi uma doação da prefeitura para aquele terreno, para a construção daquela obra, que eu espero que se resolva. Agora, você não pode ter uma unidade hospitalar. Deixa eu dar um grande exemplo de Campina. Qualquer hospital hoje que quiser resolver sua situação de 10, 20, 30 anos sem pagar INSS dos seus funcionários e não paga FGTS dos seus funcionários, que tem salário atrasado, basta dizer e vai fechar que o governo do passado, não sei se agora, mas o da agora também já fez. Corre lá para dizer que vai socorrer o hospital e fala um governo de 1 milhão. Onde é que 1 milhão resolve um problema de unidade hospitalar? Deve 30 anos de FGTS, de INSS. Eu acho que essa discussão tem que ser feita clara. Qualquer hospital hoje, e quebra em Campina Grande, passou anos, centenas de anos, décadas. Hospital histórico de nossa cidade. Basta dizer, quando não tem dinheiro para pagar os seus funcionários e nem pagar os seus insumos lá, a primeira coisa que dizem é que a prefeitura está atrasada. É muito simples, é muito fácil isso. Em Campina está cheio de gente. E se o prédio em coração aí de Campina Grande, coloca ele para pagar a dívida do INSS, não paga. Porque toda a vida atrasou. Agora vê esse povo deixar de receber dinheiro. Enquanto a saúde jorrava dinheiro, e era muito fácil, porque as AIHs vinham para os hospitais, não tinha quantidade como hoje, né? Elas vinham de bolo. Você entrava lá com uma dor de barriga, no outro dia as AIHs estavam sendo enviadas para o SUS para pagar. E a gente sabe como é que faziam, né? Eu não estou dizendo, é verdade, não estou dizendo, mas supostamente fulano passou 10 dias, só 2, 3. Hoje tem uma certa dificuldade. No passado, me parece, né? Não estou dizendo que isso acontecia longe de mim, para depois não ser acusado, eu estou sendo leviano. Mas, ou não era assim no passado? Nadavam em dinheiro, não se estruturaram, e hoje qualquer dificuldade que passa, a prefeitura, o governo do estado, vem, faz um convênio de 2 milhões. Hoje tinha um suposto blogueiro, né? Rapaz, ele entrevista ele mesmo responde, faz a crítica, né? E ele mesmo faz o elogio. Estava dizendo nas redes sociais: ó, o hospital tal recebeu 2 milhões e não pagou os funcionários, não pagou nenhum. Se eu nem 2 milhões resolve a vida de um hospital que faz 30 anos e não paga nenhum real de impostos. Então, você aí tá se tornou que muito fácil apenas acusar a prefeitura, porque esses mesmos hospitais passaram dificuldade. Um homem, estou mentindo. Se eu estiver mentindo, me corrija. Essas mesmas pessoas passaram dificuldade na gestão de Romero. Passaram dificuldade na gestão de Veneziano. E estão passando agora. Agora é o município que tem que resolver o problema financeiro desses hospitais? Não, o município tem que pagar o que deve. Teve um em Campina Grande que nós fomos tão quando eu digo nós, a gestão, e eu faço crítica da gestão, a gestão ela foi tão inábil, tão... não teve articulação de a mídia dizer, nós não estamos devendo um real de fatura a essa unidade hospitalar. Eu ouvi do secretário. Chegou para mim e disse, nós não estamos devendo nada, tá? E tudo. Então eu disse, por que não foi dizer? Por que você não disse e nós não estávamos devendo nada? De que estava tudo ok.
6: Foi a eclipse?
4: A resposta está dada.
6: É. Porque quando houve a assinatura do convênio do Estado com a Eclipse, a direção da Eclipse se recusou a responder à pergunta que foi feita pela nossa equipe porque sobre qual era a dívida da prefeitura. E aí...
4: Nós fomos, a nossa gestão foi uma gestão que foi muito, eu diria, eu não posso dizer incompetente, mas fomos de uma forma muito inocente de não ter dito isso.
6: Eu soube nos bastidores, através de checagens internas, que a alegação da prefeitura é que não tinha dívida. Não havia pendência.
4: Não havia, realmente não havia.
6: Por outro
4: porque
6: lado,
4: ainda não tinha se vencido a do mês.
6: Isso. O que era devido tinha sido pago, a informação interna era essa, e não havia dívida. Só que, como você disse, a prefeitura jamais veio a público apresentar esse posicionamento. Existe uma querela muito grande em relação, por exemplo, ao hospital da FAP. Inclusive, a FAP ponderou que a prefeitura estava retendo recursos de emendas que deveriam ser destinadas para o hospital da FAP. Não chega a ser uma briga nova... Porque eu me lembro que na gestão de Romero, por exemplo, houve alguns embates, isso. E você, inclusive, participou desses embates com o hospital da FAP. Mas que tipo de explicação pode se dar ao ouvinte que está em casa dessa história de chegar recursos de emendas carimbadas e a prefeitura supostamente reter essas emendas?
4: Há pouco tempo alguém dizia que o município estava devendo 37 milhões de serviço prestado de emendas. Quando for fazer a apuração... Foi para cima, foi para baixo, não era 37, era 18. Desses 18, me parece, e 10 já tinha sido pago. Ou foi 11, só sobrava 7 milhões. E vindo depois que as emendas e entrado todas não pertenciam a essa instituição hospitalar grande.
6: No Help, no
4: caso. Um hospital estilo sírio-libanês, não é? Estou mentindo? Hospital, isso. Quem foi em São Paulo já viu o sírio-libanês. Hospital estilo sírio-libanês. Que é um hospital de alto padrão. Atende SUS? Atende. Claro. Porque, por mais que os hospitais tenham, com exceção dos planos de saúde próprios, por mais que o hospital seja grande demais, tenha recurso demais, Silas, mas eles dependem um pouquinho da laminha e vem do governo federal. Senão não funciona.
6: Não, tanto que fazem questão de receber
4: isso. Eles vão em busca disso até, não é? Isso. Vão em busca disso.
6: Ninguém abre mão.
4: Não, ninguém diz, olha, eu fiz aqui por conta própria.
6: Isso.
4: Não é? Porque tem muita gente aí pousando de trilionário com que é público a perder de vista, uns fundos a perder de vista. Teve um camarada aqui, chegou um tempo desse dizendo que abriu uma fábrica de não sei o que lá aqui. Aí recebeu o papel da autorização do terreno, foi lá no BNDES, tirou bilhões para começar a fábrica, recebeu o papel, ia ter um terreno para fazer isso. Nem fábrica, e o dinheiro só deu, sabe onde é? Então ele pegou o dinheiro e pronto. Tem um bocado de gente em Campinas fazendo isso.
6: Mas chega na FAP.
4: Não, a mesma situação da FAP não é diferente de Romero para cá. Não é diferente. Não é. A FAP recebe esse recurso. O governo do estado, se há uma dificuldade hoje para a FAP, não é a prefeitura. Tem as suas dificuldades, tem as suas dívidas, tem. Mas hoje, quem pesa muito mais na FAP é outra unidade hospitalar e vem tirando sequencialmente serviço da FAP.
6: Isso precisa ser
4: dito. Exatamente. Então, quando você não presta, você não tem mais a prestação de serviço, automaticamente você deixa de receber. Eu estou mentindo.
6: Mas por que a FAP, então, não expõe isso, Alexandre? Porque isso o superintendente FAP, participou com a gente. Eu perguntei aí onde você está se havia algum problema em relação ao Help e ele disse que

0: município. Do município, eu não sei dizer muito, ou o tamanho, ou quanto. Mas estão levando de rolo. E quando você deixa de prestar o serviço, vocês aí vendem propaganda. É
1: Isso,
0: isso.
1: isso.
0: Mas se ninguém vier ir para colocar propaganda com vocês, vocês vão perder o espaço, vão perder
1: Isso,
0: grande, vão
1: exatamente.
0: passar o dia todo só fazendo música. E como é que vai pagar o salário dos que são efetivos da casa?
1: E que
0: Como é
1: são
0: que vai
1: caros.
0: pagar água? Como é que vai pagar energia?
1: Isso.
0: Como... É isso aí, irmão. Isso precisa ter coragem de dizer. A
1: Alexandre.
0: chegada do Help tirou muitos recursos de outras unidades hospitalares. Porque tem pessoas que quer hoje todo mundo é ir para o Help. Porque... Alguém procura um vereador, me consiga uma vaga no Help para fazer um procedimento. Eu estou precisando. Eu estou mentindo?
1: Isso
0: Ninguém.
1: acontece muito no seu gabinete?
0: Acontece em todos os gabinetes, na rua, acontece com qualquer pessoa, com médico. Se você é amigo de um médico, doutor, me arruma uma vaga lá no Help para eu fazer um procedimento, porque o Help é novo, é novidade, aí todo mundo quer um hospital novo. Todo mundo quer um hospital
1: Isso
0: novo,
1: não
0: é
1: seria uma
0: isso.
1: chancela de que a qualidade do atendimento no Help então é
0: Eu não
1: boa?
0: sei se. Eu não sei. Aí
1: Agora,
0: tem que dizer
1: a
0: quem
1: gente
0: faz
1: precisava
0: parte
1: chegar
0: lá.
1: no caso do Help, porque é impossível falar sobre a saúde de Campinas sem mencionar o embate que está havendo entre a prefeitura e o Help. Você já citou aí que a justiça reconheceu apenas uma parte da dívida cobrada pelo Help. Existe um elemento aí, Alexandre, que é complicador. É o fato de que o presidente da Fundação Pedro Américo, que é a mantenedora do Help, o Dalton Gadelha, ele politicamente, ele hoje é alinhado ao governo do estado, inclusive aparece como um nome dos cotados para uma suplência ao Senado ou até mesmo talvez para vice. Isso afeta de alguma maneira os posicionamentos e as críticas muito duras na sua interpretação que Dalton já fez à prefeitura, inclusive à pessoa do prefeito Bruno. Existe algum viés político partidário nesse conflito deflagrado entre o Help e a prefeitura?
0: Olha, eu não sei, eu acho que se isso estiver realmente acontecendo, é algo muito lamentável. Porque saúde não deveria ser partidarizada. A saúde ela deveria ter independência de pessoas olhar para a saúde e dizer, olha, nesse ponto aqui de vista, nós não vamos envolver a política partidária. Pode se envolver a política da necessidade da conjuntura para resolver os problemas da cidade, no sentido da influência política e não partidária, do discurso pelo discurso. Se isso ocorrer mais cedo ou mais tarde, nós vamos saber de onde está vindo o problema. E a questão é, isso está se afunilando. Daqui a 3 meses a gente vai ter que saber quem é quem
1: Isso.
0: nesse tabuleiro. Então a cidade não vai ficar enganada, vai?
1: Se essas posições políticas forem confirmadas, você acha que isso compromete as críticas que são feitas e as cobranças até que são feitas?
0: E como, né? E como? Não tem como você fugir dessa realidade. Eu acho que é isso que precisa ser visto, é isso que precisa ser dito. E os atores políticos desse processo precisam entender e é o ganho para eles e a perca. Porque se concretizar, vai ficar mais do que claro de que realmente era isso.
1: Um elemento que você chamou a atenção, acho que foi o ano passado e talvez até esse ano também, que tem a ver também com essa querela, mas não na saúde, na educação, você suscitou alguns questionamentos e cobranças, inclusive direcionadas à própria prefeitura, de maior transparência em relação aos contratos que existem com as universidades aqui em Campina Grande, no PROBEM, as universidades privadas. Também isso acabou gerando uma polêmica porque a prefeitura fez uma cobrança de impostos, esse tema está judicializado. Qual o seu posicionamento diante dessa discussão e esse desfecho? Você sente que a cobrança que foi feita pela prefeitura corroborou a preocupação que você tinha e a preocupação de esclarecimentos que você manifestava publicamente?
0: Deixando claro, e mesmo antes da prefeitura se pronunciar a esse
1: Isso, que
0: respeito,
1: até você cobrou a própria
0: com a própria
1: prefeitura.
0: prefeitura, porque nós votamos um projeto de lei que isentava em muito do ISS as universidades particulares, as faculdades particulares do município, que era o PROBEM. Muitas pessoas chegaram a fazer cursos nesses lugares, algumas se formaram, isso é fato, é verdade, mas depois caiu num processo de esquecimento. E como é que você dá isenção se você não cobra a responsabilidade também de quem recebeu essa isenção? Então, aí, depois da minha fala, começou umas postagenzinhas em TV desligadas a instituições. Olha, abriu um processo, mas veja como era. Anunciava na quinta para o processo fechar na sexta-feira à meia-noite de inscrição. Eu acho que nós precisamos saber quantas mil pessoas se formaram através desse programa. E eu fui um dos vereadores e fiz a defesa. Eu era líder lá, você sabe. Eu defendi lá esse projeto e foi enviado pelo ex-prefeito Romero Rodrigues, beneficiando a Facisa, beneficiando, não era para eu falar o nome, mas
1: Não,
0: eu
1: pode
0: já
1: falar.
0: falei, a Massal, tem a Fipe, né? Tem
1: Isso.
0: algumas que foram beneficiadas dessa isenção de impostos. e nós não

0: para nos responsabilidade. Foi o meu ofício, a procuradoria, que motivou o primeiro passo, e depois aqui na rádio. Depois disso, me parece, e começaram a se movimentar para justamente começar a verificar esse encontro de contas, né? Encontro de contas, porque se você tinha aluno da rede pública fazendo cursos nessas unidades, nós precisaríamos ver. Eu acho que a cada formatura era para chamar o prefeito, o vice-prefeito, o secretário de educação do município. Ó, esse povo aqui está se formando 30, 40, 50, porque o município bancou. Quem bancou foi o município. Quem bancou foi o contribuinte do município. Não é de bondade das faculdades particulares. E isso tudo culminou justamente com o levante esse levantamento aí desses dados, e ainda me parece que não está muito bem esclarecido.
1: Alexandre, a gente está com o tempo completamente estourado, tem um bloco ainda para a gente cumprir, mas eu vou lhe pedir que em 2 minutos, por favor, você responda um tema que a gente vai retornar ele semana que vem. Amanhã completa 6 meses do rompimento do reservatório da CAGEPA aqui em Campina Grande. Até o presente momento, nós não temos divulgação de laudo, nós não temos resultados da investigação, nós não temos apontamento de eventuais responsabilidades. Você tem lembrado periodicamente esse caso e como é que você vê a ausência de andamento, pelo menos do ponto de vista público, dessas investigações?
0: Eu vejo uma profunda tristeza e o governo do estado ainda tenta colocar para debaixo do tapete uma tragédia ocorrida, como disse você, que amanhã fará 6 meses, exatamente 6 meses, sem trazer resposta para a sociedade e para a família de quem perdeu o ente querido. O governo acha que resolveu essa situação apenas indenizando as famílias. O governo acha que é simples. Pessoas perderam referência de vida ali. Tinha casa e pessoas nasceram, viram seus pais ali, viveram, morreram e que residiam ali, que perderam suas referências. O governo acha que resolver a situação das pessoas ali, daquela tragédia, foi simplesmente colocar tapumes ao redor das casas que foram derrubadas e fazer o muro do reservatório, e caiu. O reservatório ainda está lá, sem nenhum um trabalho de recuperação. Quem pode garantir aos moradores que aquele outro espaço não corre risco? Nós precisamos saber, e aqui nós não estamos em busca de condenar ninguém antecipadamente, mas quais foram os motivos que levaram ao rompimento. Aquela estrutura não rompeu do dia para a noite. Algo ali ocorreu de errado. E eu tenho dito, nós precisamos saber quantos documentos ou e-mails foram mandados para o superior da CAGEPA de pessoas que estão abaixo dos seus coordenadores, o chefe, não sei como lá se tratam, alertando-os de que algo poderia ocorrer ali. Deve ter ocorrido. Alguém deve ter visto e algo não estava bem. De quem é a responsabilidade? Se estão escondendo durante 6 meses um laudo pericial, 6 meses, nem avião de grande porte, quando cai, mata muitas pessoas, as agências investigadoras desses passam 6 meses para divulgar um laudo. A não ser quando um avião cai no mar e não se consegue localizar as caixas pretas ou os destroços. Mas mesmo assim, pelos dados da torre recebida, se consegue ter uma ideia, Silas, Pedro. E em Campina Grande não se consegue dar um laudo. O que houve? Qual foi os motivos? Foi na causas naturais mesmo ou não? Ou foi negligência? Alguém precisa dar resposta. E o governo do estado, claramente, de uma forma muito clara, tenta jogar para debaixo do tapete e cair no esquecimento. E isso não pode ficar assim. Eu ainda tenho 2 anos e alguns meses do meu mandato, vou continuar lembrando todas as vezes que for necessário, porque uma resposta precisa ser dada à sociedade.
1: Mas a investigação corre por conta da Polícia Civil. Você acredita que a Polícia Civil, por ser um órgão do estado, acaba sendo comprometida nesse trabalho de investigação?
0: Olha, eu acredito e não. Eu acredito que esse grupo de pessoas novas da polícia, eles têm uma responsabilidade muito maior com a sociedade. Eu acredito que essas pessoas, elas têm e merecem nosso respeito. Eu nunca seria leviano de apontar falhas ou de dizer que a polícia está comprometida com o Estado, né? Tem até um aí, agora diz que não é mais a polícia do povo, é a polícia de Estado, né? Mas não é aqui na Paraíba, é claro. Vocês sabem do que eu estou falando. Faz tudo o que um careca quer. Mas, tirando isso, eu acho que a polícia nossa, paraibana, campinense, ela tem responsabilidade com a sociedade. Inclusive, há um requerimento de nossa autoria fazendo um convite, e já foi para Campina Grande, né? Inicialmente tinha um mandado para João Pessoa, mas foi refeito aqui, e ainda não obtivemos resposta, tanto do, acho que é o delegado geral local e a presidente do inquérito, né, do inquérito. E a Câmara, mas me parece, há poucos dias eu vi alguma coisa, a reportagem acho que foi sua, onde houve um pedido de prorrogação por mais 60 dias, né, para a publicação desse laudo. Eu espero que realmente saia em 60 dias. Nós precisamos saber, e acima de tudo, precisamos saber o que é que está sendo feito hoje lá, para e aquelas outras três partes que sobraram não venham a se romper. Porque é crítico a situação dos reservatórios em Campina Grande, inclusive do bairro de Santa Rosa, onde nós fomos impedidos de entrar, porque não queriam deixar que nós víssemos lá os descasos.
1: Vereador, o tempo, infelizmente, mais do que estourou, a gente vai estourar, inclusive, aqui o bloco, mas para discutir temas importantes, foram citados direta ou indiretamente aqui muita gente de estado, de prefeitura. Se alguém quiser se pronunciar, faz contato com a gente para pedir para vir conversar. Agora, eu só vou avisando, inclusive também pessoas de entidades, HELP, FAP, estado, prefeitura, se vier da entrevista, venham prontos para responder todas as perguntas. Está aqui o vereador Alexandre, está respondendo todas as perguntas. Então, só venham se estiverem prontos para responder todas as perguntas e não apenas perguntas confortáveis, que nem para os nossos amigos a gente faz somente perguntas confortáveis. Vereador Alexandre, muito obrigado e eu lhe espero em breve de volta
0: aqui. Eu agradeço a todos vocês. Deixa eu mandar um abraço para Adel Lopes. É meu amigo particular, gosto mais dele. Vem fazendo um trabalho brilhante frente à FAP. Acho que é uma instituição que merece nosso respeito, nosso apreço, mas que vem sofrendo justamente por conta também dessas falas que eu trouxe aqui nessa manhã, nessa tarde.
1: Muito bem, conversamos, portanto, com o vereador Alexandre do Sindicato. Vamos fazer um intervalo só para a gente cumprir o bloco já estourado, 1 hora 57 minutos.
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11: 14 horas mais 2 minutos, Jornal do Meio Dia de volta, mas de volta só para se despedir, agradecer a todos pela audiência, pela participação e reforçar que amanhã, se Deus assim nos permitir, a partir do meio dia em ponto, estaremos de volta aqui na programação da Campina FM. Uma excelente tarde, até amanhã.
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16: Existe uma diferença importante entre autoestima e arrogância. A autoestima reconhece valor próprio. A arrogância acredita que esse valor é superior ao dos outros. Pessoas egocêntricas tendem a enxergar o mundo a partir do próprio ponto de vista. Falam mais do que escutam, impõem opiniões e têm dificuldades de reconhecer erros. A arrogância muitas vezes funciona como um mecanismo de defesa. É uma forma de esconder insegurança. E a verdadeira segurança não precisa se impor. Ela se manifesta com tranquilidade, respeito e abertura ao diálogo. Pensa nisso. A gente se encontra aqui na Campina FM.
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27: Fala galera, muito boa tarde pra você. 2h04, cheguei, tô por aqui no Make Mix em mais uma tarde de muita música e informação. Anderson Oliveira até as 17 horas e você interagindo no 99111-1805. Pra começar muito bem o programa de hoje, Henrique Juliano, A Maior Saudade. 2h05.
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